0: Sans quisera ser aqui na nossa GQFM, líder absoluta em audiência em toda a Bahia. Só pra você conferir agora, na melhor, 9:04, não sai daí, eu volto já, trazendo a última hora do nosso Relax 89. Segura aí, eu volto já.
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0: Por aqui, na última hora do nosso Relax 89 até as 10, na melhor.
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0: Com uma programação, diga-se de passagem, maravilhosa. O melhor da música você ouve aqui até as 10, nessa noite gostosa de quarta-feira. Hoje, quarta-feira, dia 10 de junho de 2026. E aí, tá curtindo o nosso Relax? Aproveita, é a última hora do melhor da música. 10 horas tem Songs by Night, você não pode perder, tá bom? Tá certo? Então vamos continuar com o nosso Relax 89, aproveite bastante. Como eu disse, é a última hora para você viajar com o melhor da música aqui

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0: Eita, 921, cheiro de amor, dias de sol.
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0: Eduardo Costa, ele vai estar em Jequié no São João 2026.
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0: De volta a Jequié, o Eduardo Costa, 9h35. Djavan, se devoro. Boa noite pra você.
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Finalzinho do nosso encontro de hoje. Música linda, você curtiu do Frejá, Procura um Amor. Gente, tô ficando por aqui porque o Relax volta amanhã. Amanhã é o último Relax da semana, tá? Amanhã, meu amigo, é o último da semana e na sexta-feira a gente já chega com o Clube 89. Guilherme Arantes, cheia de chá. Essa é top, hein? Marcou época, marcou geração. 9h53, meio sonho de Bainai.

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Boa noite, meu querido ouvinte, minha querida ouvinte. Que alegria, que paz ter você aqui conosco mais uma vez, nesse encontro que já virou um abraço apertado no meio da noite. Eu sou Jorge Ventura e este é o Songs by Night, o seu refúgio, o seu oásis de tranquilidade, onde a gente se permite desacelerar, respirar fundo e deixar a alma ser tocada pela beleza das histórias, das palavras e, claro, da música que nos une. Nessa nossa primeira parte do programa, a gente vai construir juntos um espaço de afeto, de pura conexão humana. Pense neste momento como um convite para você se desligar do corre-corre, das preocupações que por vezes insistem em nos acompanhar. Aqui a gente busca a serenidade, a inspiração, a fé que nos move e o amor que nos transforma. Cada canção, cada recado, cada poesia que compartilhamos é um carinho, um acalento para o coração. Queremos que você sinta essa proximidade, essa companhia, como se estivéssemos lado a lado, em uma conversa sincera e cheia de emoção. É um privilégio imenso poder dividir essas horas com você, oferecendo um pouco de otimismo, de esperança e a celebração da vida em cada nota, em cada verso. Porque a vida, meus amigos, é feita desses pequenos grandes momentos de pausa, de reflexão, de sentir. E para iniciar essa nossa jornada sonora, para abrir essa porta para o coração, eu preparei uma canção que é um hino, uma declaração de sentimentos que atravessa o tempo e toca fundo na alma. Prepare-se para se emocionar, para se envolver. Em instantes, a gente vai ouvir The Google Dolls com a inesquecível Iris. Fique ligado, porque a canção já já está no ar.

noite, amigo e amiga que nos acompanha aqui na Songs by Night. É um prazer, uma alegria ter a sua companhia nesta primeira parte do programa, onde a gente busca um refúgio, um abraço para a alma. E nesse nosso oásis de serenidade, a gente sempre encontra um momento para fé, para reflexão, para o acalento. E é nesse espírito que eu convido você agora a silenciar um pouquinho o coração, a aquietar a mente e receber a mensagem de um salmo que nos fala de proteção e de amparo. Aquele que habita no esconderijo do Altíssimo, à sombra do Onipotente descansará. Direi do Senhor, Ele é o meu refúgio e a minha fortaleza, o meu Deus em quem confio. Ele te cobrirá com as suas penas e debaixo das suas asas te confiarás. A sua verdade será o teu escudo e broquel. Que essa luz, essa certeza de amparo, ilumine o nosso caminho e preencha os nossos corações. Que a paz dessas palavras nos envolva, nos acalme. E com essa sensação de serenidade, deixamos que a próxima melodia continue a nossa jornada, abraçando a sua

noite, meus queridos amigos da alma. É sempre um privilégio imenso ter a sua companhia aqui no Songs by Night. Esse nosso refúgio particular, onde as melodias se encontram com os sentimentos mais puros. Nesta primeira parte do programa, compartilhamos tantas emoções, tantas histórias que nos conectam, que nos fazem sentir parte de algo maior. É tão bonito ver como a música tem esse poder, né? De tocar lá no fundo do coração, de abraçar a gente em

altas e baixas, de ritmos acelerados e pausas necessárias. E é nessas pausas que muitas vezes encontramos a nossa verdadeira essência, a chance de respirar e de olhar para dentro. Que possamos sempre encontrar beleza, mesmo nas pequenas coisas, na gentileza de um olhar, na força de um abraço apertado ou na paz de uma canção que nos embala. Vamos fazer uma pequena pausa agora, um respiro para nossa próxima parte. O nosso encontro continua. Essa jornada de afeto, de otimismo e de celebração da vida está apenas começando. Em instantes, depois de um breve intervalo, a gente volta com mais mensagens que tocam a alma. E claro, com a trilha sonora perfeita para acompanhar a sua noite. Fique com a gente, não saia daí. Songs by Night e a sua melhor companhia, Jorge Ventura, retornam já já. É rapidinho.

noite, meus amigos, minhas amigas. Que bom ter você aqui com a gente. Estamos de volta, sim, para a segunda parte do nosso Songs by Night. E que delícia poder compartilhar essa jornada de afeto, de histórias que tocam a alma e de músicas que abraçam o coração. Às vezes a vida nos traz ventos fortes, não é mesmo? Momentos em que a gente só quer um alento, uma pausa para reorganizar os sentimentos, para entender que até na melancolia existe uma beleza, uma forma de nos conectar mais profundamente com nós mesmos e com o que realmente importa. É nesses instantes que a música se torna um refúgio, um ombro amigo que nos diz: você não está sozinho. E é exatamente com essa emoção que eu quero te convidar a sentir a próxima canção. Um clássico atemporal, lançado originalmente lá em 1989 e que ganhou um novo brilho com o remaster de 2016. É Phil Collins, com a sua voz inconfundível, nos presenteando com a alma de I Wish It Would Rain Down. Prepare-se para se emocionar, porque essa é para a alma.

noite, meus queridos ouvintes. Que bom ter você aqui conosco, abraçando a serenidade dessa noite especial. É sempre um prazer enorme poder compartilhar esses instantes de afeto, de conexão, de um carinho que a gente constrói palavra por palavra, nota por nota. Sinta-se em casa, sinta-se acolhido, porque aqui no Songs by Night, cada um de vocês é único, é a razão de estarmos juntos. E por falar em alma, em coração que sente, chegamos àquele momento especial da nossa segunda parte do programa, o nosso WhatsApp do coração. Recebemos tantas mensagens lindas e uma delas hoje tocou fundo aqui no peito. É um pedacinho de poesia, de uma alma que se expressa em versos e que eu faço questão de compartilhar com você agora. Escuta só. A vida é um sopro, uma canção, que a gente canta com o coração. Mesmo que a noite traga algum véu, existe sempre um brilho lá no céu. E em cada passo, em cada olhar, a gente aprende a recomeçar, com a esperança que nunca se vai, e a melodia que a alma traz. Que beleza, não é mesmo? Que mensagem de delicadeza e força. Cada palavra um abraço, um lembrete de que a vida, com seus altos e baixos, sempre nos oferece a chance de encontrar a luz, de sentir o amor que nos move. É exatamente essa a essência do nosso Songs by Night. Essa busca pela beleza, até nas dores. Essa celebração da vida em cada compasso. A você que enviou essa joia, nosso muito obrigado por dividir tanta sensibilidade. E a você que nos ouve, que se permite sentir, nossa gratidão por compartilhar esse espaço de afeto e serenidade. Seguimos juntos nessa jornada de carinho e boa música. Fica com a gente, porque ainda temos muito para conversar e para sentir.

Boa noite. Um abraço apertado do seu amigo Jorge Ventura. Que bom ter você aqui, dividindo este momento especial, esta segunda parte do nosso Songs by Night. É na serenidade da noite que a gente encontra um refúgio, não é mesmo? E por falar em noite, meu carinho e respeito a todos que, como nós aqui na rádio, estão trabalhando, cuidando, zelando. Aos profissionais de saúde, segurança, transporte, a todos que fazem a noite acontecer. Vocês são essenciais. Agora, a gente faz uma pequena pausa, um respiro, mas já já eu volto para te abraçar de novo, com mais histórias, mais afeto, mais canções que tocam a alma. Não saia daí, viu? É rapidinho. E o Songs by Night continua. Feito para você.

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Boa noite, meu querido ouvinte. Estamos de volta aqui no Songs by Night, na nossa terceira parte. E que delícia ter você pertinho, compartilhando esses instantes tão especiais. Eu sei que a vida às vezes nos pede uma pausa, um respiro para o coração, não é? Um momento de olhar para dentro, de acolher os próprios sentimentos, de entender que cada experiência nos fortalece, nos molda. E é nesse abraço íntimo que a música chega, como um bálsamo. Por isso, prepare-se para uma voz que emociona, que convida à reflexão sobre a própria força, sobre o valor de cada um de nós. Leona Lewis está chegando com Take a Bow, uma melodia que fala à alma. Fica comigo, porque a emoção continua.

noite, meu amigo, minha amiga. Que bom ter você aqui pertinho, nessa nossa terceira parte do Songs by Night. A melodia que acabou de nos embalar trouxe mais uma vez essa sensação gostosa, não é? De que a vida, mesmo com seus desafios, sempre nos reserva um cantinho de paz, um abraço musical para a alma. E por falar em paz, em abraço, nesse nosso aconchego noturno, eu queria propor um pequeno momento, um exercício de carinho com a gente mesmo. Sabe, com tanta informação, tanta coisa acontecendo, às vezes a nossa mente se cansa, fica cheia, e a gente acaba perdendo a beleza do agora, do simples fato de estar aqui, respirando, sentindo essa música. Que tal a gente desconectar um pouquinho? Fechar os olhos por um instante, sentir o ar que entra e sai. Deixar as preocupações de lado, só por um minutinho. É um presente que a gente se dá, um respiro para a alma. Uma chance de voltar para o nosso centro, de sentir o pulsar da vida em cada batida do coração. É o que eu chamo de um pequeno pedaço de eternidade. Um presente que a gente se dá para lembrar que o mais importante muitas vezes está bem aqui, bem agora. Não é preciso ir longe para encontrar a serenidade. Ela mora dentro de você. E com essa leveza, com essa renovada conexão com seu eu, nós seguimos a nossa jornada. A próxima canção, ela chega como um convite. Um lembrete de que o amor, em suas mais diversas formas, é a melodia que embala a nossa existência. Fique com a gente, porque o Songs by Night está só começando a te abraçar ainda mais forte. Vem comigo.

noite, meu amigo, minha amiga. Que bom ter você aqui em Songs by Night, nessa nossa jornada de afeto, de histórias que tocam a alma. Estamos chegando ao fim dessa terceira parte do nosso encontro. E como é bom sentir essa conexão, não é mesmo? É como se eu estivesse aí, pertinho de você, abraçando seus pensamentos e seus sentimentos. Mas não se preocupe, é só um instante, um respiro. Vamos para um rápido intervalo e já já a gente volta com a quarta parte do programa, que te garanto, está mais que demais. Prepara o coração, porque a gente tem muito mais emoção para compartilhar. Não saia daí, Songs by Night está de volta em um piscar de olhos. A gente te espera.

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noite, ouvintes queridos. Que bom ter você de volta, coladinho aqui com a gente, no Songs by Night. Eu sou Jorge Ventura e é um carinho enorme poder dividir esse momento tão especial, essa jornada de afeto que a gente constrói junto, noite adentro. Cada melodia que chega até você é um abraço, um convite para sentir mais, para celebrar a vida e o amor em todas as suas formas. Nesta parte do programa, a quarta já, a gente segue firme nesse propósito, com histórias que tocam a alma e canções que embalam o coração. E olha, a próxima parte, ah, essa está mais que demais. Prepare-se para emoções intensas. Mas antes de mergulharmos ainda mais fundo, que tal se deixar levar pela magia de uma voz inconfundível? Prepare o coração, porque vem aí, para aquecer a sua alma, o nosso querido Elton John, com a atemporal I Guess That's Why They Call It The Blues.

Boa noite, meus queridos ouvintes. Que delícia ter a sua companhia nesta que é a nossa quarta parte do Sons by Night. É sempre um prazer, uma honra ter você tão pertinho, dividindo esse espaço, esse momento de afeto e de música que abraça a alma. Sabe, eu recebi aqui alguns recadinhos lindos que aquecem o coração. A Maria do Carmo, lá de Campinas, mandou um alô especial pro João, dizendo que ele é o grande amor da vida dela, a sua estrela guia. Que coisa mais linda, não é? E o Pedro, de BH, pediu para eu mandar um beijo para sua esposa Ana, lembrando da primeira dança deles, e dizendo que o amor só cresce a cada dia. O amor. Ah, o amor é mesmo a melodia mais bonita que existe. Ele nos mostra a beleza da vida, até nas pequenas coisas. Nos transforma, nos impulsiona. É um presente precioso que a gente deve cuidar com muito carinho, como um jardim secreto. E você, que tá aí do outro lado, também tem uma história de amor para contar? Um sentimento para dividir? Aqui no Sons by Night, seu coração encontra um porto seguro, um amigo para conversar, para sentir junto. A vida é uma canção e cada um de nós tem a sua própria letra, a sua própria melodia. E é nessa troca, nessa conexão verdadeira, que a gente encontra a paz e a alegria de viver. Por isso, essa próxima canção que vem agora é dedicada a você, a Maria do Carmo e ao João, ao Pedro e à Ana e a todos os corações apaixonados ou aqueles que buscam o amor, que celebram a vida em cada batida. Que ela chegue aí como um abraço apertado, cheio de carinho e de esperança. Fique com a gente porque a noite está só começando e a emoção continua por aqui, nos seus Sons by Might.

Primeiramente, meu querido ouvinte, minha querida ouvinte, que alegria ter você aqui, pertinho, nessa nossa jornada de afeto. Chegamos juntos a esta que é a quarta parte do Songs by Night. E eu, Jorge Ventura, me sinto honrado pela sua companhia, pela sua sintonia. É tão bom saber que a gente se encontra por aqui, né? Em meio a tantas melodias que abraçam a alma e palavras que tocam o coração, eu me pergunto, você está gostando? Está sentindo essa energia boa que a gente tenta espalhar? É feito para você, com todo carinho. Mas olha, não se preocupe, a gente vai dar só uma pequena pausa, um respiro breve e volta já já. Não sai daí, porque o Songs by Night ainda tem muito para te oferecer. Um abraço apertado e até daqui a pouco.

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Boa noite, meus queridos amigos e amigas que me acompanham aqui no Songs by Night. Estamos de volta. Que bom ter você de novo pertinho, né? Essa é a nossa quinta parte do programa. E para mim, cada retorno é um presente. Uma chance de te abraçar com música e carinho. Sei que a vida às vezes nos traz desafios. Mas é aqui que a gente encontra um respiro, um porto seguro para a alma. Daqui a pouquinho, no Songs by Night, temos uma história de ninar preparada com todo afeto para embalar seus pensamentos e te levar para um lugar de paz. Mas antes, para te envolver ainda mais nesse sentimento de aconchego, prepare o coração. Vem aí uma canção que é puro abraço, com a voz inconfundível de Matteo Bocelli. Uma melodia que fala a alma, um convite à reflexão. É solo pra você. Fica comigo.

noite, meus queridos ouvintes. Que bom ter vocês aqui conosco, nesta nossa quinta parte de Songs by Night. Jorge Ventura, com o coração aberto, como sempre, para te acolher. A vida às vezes parece uma canção com várias estrofes, não é mesmo? Algumas mais alegres, outras mais melancólicas. E é importante a gente lembrar que cada uma delas tem a sua beleza, o seu significado. Mesmo nos acordes mais baixos, naqueles momentos que a gente sente um aperto no peito, existe uma melodia que nos ensina, que nos faz crescer. Pense naquelas histórias que a gente ouvia na infância, sabe? As que nos faziam sonhar, as que nos davam um abraço quentinho antes de dormir. Essas histórias, no fundo, eram sobre esperança, sobre a certeza de que, depois da escuridão, sempre vem um novo amanhecer, um novo verso para nossa canção. E é com essa sensação de que tudo se renova, de que o amor é a maior das harmonias, que eu quero te convidar a sentir a próxima melodia. Deixe que ela te envolva, que te traga paz e um sorriso leve, desses que a gente guarda no coração. Porque, no fim das contas, a gente está aqui para isso, para abraçar a alma e celebrar cada batida do nosso próprio ritmo.

noite, meu querido ouvinte, minha querida ouvinte. Que bom ter a sua companhia. Essa conexão tão especial que a gente constrói juntos aqui no Songs by Night. É na sua escuta atenta, na sua presença, que encontramos a beleza de cada história, de cada melodia. E chegamos ao finalzinho desta quinta parte do nosso encontro. Um momento para a gente respirar fundo, refletir um pouquinho. Vamos para um rápido intervalo, mas eu te espero de volta, com o coração aberto, para a gente seguir nossa jornada de afeto e esperança. Um abraço bem apertado, em qualquer lugar do Brasil ou do mundo, onde você estiver. Não saia daí, a gente volta já.

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Boa noite, meus queridos amigos e amigas do Songs by Night. Que bom ter você de volta. Que bom ter a sua companhia, a sua energia tão bonita aqui com a gente. Estamos de volta para mais uma parte, a nossa sexta parte. E eu sou o Jorge Ventura, seu anfitrião, seu amigo. Aquele que te acolhe, que te ouve, que entende o que se passa aí no seu coração. Cada um de vocês é único. E essa jornada de afeto que a gente constrói junto, ela é tão especial. A gente segue navegando por emoções, por histórias que nos tocam, por recados que chegam carregados de carinho. E já já, mais adiante no programa, tem uma poesia que preparei pra gente refletir, pra gente sentir com a alma. Mas agora, depois dessa breve pausa, é hora de deixar a música te abraçar, te envolver com uma melodia que fala de compromisso.

noite, meus queridos amigos e amigas que nos acompanham aqui no Songs by Night. Que bom ter você pertinho de mim nesta nossa sexta parte do programa, viu? É sempre um prazer, uma honra compartilhar esses momentos de calma e reflexão com cada um de vocês. A vida, a gente sabe, é feita de encontros. De desencontros também, claro, mas são os encontros

amigos que nos moldam, que nos ensinam, que nos fazem sentir que não estamos sozinhos nessa jornada. Às vezes, um abraço apertado, uma palavra amiga, um simples olhar pode mudar tudo. Pode ser o porto seguro que a gente tanto busca, a luz que ilumina um caminho que parecia escuro. E é essa conexão, essa troca de almas que a gente celebra aqui, com carinho, no nosso Songs by Night. Pensando nisso, em como é bom ter alguém para compartilhar, para simplesmente ser, eu te convido a fechar os olhos por um instante e sentir essa energia boa que paira no ar. Que a gente possa sempre cultivar o amor, a gentileza, a esperança, porque são eles que dão cor e sentido à nossa existência, não é mesmo? E por falar em sentir e em se conectar, a próxima canção que chega agora é um convite a isso, a mergulhar fundo nos sentimentos mais bonitos que moram em nosso coração. Fica comigo.

ter você aqui comigo nessa nossa jornada de afeto no Sons by Night. A gente chega agora ao final da sexta parte do programa, mas o nosso encontro ainda tem muito para oferecer, viu? Espero de coração que você esteja gostando, se sentindo abraçado por cada palavra, por cada melodia que toca a alma. Para você que já se aconchega para descansar com a gente fazendo companhia, meu desejo de uma boa noite, de um sono tranquilo, de sonhos leves. Daqui a pouquinho, a gente volta com mais histórias, mais poesia e, claro, a trilha sonora perfeita para acompanhar seus sentimentos. Não saia daí, a gente só faz uma pequena pausa para os nossos comerciais e já

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Boa noite, meus queridos amigos da alma. Que alegria ter vocês de volta aqui no Songs by Night. De volta à nossa sétima parte. Eu sou Jorge Ventura. E pra mim, cada voz, cada coração que me escuta é um universo. É por isso que eu amo estar aqui, compartilhando esse momento tão especial. Essa jornada de afeto que a gente constrói juntos. E olha, preparem-se, porque logo mais, ainda nesta parte do programa, a gente vai abrir o nosso baú de emoções, com aqueles recadinhos cheios de carinho de vocês. Histórias que inspiram, palavras que acalmam. Mas antes, pra embalar a nossa conversa, pra

0: Obrigada!
1: Boa noite, queridos amigos do coração. Que bom ter você aqui comigo nesta sétima parte do nosso Songs by Night. É sempre um refúgio, um oásis de serenidade, não é? E como é lindo ver as histórias que se cruzam por aqui. Recebemos tantos recadinhos cheios de emoção, de gente que se encontra, se declara, que redescobre a beleza do sentir. A vida é feita desses laços, dessas conexões que aquecem a alma. E o amor, ah, o amor é um presente, em todas as suas formas. Seja o amor que une casais, que fortalece amizades, que abraça a família, ou que simplesmente nos faz amar a jornada da vida. É inspirador ver como vocês se abrem, como compartilham seus sentimentos e como juntos celebramos essa grande melodia da existência. A música que chega agora é para cada um de vocês, que faz do Songs by Night um espaço de afeto e esperança. Para você que mandou seu recado, para você que está ouvindo e para você que só de estar aqui já faz a diferença. Uma canção para abraçar a sua alma, com todo o meu carinho. Jorge Ventura.

noite, meu querido ouvinte. Minha querida ouvinte, que delícia ter você aqui, pertinho, sentindo essa energia boa que só o Songs by Night consegue trazer. É sempre um prazer imenso, uma alegria que transborda, saber que você está aí, do outro lado, dividindo esse momento com a gente. E me diz aí, do fundo do coração, você está gostando dessa nossa jornada de afeto? Dessas canções que abraçam a alma? Dessas histórias que nos conectam? É pra você que a gente faz tudo isso, sabe? Pra que a noite seja um pouco mais serena, um pouco mais inspiradora, mais repleta de amor e de esperança. Por aqui, a gente segue cultivando a beleza da vida. Cada recado, cada poesia que nos une. Agora, vamos fazer uma pequena pausa. Um respiro para os nossos patrocinadores. Mas não sai daí não. É rapidinho, tá? Eu já volto com mais carinho, mais música e mais dessas emoções que só a gente entende. Fica comigo. A gente se encontra já já.

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noite, queridos amigos. Que delícia ter você de volta. Jorge Ventura aqui, com o coração aberto. E juntos mergulhamos na nossa oitava parte do Songs by Night. É um prazer imenso sentir essa sua companhia. Essa troca de energias que a gente constrói com cada melodia, com cada palavra. E eu recebo tantas mensagens de corações que às vezes se sentem um pouco sozinhos no mundo, sabe? Lembro-me de um provérbio que diz que a alegria do coração transborda no rosto, mas com a tristeza do coração, o espírito se abate. E é verdade, a gente sente, a gente se permite sentir. Mas mesmo nas dores, mesmo nos abismos da alma, saiba que essa tristeza não é o seu fim. É só um momento, uma passagem. E por mais que a gente se sinta distante, aqui no rádio eu tô pertinho de você. Te lembrando que a sua jornada é valiosa e que há beleza em cada recomeço. Pra você que tá com o coração apertado, mas com a esperança acesa, a próxima canção chega pra te abraçar. Um clássico que fala diretamente à alma.

noite, queridos amigos e amigas que me acompanham aqui no Songs by Night. É sempre uma alegria imensa ter você pertinho, sentindo essa energia boa que a gente constrói junto, não é mesmo? Nesta oitava parte do nosso programa, eu quero te convidar a refletir sobre a força que mora dentro da gente. Às vezes, a vida nos presenteia com desafios que parecem gigantes, mas é justamente aí que descobrimos a nossa capacidade de amar, de perdoar, de recomeçar. Lembre-se, você é único, valioso e sua jornada merece ser celebrada em cada detalhe, em cada aprendizado. Que o seu coração encontre a paz e a esperança que busca, porque o amor, o amor é a resposta para tudo. E com essa energia que acolhe e embala, vamos seguir com mais uma canção que toca a alma.

noite, meus queridos amigos e amigas. Que bom ter você aqui comigo, fazendo dessa nossa noite um refúgio, um abraço para a alma. Chegamos ao final desta oitava parte do Sons by Night, e o coração já sente a saudade antecipada. Mas é só um instante, viu? Logo, logo a gente volta, com mais afeto, mais canções que tocam fundo e mais da nossa jornada de conexão. Fique por perto, não saia daí. A gente se encontra já já, depois do nosso rápido intervalo. Muito, muito obrigado pela sua companhia, que é sempre um presente para mim. Volte em instantes.

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Boa noite, meus queridos amigos e amigas. Que delícia ter você de volta aqui no Songs by Night, nesta que é a nossa nona parte. Que bom que você escolheu estar conosco, permitindo que a música, a palavra amiga, o afeto cheguem até o seu coração, dade para sua noite. Porque a vida, a vida é uma tapeçaria de emoções, de encontros, de desafios. E em cada ponto dessa trama, existe uma beleza que merece ser sentida, mesmo nas horas mais difíceis, não é? Vamos juntos, então, mergulhar um pouco mais fundo. Prepare a alma,

Sinta a profundidade da voz que está chegando, para nos fazer refletir e sentir, agora, com toda a sua intensidade. A gente ouve Seal, com a marcante It's a Man's, Man's, Man's World.

noite, meu amigo, minha amiga. Que bom ter você aqui comigo, nessa nossa nona parte do Songs by Night. Um programa feito com o coração, para tocar o seu. E sabe, eu sempre penso que a vida, por mais que traga seus desafios, é um presente. Uma chance que temos de amar, de aprender, de perdoar e, acima de tudo, de ter fé. Às vezes a gente se sente pequeno diante do mundo, não é? Como se as ondas da vida fossem nos engolir. Mas quero te lembrar, com todo carinho, que existe uma força maior.

maior que nos ampara. Um amor que transcende, que nos levanta quando caímos. É a fé que nos faz enxergar a luz, mesmo na mais profunda escuridão. É a certeza de que não estamos sozinhos, nunca. Que cada passo, cada suspiro, é guiado por um propósito divino, por uma mão que nos sustenta. Então, respire fundo. Sinta essa paz que a gente busca aqui, juntos. Deixa a esperança florescer de novo no seu peito. Que seu coração se encha de otimismo, de gratidão, por todas as pequenas maravilhas que a vida nos oferece. E que essa força que vem de cima te inspire a seguir em frente. Sempre com amor no olhar e a alma leve. Com essa energia boa, com essa certeza de que o amor e a fé movem o mundo, vamos continuar nossa jornada sonora. Vem comigo, porque agora a melodia que vem a seguir é um abraço.

Boa noite, meus queridos ouvintes do Songs by Night. É sempre uma emoção, uma alegria imensa ter você aqui conosco, nesse refúgio de carinho e melodia, onde cada canção e cada palavra são um abraço que a gente envia direto pro seu coração. Que bom que você escolheu passar esses instantes preciosos na nossa companhia. Chegamos ao fim desta nona parte do nosso programa e a gente já sente a saudadezinha. Mas a jornada de afeto, de conexão, não para por aqui. Um abraço muito, muito carinhoso para você que nos ouve, onde quer que esteja. Fique por perto, porque na nossa próxima parte teremos o nosso quadro especial, o Minha História, com mais relatos que inspiram e emocionam. Volto já já.

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Boa noite, meus queridos amigos e amigas do Sons by Night. Que alegria ter você de volta, acompanhando a gente nesta que é a nossa décima parte. Um espaço de carinho e conexão que a gente constrói juntos a cada melodia. Aqui, você sabe, a gente abre o coração, compartilha histórias, encontra um refúgio de afeto e serenidade. É um convite para sentir, para se permitir, para celebrar a vida em cada nota, em cada palavra. A gente busca sempre a beleza nas pequenas coisas, a força que nasce da fé e a delicadeza que a poesia nos oferece. E por falar em momentos que marcam, em emoções que tocam fundo, tem canções que são verdadeiros abraços, não é mesmo? Daquelas que se eternizam na memória e fazem a gente reviver paixões, encontros, a magia de um olhar. Prepare seu coração, então, porque a melodia que vem agora é um hino à elegância, ao encanto de um amor que se revela. Com toda a emoção que ela merece, vamos de Chris de Burgh e o clássico inesquecível.

noite, meu querido ouvinte. Que alegria ter você aqui comigo nesta décima parte do nosso Songs by Night. É sempre um prazer, uma honra poder te abraçar com a minha voz. A gente sabe, a vida é uma melodia complexa, com suas notas altas e baixas, seus silêncios e seus refrãos, não é mesmo? Mas em cada compasso, em cada instante, existe uma força que nos ampara, uma luz que jamais se apaga. É a fé. Essa certeza silenciosa de que não estamos sozinhos, de que há um amor maior, um amor divino que nos envolve e nos sustenta. Essa presença nos convida a confiar, a encontrar beleza nas pequenas coisas, a ter esperança, mesmo quando o caminho parece incerto. É um convite para entregar o coração e sentir a paz. E é com essa sintonia de otimismo e afeto que eu te convido a se deixar levar pela próxima melodia, aqui no Songs by Night, o seu refúgio para a alma. Fica comigo. A música te espera.

Boa noite, corações apaixonados e buscadores de um porto seguro. Estamos encerrando mais esta parte, a nossa décima parte do Sons by Night. Que cada melodia, cada palavra tenha abraçado a sua alma, trazendo um pouco de paz e a certeza de que a vida, com seus desafios e alegrias, é um presente a ser celebrado. Agora vamos fazer uma pequena pausa, um respiro. Mas não se preocupe, eu, Jorge Ventura, volto rapidinho com mais histórias, mais afeto. E na próxima parte, teremos o nosso querido quadro Minha História, que sempre nos emociona. Um abraço carinhoso em cada um de vocês.

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Estamos de volta. Boa noite, amigo e amiga que me acompanha nesta 11ª parte do Songs by Night. É sempre um prazer imenso ter a sua companhia, sentir essa conexão que nos une, sabe? Aqui a gente tece juntos um mosaico de sentimentos, de histórias que aquecem o peito e músicas que abraçam a alma. E por falar em histórias, prepare o coração, porque logo mais tem um relato romântico, desses que a gente guarda para sempre, para dividir com você. Uma jornada de afeto que continua pulsando por aqui. Não desgruda da gente, não. Mas antes de mergulharmos fundo nessa emoção, que tal deixar a melodia te levar? É um convite para dançar com as lembranças, para flutuar num abraço musical. Vem aí uma canção que é pura poesia, um clássico que fala de um amor tão leve quanto o vento. Patrick Swayze e Wendy Fraser com a inesquecível She's Like the Wind. Sinta essa magia.

noite, meus queridos amigos do coração. É sempre um prazer imenso ter vocês aqui comigo, neste nosso cantinho de luz e afeto, o Songs by Night. Chegamos juntos à nossa 11ª parte do programa, e o coração aqui do Jorge Ventura está sempre aberto para acolher cada sentimento que chega. Recebi uma mensagem, uma história linda, dessas que nos lembram que o amor, em suas mais diversas formas, é a força mais poderosa que existe. É um lembrete de que mesmo nas pequenas coisas, no olhar que se encontra, na palavra que conforta, o milagre da conexão humana se revela. Às vezes, a gente só precisa de alguém para ouvir, para entender, para sentir que não estamos sós nessa jornada. E é por isso que estou aqui, para ser essa voz amiga, para acender essa chama de esperança e carinho. Que essa melodia que está chegando agora possa tocar a sua alma e te envolver nesse abraço musical que preparamos com tanto cuidado. Sinta cada nota. Deixe-se levar.

noite, meu amigo, minha amiga. Que bom ter você aqui, pertinho, nessa nossa jornada de afeto, de conexão. Sou Jorge Ventura, e é sempre um privilégio compartilhar esses instantes, onde a música abraça a alma e cada história, cada recado, se transforma em um laço de carinho. A vida, a gente sabe, é feita de encontros, e o nosso, aqui no Songs by Night, é um desses momentos que a gente guarda no coração. É um espaço pra gente respirar fundo, sentir as emoções e, quem sabe, enxergar a beleza até nas pequenas dores que nos fazem crescer. A gente segue juntos, celebrando a vida, o otimismo, o amor em todas as suas formas.

Mas agora, nessa nossa 11ª parte do programa, vamos para um breve intervalo, um respiro rapidinho. Já já eu volto, com mais poesia e mais canções que tocam fundo. Não sai daí, tá bom? Te espero.

Boa noite. Estamos de volta aqui no Songs by Night. E que bom ter você comigo para esta que é a nossa última parte do programa. Ah, como o tempo voa quando a gente se conecta de verdade, não é mesmo? Eu sou Jorge Ventura e meu maior presente é poder ser esse amigo, esse ombro, esse coração que te acolhe, que te escuta sem julgamento, que te convida a ver a beleza até nas pausas da vida. Essa jornada de afeto que construímos juntos, com histórias, com poesia, com a música que abraça a alma, ela é feita de momentos únicos, como você. E pra gente selar essa noite linda, que tal se permitir sentir intensamente? A próxima canção é um convite para valorizar cada segundo, cada toque, cada olhar. Prepare-se para se emocionar profundamente com Meghan Trainor e John Legend e Like I'm Gonna Lose You. Fique com a gente.

meus queridos amigos da alma. Que bom ter vocês por perto, nessa nossa jornada que já se estende por umas boas 4 horas. E espero, de coração, que cada nota, cada palavra, esteja encontrando um cantinho especial aí dentro de você. É para isso que estamos aqui, não é? Para abraçar a sua alma. Eu me lembro de uma história que eu ouvi há muito tempo, de um casal que se reencontrou depois de décadas. Eles eram vizinhos de infância, daqueles que brincavam na rua até o sol se pôr, e que um dia se separaram quando a família dela se mudou para outra cidade. Cartas foram trocadas por um tempo, mas a vida seguiu. Cada um tomou seu rumo, construiu sua própria história. Ele se casou, ela também. Mas algo, um fio invisível, sempre os conectava. Anos e anos depois, já avós, ambos viúvos, a internet fez o que a distância havia impedido. Uma busca inocente, um nome digitado, e lá estava ela, ou ele. A voz ao telefone, depois de tanto tempo, era a mesma. E o reencontro, ah, o reencontro. Foi como se o tempo tivesse parado e a criança que um dia se despediu voltasse a sorrir no olhar do outro. Não era mais a paixão avassaladora da juventude, mas um amor maduro, sereno, que abraçava todas as rugas, todas as memórias, todas as histórias vividas. Um amor que dizia: eu te vi lá atrás e te vejo aqui. E te amo por tudo que você foi e se tornou. Uma prova de que o amor, o verdadeiro, encontra seu caminho. Não importa o tempo, não importa a distância. É essa beleza, essa resiliência do afeto que me encanta. A capacidade de amar, de perdoar, de recomeçar. Deus nos deu essa dádiva, a de sentir, a de nos conectar uns aos outros e de encontrar luz, mesmo nas sombras. Que possamos sempre valorizar esses laços, esses reencontros, essas segundas chances que a vida generosamente nos oferece. E falando em abraços, que tal um abraço musical agora? A gente segue juntos nesta 12ª parte do nosso Songs by Night. Fica comigo. A próxima canção está chegando para tocar bem no fundo do seu coração.

noite, meus queridos amigos e amigas. Chegamos ao final de mais uma jornada aqui no Songs by Night. E que jornada linda foi a nossa, não é mesmo? É sempre um privilégio enorme ter a companhia de vocês. Sentir essa conexão que nos une através das ondas do rádio. Eu, Jorge Ventura, partilhamos nesta parte do programa. Vocês. É pra vocês que a gente faz tudo isso com tanto carinho e dedicação. Que a música que tocou a sua alma, que a palavra que te abraçou, possa te acompanhar agora, te trazendo paz, te trazendo esperança. Que você possa sentir o amor que a vida nos oferece, em cada pequeno detalhe, em cada novo amanhecer. Lembre-se sempre, mesmo nos momentos mais desafiadores, há beleza, há força, há um caminho de luz. E é essa luz que eu desejo que ilumine seus passos, que acalme seu espírito. Não se esqueça que a gente se encontra muito em breve, com mais Songs by Night, com mais afeto, mais poesia, mais música para embalar seus pensamentos e seus sonhos. Um beijo carinhoso do seu amigo Jorge Ventura. Fiquem bem. Fiquem em paz. E até lá.

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0: dia, Jequié. 3:27.
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6: As meninas do meu Brasil, bom dia, tô chegando, velho mais animado do rádio brasileiro. Mais animado por quê? Porque eu estou aqui na dona do primeiro lugar.
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6: As meninas do meu Brasil.
7: O velho mais alegre. Oba, do Brasil.
6: Tô chegando.
7: Veio fatal com.
6: Eita, que maravilha.
7: Bom dia.
6: Oi, bom dia, bom dia, bom dia, bom dia, menino.
7: Bom dia,
6: menina. Começando mais um Forró Bodó da Melhor. Hoje é quinta-feira, quinta-feira, rapaz. E a partir de agora no seu rádio, muito forró, piada, de informação, bate-papo, aquela alegria toda, viu? Nessa quinta-feira, que essa quinta-feira seja uma das melhores quinta-feiras da sua vida, tá bom? Guarde bem isso que eu tô te falando. Decida, viu? Pense positivo, determine bem assim, ó. Essa quinta-feira será uma das melhores quinta-feira da minha vida.
7: Veio Vandal, o seu dia muito mais alegre.
6: Levando pra você muita música aqui no Forró Bodó da Melhor.
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1: Veio Vadalco, opa, o seu dia muito mais alegre.
0: É o seu dia muito mais, mais alegre mesmo.
2: Bom dia!
0: Bom dia, bom dia, bom dia. Ah, gente, presta atenção, presta atenção. Presta atenção. Anote aí direitinho o número do zap da produção do Forró Bodó da Melhor aqui com o Velho Vadalco, viu? Anote aí, vai. Pega o papel. Aí lá, pega o papel. Pega o lápis. Ou pega a caneta. Mas não vai fazer igual um cabra que tava todo atrapalhado, viu? Quando ele achava... Quando ele achava o papel, não achava a caneta. Quando achava a caneta, não achava o papel. Tô falando, meu bem. Achou? Achou, então, presta atenção. Anota aí o zap do programa aqui, o zap da produção do Forró Bodó com Verva D'Alco, viu? É, o DDD é 73, viu? É 073, viu? É 99871-7445. 99871-7445.
3: Não sabe nem falar essa palavra.
0: Tô falando números, viu? Números, já tem. Não quer beber nada, não. Anota aí, por favor. Anota o zap da produção do Forró Bodó da Melhor. É 99871-7445. 99871-7445, tá bom? Você manda sua mensagem de texto, de áudio, a produção vai separar direitinho, né? E logo a gente tá colocando aqui no ar. É só você ter paciência no decorrer do programa aí. Dos dias, né? Ou hoje, ou amanhã, ou depois, nós está colocando aqui no ar, tá bom? 99871-7445.
1: O velho mais alegre do Brasil
0: sou eu,
1: velho Vadalco.
0: E a gente continua com mais música aqui no Forró Bodó da Melhor. 4:41, 4:41, bom dia!
2: Bom dia!

esse é o forró bodó da... Olha, não sai daí não, viu? Vai coar o café? Vai coar o café? Daqui a pouquinho nós tá de volta com muito mais forró bodó da melhor. Mas fica de rádio ligado aí, hein?

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7: Você sabia que a vitimização, ou colocar-se no lugar da vítima, é abrir uma porta para o inferno? É. Quando nós nos vitimizamos, na verdade nós estamos dizendo a Deus assim: ó Senhor, o bem que eu mereço, eu não recebo, mas o mal que eu não mereço, isso o Senhor está me dando. A Bíblia diz no Evangelho de Mateus, capítulo 16, verso 23, que Jesus falou assim com certo discípulo chamado Pedro: para trás de mim, Satanás, porque você é pedra de tropeço. Sabe por quê? Jesus ia morrer em Jerusalém. Ele sabia que ia morrer por mim e por você. E Pedro queria tirar Jesus dessa missão, dizendo: Senhor, não vá não, que vão te matar. Jesus então coloca o foco dele na salvação da gente e elimina a possibilidade de não ir em Jerusalém. Quando você tem um foco, a vitimização não te para. Não deixe que a vitimização não se coloque no lugar de vítima. Simplesmente aprenda a enfrentar as situações da vida e Deus te dará a vitória.
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0: Que este dia seja um dos melhores dias da sua vida, que esta quinta-feira seja uma quinta-feira abençoada, rapaz. Tá acabando o Forró Bodó da Melhor, estamos chegando ao finale. Um abraço do velho Vandalco. Amanhã, sexta-feira, estamos de volta, se Deus quiser. Continue aí na programação da GQFM. Um abraço, tchau, tchau, gente.
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1: Já estou por aqui. Sempre chego mais cedo para ajeitar algumas coisas. Pensa no camarada enjoado para orar. Sou eu, viu? Sério mesmo. É claro que a gente atrasa, adianta. Mas olha, eu aprendi que esperar é só na ceia. Tem coisa que tem que ser feita. Então, já coloco o relógio. Mesmo assim, se o meu celular não chamar, eu já tenho assim o costume, já acordo já. Hoje acordei era 4:05 da manhã. Aí fiquei enrolando um pouco, mas depois deu certo. Falei, vamos pra frente, rapaz. Acorda, rapaz. Levanta, rapaz. Bom dia, meu amigo. Ô, meu irmão. Ô, dona de casa. Ô, meu irmão. Tudo bem? Na bênção? Vamos ficar junto aqui? Vamos? Junto nós vamos fazer um programa para abençoar sua vida. Viu? Olha, sua participação é importante. Nós vamos mandar alô para você. Nós continuamos com a série Fé. Várias mensagens falando de fé. Hoje eu vou falar do pregoeiro. Pregoeiro da justiça. Sabe quem foi ele? Noé. Pela fé. Gente, para pra pensar. Nunca tinha chovido. Nunca choveu. Aí ele vai e faz uma arca, dizendo que vai ter chuva. Você crê nisso? É fé, não é não? Eu vou repetir. Fé, falei ontem, falei segunda, falei terça. É acreditar em Deus sem questionamentos. Deus falou? Tá falado. É ou não é? Nessa fé, então, nesse propósito, nós começamos o programa Palavra de Vida. Meu bom dia a todos os meus amigos, 5:32. Por aqui nós vamos louvando a Deus. Você vai despertando para o novo dia, para a caminhada, para o seu café, para o seu devocional. E é claro, nós começamos o programa falando, orando, falando com o Pai nesta manhã.
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1: Na graça de Deus, na força de Deus, na bênção de Deus, aqui estou, Pai, diante de Ti. Nesta manhã linda, em Tua presença santa e gloriosa, Te servindo, Senhor, e Te adorando na beleza da Tua santidade, Senhor. Obrigado pelo fôlego de vida. Obrigado pela oportunidade de poder louvar a Ti, Senhor. Este é o dia que o Senhor me abençoou. Obrigado pela vida da minha esposa, dos meus filhos, da minha família. Minha súplica em favor do pequeno Davi, Senhor. Restaura a saúde daquela criança, Pai. Toca com Teu poder sobrenatural agora. Meu Jesus, eu clamo a Ti. Que esse dia seja cheio de luz, da graça, da bondade, do amor de Deus. Estenda Tuas mãos para esta família que precisa de Ti, da Tua graça, do Teu amor, da Sua bondade, Senhor. Deus, eu quero glorificar a Ti por esta manhã tão linda, tão especial que o Senhor tem abençoado a mim, minha casa, minha vida, minha família, os cuidados do Senhor, os livramentos do Senhor, o pão em minha mesa, na alegria de poder Te servir, Pai. Coloco-me diante de Ti nesta manhã, servindo a Ti com alegria, apresentando a Ti o meu cântico e o meu louvor em Sua presença. Obrigado, Jesus, pelos grandes feitos. Obrigado, Jesus, pelos livramentos. Obrigado, Jesus, pelo pão de cada dia, pela água. Obrigado pela refeição. Obrigado pela saúde, Senhor. Coloco-me diante de Ti nesta manhã, Jesus, eu oro por todas as famílias, por todos os lares, eu oro por esta empresa, por este comércio, por esta fábrica, por esta loja, por esta indústria. Orando também, Senhor Jesus Cristo, pelos policiais dessa cidade, polícia militar, a guarda civil, guarda municipal. Nós oramos, Pai, nós oramos. Oramos, Pai amado, por todos que nesta manhã estão comigo, pelos médicos, farmacêuticos, plantonistas, seguranças. Meu Jesus querido, eu quero te louvar, Senhor, porque este é o dia que nos abençoou o Senhor. Dai-nos saúde, paz, prosperidade. Cuida de nós, livra-nos do perigo e do mal, Senhor. Estenda as tuas mãos santas para nos abençoar, nos edificar, nos fortalecer, nos ungir, nos agraciar, Pai. Esta é a manhã que o Senhor nos abençoou. Este é o dia que o Senhor nos abençoou. Obrigado, Pai, pela oportunidade de estar aqui te servindo, Senhor, nesta manhã tão abençoada. Nesta manhã, Senhor, ajuda-nos a prosseguir, a marchar, a caminhar. Guarda-nos de todo o perigo do laço do passarinheiro. Minha oração pelo caminhoneiro, pelo carreteiro, pelo motorista. Que o Senhor abençoe nessas estradas, nessas rodovias. Guarda, Senhor, a ida, a volta. Guarda o teu filho, Pai, onde estiver agora, com o seu poder sobrenatural. É a minha súplica, Senhor, é a minha oração. Em nome de Jesus. Amém. Bom dia a todos, 5h36. Esse louvor foi um testemunho. O servo de Deus orava e dizia: Jesus, salva ela para mim. Salva aquela mulher para mim. Salva ela para mim. É um testemunho, ouça.

0: Aí, gente, você ouvindo uma dupla, dois irmãos, Zé Marco e Adriano, cantando bonito nesta manhã, aqui no programa Palavras de Vida. Hora certa, 5:41. Deus salva ela pra mim. Esse louvor é pros namorados. É, amanhã nós temos o jantar dos namorados, que bacana, hein? As inscrições estão abertas. Fala comigo, tem um telefone lá no grupo da igreja, tudo direitinho, viu? Se você quiser participar, será uma alegria ter você conosco. Teremos também uma palestra rápida e depois o jantar na nossa igreja. É amanhã, sexta-feira, dia 12. E iríamos fazer sábado. Mas sábado tem Brasil, ziu, ziu, ziu, ziu. Bora, gente. Juntos aqui, falando da grandeza do amor de Cristo. Bom dia, Juarez. Cadê você, Juarez? Tudo bem aí, meu irmão? Juarez não perde o programa, né? Tá com o Raidin ligado. Manuel, que é o conhecido como Zinho. Ele me parou ontem lá no Cansanção e disse: pastor, eu tô ouvindo todo dia o seu programa, o nosso programazinho. Abraço para você, viu? É, lá no Cansanção, abraço aos meus amigos do bairro do Cansanção. Mandar um alô para ter uma galera grande da Ramarim que ouve o meu programa, o nosso programa. Abraço a todos vocês. Alô, meu querido pastor Jessé. Estaremos contigo aí semana que vem na igreja, né? Depois você passa para nós aqui o endereço. Um abraço, pastor Jessé, grande servo de Deus, né? Transformou-se no meu amigo. Eliomar, cadê você? Cadê o pão? Tá quentinho aí já? Aí na padaria, na Cidade Nova, Eliomar. Vamos conferir a hora, gente. 5:43. Você tá conferindo, você tá ouvindo Palavras de Vida, tá chegando mensagem aqui já, hein? Quando são 5:43, tá chegando mensagens no zap do estúdio da querida Jequié. Luanzinho, também a Lúcia. A Lúcia me cobra, né? Lúcia, no bairro do Jequiezinho. Pastor, por favor, né? Manda meu alô. Tá bom, minha irmã. Osvaldo é de carteirinha, viu, gente? Osvaldo e também Osvaldo da Cairós. Como fala Nancy, das bananinhas caramelizadas Cairós. Muito bem. Deixa eu ver o que está falando comigo aqui. Será que é o Alex? É o Alex que está falando comigo. É o Gleidson. Também o Edson. Gordinho do Abacaxi. Tem mais alguém aqui falando comigo? Quem é que fala comigo aqui? Deixa eu ver.
1: Bom dia, pastor Macedo. Estou aqui na escuta. Paulão aqui de Oriente Novo. Que Deus abençoe o nosso dia.
0: Amém.
1: Minha amiga Nancy Dias, diferenciada.
0: Hein? Nancy tá por ali, ó. Tá de boa, me ajudando aqui. Muito bem. Valeu, Paulão. Gente boa demais. Jason, no bairro Cidade Nova, acompanhando o programa Palavras de Vida. Tem mais alguém aqui? Deixa eu ver quem está comigo aqui.
2: Meu Pai do Senhor, pastor João, eu estou comunicando hoje o aniversário da minha netinha Maria Laura, cafezeiro Borges. Olha, está completando 8 anos hoje. Peço que o senhor coloque o nome dela aí no caderno de oração, tá, pastor?
0: Amém.
2: Ela e pai Daniel, a mãe Tainá, a avó Sandra, né? E toda a família. Que Deus abençoe a todos vocês. Fique com Deus. Tenha um bom dia para o senhor e toda a sua família. Todos estiverem na escuta, toda a minha família.
0: Tudo de bom para a senhora, querida Valdinete. Que bom, né, gente? Essa comunhão, essa amizade, pessoas maravilhosas que todos os dias despertam o seu dia comigo aqui, né? Falando do amor de Jesus. Que coisa boa. Parabenizando aí a netinha, que bom.
3: Bom dia, pastor João Macedo, bom dia, Nancy. Aqui é a Anice do Sol Nascente, que Deus abençoe a todos nós. Em nome de Jesus, se for possível, coloque meu nome na oração. Anice e família.
0: Com certeza, viu, gente? Nós estamos nessa corrente de fé. A partir das 6 da manhã tem palavra de Deus, tem reflexões. Nós estamos com a série de mensagens fé, né? Série de mensagens fé e com certeza está abençoando muita gente. A paz do Senhor, pastor. Juscelino, Celino, da cidade de Iti do Sul, ele coloca assim, da rua do Jacutinga. Valeu, meu irmão, um abraço fraterno para você, viu? Muita paz, muito amor de Deus, muita bondade de Deus para vocês aí, de Itiruçu, aos meus irmãos de Jaguapara, Gitaúna, Ipiaú, todas as cidades aqui circunvizinhas acompanhando o programa Palavras e Vida.
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0: Seguimos por aqui adorando a Jesus nesta manhã.
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0: Saudações à missionária Dora Valmir, na cidade de Apuarema. Alô, Apuarema. Abraço à cidade de Apuarema, nossos amigos, nossos ouvintes. Canta bonito ela, Valesca Maísa, não me deixe esquecer.

0: às vezes nós oramos e olhamos para um momento e não paramos para pensar, refletir o quanto que o Senhor Jesus já fez por nós. Onde estaríamos nós se o Senhor não tivesse alcançado, nos livrado, nos abençoado? Onde estaríamos nós? As misericórdias do Senhor são as causas de não sermos consumidos. Quantos livramentos, o quanto Ele tem cuidado de nós, todos os dias. Ele tem cuidado de mim, tem cuidado de você, tem cuidado de cada um de nós nesta manhã. Muito bem, gente, o telefone não para, é o 988-46-1549, 988-46-1549.
1: Alô, senhor, pastor João Macedo, alô para o senhor, para nós, alô para minha esposa Natanael aqui de Tirissum, alô para a irmã Juscelina e sua família, alô para minha cunhada irmã Nivalda, irmãs e senhora lá na Fazenda Lajedão, todos estiverem com o rádio ligado, Deus abençoe a todos.
0: Obrigado, serva de Deus, tá aí, gente, o telefone não para. Tem mais um amigo aqui, deixa eu ver quem tá aqui, deixa eu ver.
2: Bom dia, pastor, bom dia a todos, com a graça e a paz de Cristo, aqui que não fala é Silvano do Baixão, estou aqui com minha família e minha netinha Maria na escuta.
0: Opa!
3: Bom dia, pastor. Aqui é Maria falando no Baixão, a gente tá na escuta.
2: Amém.
0: Ô, gente, que bacana, meu irmão. 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E vamos para frente, porque o Senhor é bom. 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Pastor Wilson, tudo bem?
4: Bom dia, paz do Senhor, meu pastor, meu amigo, pastor João, tudo bem, pastorzão? Bom dia aí a todos os nossos ouvintes que acompanham essa programação. Palavra de Jesus, palavra de vida, palavra de Deus para nós. Em João capítulo 7, verso 52, eles responderam: és tu também da Galileia? Verifique e descobrirás que da Galileia não surge profeta. Minha gente, é uma coisa séria isso aqui, sabia? O negócio é o seguinte: se isto fosse verdade, Deus pode sempre inaugurar e fazer diferente. As respostas que os fariseus, as autoridades de Israel estão dando para Nicodemos, porque eles querem prender Jesus, e Nicodemos diz: a nossa lei condena alguém sem primeiro ouvi-lo para saber o que ele tem feito? E aí vem a retaliação: mas você também é da Galileia? Verifique e descobrirá se da Galileia não surge profeta. Bom, surgiu alguns, né? É sabido que Jonas foi da região da Galileia, é sabido que Naum foi da região da Galileia. Mas existe um preconceito religioso adicionado a desprezo. E todo preconceito é cego, é surdo, é mudo. O preconceituoso, ele não enxerga, ele não ouve. Ele está com seu coração com uma crosta, ele está com a sua mente cauterizada, e não adianta tentar provar. Aliás, eu vou dizer para vocês: não perca tempo com gente preconceituosa. Não perca tempo. Não adianta, é dar murro em ponta de faca. Você só vai se machucar. Vai orar por ele, é melhor. Entrega na mão de Deus esse preconceituoso aí. Quem sabe um dia Deus quebra ele, amassa ele e ele consiga vencer o preconceito. E preconceito tem um irmão gêmeos que anda sempre junto, que é o desprezo. Quem oferece preconceito também oferece desprezo. A ideia aqui é essa. É ridicularizar, é desprezar o nosso Cristo. A ideia aqui é afrontar o alto clero, a elite é preconceituosa nesse estágio aqui que nós estamos lendo. Aqui é gente que tinha que ser humilde. É gente que tem que ter um coração em Deus e amar as pessoas, independente da região, independente de poder financeiro, aquisitivo, político, qualquer coisa. Mas essa gente aqui é maldita. É uma turma que é preconceituosa e estavam exalando desprezo à pessoa de Jesus. Eu diria que tem sempre o primeiro. Se nunca houve, pode existir. Acho que por esses dias deve começar a Copa do Mundo. São muitas seleções que vão jogar. Todas podem ser campeã. Talvez vai ser campeã que já ganhou algumas vezes. Ou talvez pode ser campeã que nunca ganhou. Não pode ser desprezado. O mundo que vai estar ali assistindo, que vai estar ali expressando sua confiança, sua torcida, mas ninguém pode desprezar ninguém. E isso, se lá no mundo já não pode, quanto mais nós trazer para dentro da igreja. Não pode desprezar o preto, nem o branco, nem o pobre e nem o rico. Não pode desprezar nem o político e nem o plebeu. Não pode desprezar ninguém. A igreja não está na terra para desprezar. A igreja não está na terra para ter grupinho, alta society, não. A igreja está na terra para agregar, é para tirar do pó e da cinza o homem do pecado e levar para os braços de Jesus. Então, todo preconceito é maldito. Se fosse fato isso aqui, eles quebrou a cara, porque veio da Galileia, habitou em Nazaré, o homem que era o maior de todos os profetas. Moisés disse: no meio de vós, Deus levantará um profeta semelhante a mim, a ele ouvireis. O profeta está lá, o Senhor Jesus. Não é verdade o que estão falando. Se fosse verdade, por que não inaugurar Jesus ser o primeiro profeta que vem da região da Galileia? Mas não é fato. Não é fato. E eles abortam isso. Eles encobrem. Eles escondem isso. Assim são os preconceituosos para defender suas teses. Mas graças a Deus, Deus confunde a medicina, Deus confunde a humanidade, Deus confunde o sábio. Podemos bater no peito e dizer: eu sou pequeno, mas meu Deus é grande. Eu sou fraco, mas meu Deus é forte. Eu não posso, mas o meu Deus pode. Palavra de vida para todos nós. Deus abençoe.
0: Show! É bom demais ouvir esse homem de Deus, né? Meu irmão caçula, meu cabelo tá preto, tem alguns brancos, mas o dele, Nancy, tá branquinho. Se ele me ouvir aí, ele vai. Vamos lá, minha gente. Daqui a pouco eu volto com vocês, temos a virada, né? A pausa, muito importante, mas já eu volto com vocês.
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1: Eu quero mandar um abraço pro meu irmão Wilson, e não é que ele tá ouvindo mesmo? Graças a Deus, tá ouvindo nós, programa através do aplicativo em São Paulo. Acompanhando o pastor Wilson, estamos aguardando você aqui, viu? Tá bom? Aqui em Jequié, passar uma semana com a gente aqui. Eu sei que você tem a vida aí com muitos compromissos, mas é Deus que prepara esse momento. Missionária Miralva e Antônio Bispo são meus amigos em Jitaúna, acompanhando o nosso programa também, Palavras de Vida. Juntos aqui estamos nesta manhã para falar de fé, a série de mensagens de fé. Nós estamos usando tanto os escritos de Hebreus como usando os livros do Antigo Testamento. E o escritor aos Hebreus, ele colocou assim: que Noé, divinamente avisado das coisas que ainda não se viam, temeu, e para a salvação da sua família preparou a arca, pela qual condenou o mundo e foi feito herdeiro da justiça, que é segundo a fé. Que bom encontrar o nome de Noé na galeria, na grande galeria de heróis da fé. Noé não é conhecido somente pelo seu nome. A Bíblia vai dizer que ele era um homem justo, reto e andava com Deus. Gênesis capítulo 6, versículo de número 9. Um homem que procurava obedecer a Deus. Eu já quero abrir aqui uma palavra: a obediência, ela gera a bênção de Deus para a nossa vida. A obediência é a fábrica da providência de Deus para a nossa vida. Noé, ele não ouviu ninguém. Por quê, pastor? Porque nós nunca devemos ouvir quem não ouve a Deus. Não ouça quem não ouve a Deus. Aprenda a ouvir quem já construiu. Aprenda a ouvir quem já se alicerçou. Nunca ouça quem não ouve a Deus. Se a pessoa não ouve a Deus, não vai ouvir você. Mas Noé foi um homem que ouviu a Deus. É um homem que guardou com ele, porque o que adiantava ele falar para as pessoas de um barco, de uma arca, de um grande navio, digamos assim, numa época que não tinha água, não tinha chuva, nunca choveu. Como é que ele vai conseguir convencer alguém disto? Só que é por isso que ele é considerado um herói da fé, um patriarca da fé. Por quê? Fé. Falei aqui segunda, falei terça, quarta, e repito hoje: fé é acreditar em Deus sem fazer perguntas. Fé é acreditar em Deus sem questionamento. Em uma geração que naquela época já vivia a multiplicação da iniquidade. Quer ver, ó? Gênesis 6 e 5 diz assim, ó: e viu o Senhor que a maldade do homem se multiplicava sobre a terra, e que toda a imaginação dos pensamentos do seu coração era o mal. A maldade já estava no coração do homem. Capítulo 6, esse

0: versículo 11, a terra, porém, estava corrompida diante da face de Deus, e encheu-se a terra de violência. Olha, gente, tanto que Jesus faz referência, fazendo a comparação com o raptos da igreja, Jesus vai citar em Mateus 24, 37. Jesus está falando de um sermão do fim dos tempos, de arrebatamento, de maldade, de guerras, de doenças incuráveis, dias difíceis. Aí Jesus para o seu sermão e diz assim: olha, olha, gente, assim como foi nos dias de Noé, assim também será a vinda do Filho do Homem. Casavam-se, estavam em festas, davam-se presentes, festejavam, já tinha as chamadas baladas, os encontros noturnos, de bebedeiras, de tantas coisas, e Deus não estava se agradando disso. O homem é escravo das suas escolhas. Cada um anda em sua vida, cada um tem as suas escolhas. Só que o homem também vai colher o fruto das suas escolhas. Deus não obriga ninguém a nada. João 16, versículo 8, diz que quem convence o homem é o Espírito Santo. Se o Espírito Santo não convencer o homem, transformar o homem, quem que somos nós para querer empurrar Deus na vida de alguém? Quem faz a obra é o Espírito Santo. Noé, ele passa 100 anos, você imagina aí, 100 anos fabricando uma arca e dizendo: gente, vai vir um dilúvio. Ah, esse camarada aí tá por fora. Ah, esse velho aí tá louco. Que conversa é essa de dilúvio? Até o dia que o Senhor mandou chuva. Deus avisou a ele. Deus falou com ele. E o que Deus falou, meu irmão, está falado. Deus falou que ia vir o dilúvio. Deus falou que ia chover. E assim sucedeu. Deus avisou Noé. E ele falou: gente, vai sofrer. Vai chover e vai haver sofrimento. Pedro deu testemunho de Noé. Segunda carta, capítulo 2, versículo 5. Deus não perdoou o mundo antigo, mas guardou a Noé, pregoeiro da justiça, com mais 7 pessoas, ao trazer o dilúvio sobre o mundo dos ímpios. Por quê? Deus já tinha avisado. Essa expressão não perdoou é que não teve oportunidade para ninguém. Ou melhor, teve oportunidade, mas quando veio o dilúvio, a oportunidade acabou. Fechou-se a porta. Já quero logo abrir aqui uma palavra, que um dia a porta da graça vai fechar. Um dia a porta da graça vai fechar. A porta da graça está aberta hoje, para que nós entreguemos a nossa vida ao Senhor. É hoje. A oportunidade está hoje. Os dias são maus. A violência desenfreada, a maldade no coração dos homens. Mas nós temos um exemplo naquela época extraordinário de uma pessoa que possuía uma fé viva, ativa e perseverante. Uma fé que moveu Noé a obedecer a Deus sem qualquer reserva. Ele obedeceu a Deus. Pregou a justiça de Deus durante anos, falando: olha, vai chover, olha, vai vir um dilúvio. Noé foi aprovado por Deus. Noé não ganhou ninguém, mas ganhou a sua família. Ele conseguiu levar a sua família para a arca. E o que aconteceu, pastor? Um grande dilúvio sobre a terra. Chuva, mas muita chuva. Põe chuva, irmão. meu amigo, muita chuva. Noé, disse o Senhor, entra você e tua casa na arca, porque eu vi que você é justo diante de mim. Separa animais, você lembra disso? Pegou um casal de cada animal, tal, tal, e foi separando, foi colocando na arca. E a Bíblia diz que quando Noé entrou na arca com seus filhos, sua mulher, as esposas dos seus filhos, Deus mandou, Deus ordenou do céu a chuva. A Bíblia vai dizer em Gênesis capítulo de número 7, versículo 17, que esteve o dilúvio 40 dias de chuva sem parar, muita água. E as águas do dilúvio engoliu a todos. Todos aqueles que não obedeceram a voz profética de Noé. Foi avisado. Já viu aquele ditado assim que quem avisa, amigo é? Deus avisou. Amós 3:7, um profeta bíblico já dizia assim que Deus não fará coisa alguma sem antes falar através dos seus servos e dos seus profetas. Deus fala conosco. Deus fala, Deus avisa. É que nós muitas das vezes endurecemos o nosso coração. Endurecemos o nosso coração, protelamos, não damos ouvido. A humanidade pratica a teimosia. A humanidade tem a mania de deixar para depois, para amanhã. Agora não, eu estou sem tempo, eu estou na correria. E vai, como diz o cantor lá do Rio de Janeiro, deixa a vida me levar. É assim que acontece. Meu amigo, deixa Jesus te levar, não é a vida não. Deixa Jesus te carregar, deixa Jesus te abençoar, deixa Jesus te livrar. Pare um pouco. Sabe qual é a frase que eu uso sempre? Eu uso uma palavra assim, ó: quem não tem tempo para Deus está perdendo tempo. Mas as pessoas estão no afã. Eu estou na correria. Ah, eu estou trabalhando. Eu preciso trabalhar. Todos nós precisamos trabalhar. Todos nós precisamos ocupar. Todos nós. Mas nós precisamos tirar um tempo, separar um tempo para as coisas espirituais. Mas nós estamos distraídos. Nós estamos em busca dos nossos interesses e esquecemos que um dia o dilúvio vai acontecer. O que, pastor? É, aconteceu nos dias de Noé. Obviamente que não será um dilúvio de águas, mas um dilúvio de coisas ruins que virão sobre a terra. Por isso, viva o bem de Deus, viva as promessas de Deus. Não ter tempo para Deus é perder tempo. Noé avisou. Hoje, os homens, as pessoas, os mensageiros estão avisando. Olha, pega o caminho do bem, o caminho do trabalho, o caminho da fidelidade com a família, o caminho da fidelidade com o seu cônjuge, o caminho da fidelidade com o seu patrão, com a sua patroa, com o seu funcionário, com a sua funcionária. A fidelidade, um tempo para todas as coisas. E o tempo para Deus é sempre. O tempo para Deus não é uma vez por semana, ou quando eu preciso eu bato na porta de Deus. Não, o tempo para Deus é sempre. Nós precisamos ter um tempo para Deus. A minha pergunta é, eu termino agora, o dia tem 24 horas. Você já tirou um tempo para Deus? Você já separou um tempo para Deus? Hein? Ou você sai na doideira, eu vou trabalhar, vou fazer isso, vou fazer aquilo. Olha, você lembra que Deus criou os céus e a terra em 6 dias, mas no sétimo ele descansou. Deus descansou? Deus precisa descansar? Deus, ele se cansa por acaso? O que é que Deus estava ensinando conosco? Que nós temos que ter um tempo para a nossa saúde, para o nosso corpo, para a nossa casa, para a nossa família, para os nossos filhos, para as nossas refeições, porque o dilúvio vai vir aí, meu amigo. E muitos vão gritar: cadê? Cadê? Cadê? Cadê? Aí a porta da graça já fechou. Nós estamos vivendo a era da graça. A dispensação da graça é agora. Agora é a hora de você se ligar e tomar cuidado, porque o dilúvio a qualquer momento vai chegar. O dilúvio vai chegar. E todo mundo vai embora. Só tem um que fica com a gente. Ele não deixa nós de jeito nenhum. Ele sempre estará conosco.
1: A porta se fechou.
0: Olha aí, ó.
1: O som da casa era o eco da minha solidão.
0: O dilúvio veio sobre os moradores de toda a terra. Mas Noé estava onde? Noé estava dentro de uma arca. Eu quero perguntar para você assim: você está dentro da arca? Dentro da arca você tem proteção. Pastor João, onde é que está a arca? A arca está em Cristo. Quando nós estamos nele, nós estamos protegidos, guardados e abençoados por ele.

0: Está chegando o momento de oração. Escuta, vamos nos abrigar. Vamos ficar dentro da presença de Deus. Já que não tem mais a arca, vamos ficar na presença dele. É muito melhor para nós, né, gente? Ficar na presença do nosso Deus. Tem uma chamadinha importante aqui, rapidinho. Vou soltar e eu já volto com vocês.
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0: Bom demais estar aqui. Vamos conferir a hora 6:23. Juntos, olha, um ótimo dia para você. Hoje é quinta-feira, 11 de junho. Um alô pro Bernard, que não é o meu neto, né? Esse aqui é outro Bernard, que é ouvinte do programa Palavras de Vida. Ô Bernard, um abraço para você, viu, meu irmão? Muita saúde, muita paz para você. Ele colocou assim: graça e paz, pastor, mensagem forte. Que Deus tenha misericórdia de nós. É verdade. É isso aí, meu irmão. É isso aí. Que Deus tenha compaixão. Ana Cláudia também acompanha o programa Palavras de Vida. Bom demais estar aqui com vocês nesta manhã de quinta-feira. Está quase na hora da oração, daqui a pouquinho tem Souza Andrade e o Jornal da Manhã pela Jequié FM. Chegou o momento que eu quero orar por você, você que deixou o seu nome, você que preparou aí o seu copo com água, o seu pedido de oração. Eu quero levantar minha voz em oração por você, tá bom? Vamos falar com Deus.
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0: Eterno Deus e meu Pai, em nome de Jesus, nesta manhã, Senhor, eu quero clamar a Ti. Ó Deus grande, o Senhor que conhece a nossa vida, os nossos passos, os nossos caminhos. Meu Jesus, que é o Senhor da minha vida, o doutor dos doutores, o médico por excelência, o meu justo juiz, advogado dos advogados, o meu professor, o meu mestre, o meu mentor, o meu ajudador, eu lhe chamo de Pai nesta manhã. Tu és o meu Pai, o meu promotor, o meu provedor, o meu protetor, amigo certo das horas incertas, aquele que me dá conselhos, aquele que me ensina, que me orienta, que me direciona, Pai. Sem Ti eu não posso fazer nada. Ajuda-nos a ter uma pequenina fé e pegar o exemplo do pregoeiro da justiça, do patriarca Noé, que tanto falou, tanto anunciou, mas uma geração que não deu ouvido à sua mensagem, mas que foram tragados pelo dilúvio, porque desobedecer a Deus custa muito caro. Obedecer custa caro, desobedecer custa muito mais caro. Ajuda-nos a sermos filhos da obediência. Ajuda-nos a fazer o Senhor sorrir com as nossas atitudes, Pai. Tenha compaixão de nós. Livra-nos do perigo e do mal. Guarda, Pai, os nossos caminhos diante de Ti. Nossa vida, nossa família, nossos vizinhos, os meus vizinhos. Minha oração por esta cidade, por esse estado, por esta nação. Oramos, Jesus, pelos comerciantes, feirantes, lojistas. Oramos pelas indústrias, pelas fábricas, pelas clínicas. Oramos por aqueles que estão hospitalizados, acamados, desenganados. Toca, Pai, na saúde, toca no nervo, no sangue, nos ossos, na pele. Com seu poder, Pai, sobrenatural, nesta manhã. Abençoa minha casa, minha família. Está consagrada e abençoada por Ti. Meu muito obrigado, Jesus. Eu apresento cada nome, cada pedido de oração no Teu altar. E creio, Pai, na providência divina nesta manhã, na operação do Teu Espírito Santo nesta manhã, em minha vida, em nome de Jesus. Esse pedido, essa fotografia, esse documento, esse contrato está apresentado a Ti, em nome de Jesus.
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0: Pai nosso que estás no céu, santificado seja o teu nome. Venha o teu reino e seja feita a tua vontade, assim na terra como nos céus. O pão nosso de cada dia nos dai hoje. Perdoa, Pai, nossas ofensas, nossas dívidas, assim como perdoamos os nossos devedores. Não nos induzas à tentação, mas nos livra do mal. Teu é o reino, poder e toda a glória para sempre. Amém. Eu prometo voltar amanhã, se Deus assim nos permitir. Meu muito obrigado. Nosso contato comercial é o 99953-9321. Fiquem na bênção, fiquem na paz. Até amanhã, porque foi Jesus que mandou pregar.
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2: Você sabia que a vitimização ou colocar-se no lugar da vítima é abrir uma porta para o inferno? É. Quando nós nos vitimizamos, na verdade nós estamos dizendo a Deus assim: ó Senhor, o bem que eu mereço, eu não recebo, mas o mal que eu não mereço, isso o Senhor está me dando. A Bíblia diz no Evangelho de Mateus, capítulo 16, verso 23, que Jesus falou assim com certo discípulo chamado Pedro: para trás de mim, Satanás, porque você é pedra de tropeço. Sabe por quê? Jesus ia morrer em Jerusalém. Ele sabia que ia morrer por mim e por você. E Pedro queria tirar Jesus dessa missão, dizendo: Senhor, não vá não, que vão te matar. Jesus então coloca o foco dele na salvação da gente e elimina a possibilidade de não ir em Jerusalém. Quando você tem um foco, a vitimização não te para. Não deixe que a vitimização não se coloque no lugar de vítima. Simplesmente aprenda a enfrentar as situações da vida e Deus te dará a vitória.
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3: Em Jequié, 6:33. Bom dia.
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3: Prefeitura de Jequié antecipa a primeira parcela do 13º. Dinheiro na conta amanhã, dia 12. Salário de junho sairá dia 30. Servidores públicos que vêm sofrendo com descontos indevidos do Credicesta, uma excelente notícia. A Justiça da Bahia determina imediata suspensão de descontos do Credi Bahia e folha de pagamento de uma servidora. Governo do Estado inicia emissão da nova carteira de identidade nacional em policarbonato. Nesse caso, o documento não é de graça, vai custar quase R$92. Deputado Leur Lomanto Júnior destaca aprovação da PEC da maioridade penal e afirma que medida responde à escalada da violência no país. Após recomendação do Ministério Público, Prefeitura de Ibirataia cancela contrato de R$600 mil com dupla sertaneja. Prefeito de Trequina chega a Jequié. Daqui a pouco, delegação italiana participará de uma reunião na Câmara dos Vereadores com o prefeito Flavinho e outras autoridades. Essa reunião foi antecipada para as 9h. Anteriormente seria às 10. Agora vamos conferir os destaques do noticiário policial. Del Santos, bom dia para você.
5: Bom dia, professor Souza Andrade, os ouvintes do Jornal da Manhã. Duas conduções à delegacia por crime de posse de drogas e arma de fogo. Um homem é conduzido à delegacia depois de fugir da polícia. Você já sabe. Eu conto tudo no Escondo Nada daqui a pouco no Jornal da Manhã com o professor Souza Andrade.
3: Ok, Del, vamos juntos então até as 8h com o nosso Jornal da Manhã. Fique com a gente. Olá, Nancy Dias, boa quinta-feira para você.
6: Boa quinta-feira para você também, Souza Andrade, aos ouvintes do Jornal da Manhã que está começando e tem um oferecimento da São José Vila Gourmet. 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Agora 6:35, vamos ao comentário do dia.
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3: Não é a primeira vez que isso acontece, mas o debate nacional desse momento foi a votação que aconteceu no dia de ontem no âmbito da Comissão de Constituição e Justiça da Câmara dos Deputados, que aprovou com uma margem de folga muito grande uma emenda à Constituição brasileira com o intuito de reduzir a maioridade penal de 18 anos para 16 anos. Não é de hoje que essa discussão está posta, muitos debates, não é um debate intempestivo que começou do nada e se aprovou. O Brasil debate este tema faz bastante tempo e com a escalada da violência, aumentou a pressão em busca de uma resposta por parte do Parlamento brasileiro. A gente sabe que cabe ao Congresso Nacional a elaboração de leis. E não é de hoje que a população clama por mudanças com relação a isso. Se não propriamente a redução da maioridade penal, mas medidas mais eficazes, mais duras, para tentar conter a escalada da violência. É uma proposta importante, muito importante, cujo resultado a gente vai saber ao certo com o tempo. Porque isso não é uma receita de bolo que você basta seguir tudo direitinho que vai obter o resultado esperado. é algo que se constrói. Nós temos de um lado um movimento que se posiciona contrário a essa redução, argumentando que isso não vai dar jeito, não vai resolver, não vai ser diminuindo, e diminui hoje é para 16, qualquer hora dessa diminui para 14, pensa que não está alcançando crianças menores, etc, etc. Por outro lado, existe um outro movimento que defende a redução penal. Todo mundo tem argumentos interessantes, fortíssimos de convencimento. Quem defende a não redução da maioridade penal tem argumentos fortíssimos, assim como também tem lá suas razões quem defende a redução da maioridade penal. Mas de uma coisa é certa, independentemente de ser contra ou ser favorável à redução da maioridade penal, o que é certo é o seguinte: alguma coisa precisa ser feita nesse país, porque efetivamente o que vem sendo realizado ao longo do tempo não tem dado resultado. Tanto é verdade que a gente tem observado aí a cooptação de menores por parte de facções criminosas pelo crime organizado, e o governo não tem dado conta, não tem tomado conta nem dado conta da nossa juventude, sabe? Então existe aquela máxima: se, e lógica, viu, se uma pessoa com 16 anos de idade já pode exercer, por exemplo, o direito de escolher um presidente da República, por exemplo, ele tem maturidade suficiente para arcar com suas consequências em casos de prática de crime bárbaro. Então a gente vê aí uma meninada de 16 anos que não quer nada com a vida, não quer estudar, não quer trabalhar. O que é que acontece? Se infiltrado no mundo do crime, cooptado pela oferta de vida fácil, e o crime opta por esses menores porque sabe que uma vez alcançados a punição é mais branda e tal, e tal, e tal. O certo é que nós temos aí muitos de nossos jovens perdidos e a gente precisa recuperar. Ah, mas é preciso investir mais em creche, é preciso investir mais na educação, é preciso investir mais no social, é preciso... Tudo isso é preciso. E vamos e convenhamos, tudo isso tem sido feito também, mas não tem se conseguido reduzir a escalada da violência nesse país. Pode até pontualmente aqui ou ali, um estado ou outro está conseguindo reduzir, mas no geral nós passamos vergonha todos os dias, porque a nossa estrutura de estado não funciona a contento. Quando a gente fala estrutura de Estado, não é somente o governo. É governo, é parlamento, é judiciário. Se as coisas estivessem funcionando a contento, a situação não estaria nas condições em que se encontra. Esta é a mais pura verdade. E é preciso considerar também que as coisas mudaram. Quantos de nós já não nos posicionamos contrários ou favoráveis a determinada situação, e com o passar do tempo a gente vai entendendo de que alguma coisa precisa ser feita para mudar, e a gente precisa às vezes mudar de opinião. O mundo de hoje não é igual o de 10 anos, 20 anos, 30 anos atrás. Olha, antigamente que eu falo é 30 anos atrás, uma adolescente de 16 anos a gente chamava de criança. Meu Deus, o que é que essa criança está fazendo na rua hora dessa? Tem quantos anos, menino? 16 anos, vai para casa. Era assim. E hoje? A gente vê menino de 11 anos de idade aí com arma em punho. E não é uma pistola, não é um revólver. Tem criança com fuzil, sabe? Fuzil na mão. Criança que mal consegue carregar a arma de tão pesada que é, e ele com a estrutura física tão vulnerável. Então é disso que a gente está falando. E essa PEC vai alcançar, a título de informação, essa PEC ela prevê o seguinte: que adolescentes de 16, 17 anos, acusados de crimes hediondos. Por exemplo, homicídio. Como é que um menino vai matar alguém e vai ficar por isso mesmo? Estupro. Latrocínio, ou seja, roubou, matou para roubar. Então a ideia de que a partir de agora, caso venha a ser aprovado, porque foi aprovado no âmbito de uma comissão, vai passar por outra comissão até chegar ao plenário, é uma coisa que tem todo um tempo para chegar lá. Mas que essas pessoas passem a responder criminalmente perante a justiça comum e possam ser condenadas à prisão. Hoje, menores de 18 anos não respondem pelo Código Penal e estão sujeitos apenas às medidas socioeducativas previstas no Estatuto da Criança e do Adolescente. Então, o debate é nesse sentido, sabe? Não é para qualquer crime todo, não. Homicídio, estupro e latrocínio. Tem criança aí fazendo verdadeiras barbáries, crimes gravíssimos. Gravíssimos. Se o Brasil não endurecer as suas regras e não fazer essas regras serem cumpridas, nós não sabemos onde é que nós vamos chegar. Sabe? Então foi importante esse debate. O debate ainda está aberto porque foi aprovado no âmbito de uma comissão. Agora vai para uma outra comissão, para o plenário. O debate ainda está aberto. Ainda temos um bom espaço para discutir, para fazer uma abordagem, mas a gente percebe que hoje, por exemplo, foi feita uma pesquisa recente. Quando se faz uma pesquisa eleitoral, muitas vezes também se busca saber do eleitor o que é que mais lhe preocupa, o que é que é esse tipo de comportamento do eleitor com o nosso dia a dia. Nós já tivemos em vários momentos que a saúde era a maior preocupação do brasileiro. Em vários momentos a corrupção era a maior preocupação do brasileiro, educação, etc. Mas a última pesquisa nos mostra que grande parcela da população está preocupada nesse momento com a violência. Então o Congresso também vai para um debate desse sob pressão da sociedade, que tem demonstrado uma grande preocupação com o que está acontecendo no nosso dia a dia. Quem mora em condomínio fechado, quem mora em um bairro considerado nobre, etc., é uma realidade. Mas quem mora na periferia? Eu não estou falando a periferia das grandes cidades. Eu não estou falando de periferias do Rio de Janeiro, de São Paulo, de Salvador. Eu estou falando de periferias de pequenos centros. A situação chegou até o ponto de o Estado perder o controle. No momento que se cobra pedágio, no momento que se aborda quem entra e quem sai, no momento que se impõe uma lei do silêncio. Tudo isso é grave, tudo isso é gravíssimo e tudo isso deixa claro de que o Estado perdeu o controle da situação. Aí a gente fica nessa encruzilhada. Deixa do jeito que está ou vamos tentar alternativas? O combate ao crime no Brasil, volta e meia eu repito isso aqui, o combate ao crime no Brasil usa praticamente os mesmos modos operantes de um século atrás. Não se para, não se repensa, não se busca outros meios. Enquanto isso, o crime organizado está cada vez mais sofisticado, dando um nó no governo, dando um nó no Estado.
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6: Às 6h47, vamos manter um contato com Del Santos, que traz as notícias policiais. As primeiras desta manhã de quinta-feira. Bom dia, Del.
5: Oi, Nancy, bom dia. Bom dia aos ouvintes do Jornal da Manhã. Tô chegando sim com as informações do plantão policial às últimas 24 horas. E eu trago a informação de que um homem foi conduzido até a delegacia ali na cidade de Ipiaú por motivos aí de tráfico de drogas e porte ilegal de arma de fogo. Segundo informações passadas pela polícia, o homem estava em atitude suspeita. Ao perceber a presença da polícia, adentrou em uma residência tentando sair pelos fundos da casa. quando os policiais então fizeram o cerco e ele foi encontrado, levado e apresentado ali na delegacia. Segundo informações ainda passadas pela polícia, o homem já tem passagem por diversos tipos de crime. Há um mistério muito grande na cidade de Itabuna, pois o desaparecimento de um casal, Karina da Silva, Castor, e o seu companheiro, identificado como Amós. Segundo informações, eles estão desaparecidos desde domingo, dia 7. Moradores de Itabuna, os dois foram vistos pela última vez no domingo, num local conhecido como Travessão, distrito ali de Camamum. Segundo informações apuradas por familiares, também junto à polícia, o casal não teve mantido contato com os parentes ou os amigos desde o último domingo. E aí aumentando a preocupação dos familiares. Diante da falta de notícias, familiares iniciaram a mobilização nas redes sociais em busca também de informações e localização dos dois. Até o momento, nenhum detalhe sobre os dois foram encontrados. A polícia de Itabuna está investigando e compartilhando informações com a polícia de Ubaitaba, Ubatã e Ibirapitanga. Até agora ninguém foi encontrado. Um homem foi conduzido à delegacia na cidade de Piaú ontem. Segundo informações, ele estava entre o Piaú e Japumerim. Estava esperando para pegar um ônibus para a cidade de Itajibá. Quando então a polícia militar percebeu que ele estava um pouco nervoso ao perceber a presença da polícia, ao ser abordado foi encontrado com ele dentro de uma bolsa pedras de crack, um rádio comunicador e também um revólver. Segundo informações, ele iria para a cidade de Itajibá. Voltou para a delegacia de Piaú, ficando lá à disposição da justiça. Daqui a pouco eu volto trazendo outras informações. Nós voltamos com você, professor Souza Andrade, o Jornal da Manhã.
3: Este é Del Santos, como sempre, nos deixando por dentro dos principais acontecimentos do dia a dia, especialmente no mundo policial, logo cedinho, aqui na sua Jequié FM, dentro do nosso Jornal da Manhã. Muito bem, Del, que pode voltar a qualquer momento, dando sequência aqui ao nosso jornal. E a hora, hein?
6: 6h50, Souza Andrade.
3: Eita, que tá levantar não tá fácil.
6: Tá mesmo não, 4h30.
3: Não tá fácil, puta.
6: 4h30, a coragem chega com tudo,
3: e
6: viu?
3: Lá pra minhas bandas, aqui pra cima não, mas lá da pra... Eu já moro já caminhando pra mata, né? Bico de ouro, Jiquezinho. Rapaz, tava uma serração, uma neblina forte. Já cá pra cima já tava claro.
6: Ficar no Mandacaru, ali próximo onde eu moro, tem o rio, né? Então, também, fica, né? Fica uma neblinazinha.
3: Não, você até dá acorda um cedo sem problema. Agora, pra pinotar na cama. E o segredo, sabe o que é?
6: Acordou,
3: não precisa nem abrir o olho. Pode pular da cama com o olho fechado mesmo. Mas se ficar.
6: Aí a coragem vai embora.
3: Não,
6: mas tem
3: preguiça
6: um segredo.
3: Que arrasta, se segura pra tu levantar
6: depois. Mas tem um segredo. Pra quem vem pra aqui, pra quem vem pro trabalho. É só lembrar dos boletos. A coragem chega na hora.
3: Meu Deus. Aí que desanima. Eita bagaceira. Pois é, um invernozinho. Uma carinha de inverno, né? Fiquei tão quente o tempo todo, é um vapor danado o tempo todo. Quando a temperatura cai dos 20 graus, no caso 19 graus e tal, a gente já vira notícia, né? Vira
6: mesmo.
3: Comentário, porque isso não é todo. Nem todo ano acontece isso.
6: Não é costumeiro, né? Exatamente.
3: E nem todo ano também é assim. Agora, o ano passado nós tivemos, esse ano também.
6: Mas assim, tá com jeito de que esse inverno vai ser mais frio que o ano passado, viu, Souza?
3: Ó, e vou te contar uma coisa aqui.
6: Tá com jeito. Inclusive que tem um novo ciclo aí, né? Do
3: El Niño.
6: É um El Niño que tá chegando aí diferente, trazendo aí uma massa de ar frio bastante intenso no mundo todo. E o Brasil não fica de fora, não.
3: Pois é, vamos ter. Agora, chuva que é bom nada, viu? Não tem previsão de chuva para os próximos dias. Zero chuva. Eu estava até olhando no clima tempo, deve cair um chuviscozinho ou outro, já na beiradinha do São João, mas é chuvisco, não tem previsão de chuva forte, não. Pode até ter uma virada aí, mas a temperatura sempre nessa pegada que estamos aí. 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
6: Sim.
3: Não deixe de fazer suas compras no comércio de Jequié. A gente fortalece muito o nosso comércio. A gente precisa de fortalecer a nossa economia. E é importante que você... E outra coisa, é uma coisa mais bonita do que outra.
6: Olha, Sousa Andrade, eu agora estou com minha amiga Mira, ela é costureira. E eu estive na loja,
3: bem?
6: Costura muito bem. E você vai poder contemplar aí os modelitos na Vila Junina, viu?
3: Você?
6: Vou estar.
3: É consultor de moda agora? Você é?
6: Não, eu vou estar na Vila Junina com
3: Lucas
6: os modelos.
3: Lucas Santos está ouvindo tudo aí. Você quer me promover a consultor de moda.
6: Você vai ver. Você vai amar. Você vai falar.
3: Quem é?
6: Isso.
3: Não tem a gente que fala?
6: Fala.
3: Nem conheci.
6: Isso.
3: Como é que não conhece uma...
6: uma figura tão conhecida, tão batida.
3: Cara, tão batida.
6: Pois é.
3: Não é não?
6: Exatamente. Mas há um ou outro que nunca viu. Pode ir lá na Vila Junina que eu vou estar lá na apresentação do palco.
3: Que maravilha.
6: Olha,
3: sempre bom a gente chegar em um evento público e a gente contar com um profissional como você, como Ney Farinha, como tantos outros que já fizeram animação. Márcio Lima é bom de palco, Antônio Carlos bom de palco,
6: isso.
3: O Eder Ramos bom de palco, o Cacá Santana bom. Nós temos uma turma boa de palco.
6: Verdade.
3: E eu fico feliz em ver você.
6: Obrigada.
3: Também sendo aproveitada. E logo ali na Vila Junina, que aqui pra nós, viu?
6: É bom demais,
3: e,
6: né?
3: Não, porque você se identifica com aquele espaço.
6: Isso, verdade.
3: Com as coisas que você apresentadas. É o concurso, é a brincadeira. E você que tem um humor extraordinário, vai ser muito divertido, vai ser muito bom.
6: Obrigada,
3: acompanhar a Vila Junina com você no palco animando.
6: Obrigada, Sousa. Estou muito feliz porque quase mais de 10 anos depois que dei uma pausa, né, nessa parte de apresentações.
3: Eu lembro da época de Caxangá, de Fulô, lembro da época de João Mendes,
6: isso,
3: eles faziam animação ali, era muito...
6: E antes da Vila Junina, Sousa, você lembra que os palcos eram armados, os palcos alternativos, era na Alves Pereira, era ao lado do Mercado Municipal,
3: era.
6: E eu fui, dentro do próprio Mercado Municipal, já teve um palco alternativo, e eu tive a oportunidade de trabalhar neles.
3: Eu lembro demais disso, era tão legal aquilo ali, sabia?
6: Exato, esses palcos alternativos, trabalhei inclusive também no principal, e encontrei um vídeo, Sousa Andrade, no YouTube, eu em 2002, junto com o Reginaldo Rossi, pagando vexame, mas estava lá, né?
3: É, né? E aí,
6: cantando.
3: Você gostou? Tava bonita na foto?
6: Tava muito não, mas acho que hoje eu tô um pouco melhor. Então lá se vão mais de 25 anos, né, Sousa Andrade? Então é muito bom, muito prazeroso a gente ver que o tempo passa e a gente vai se reinventando, vai buscando, né, aprender com os mais novos também, porque a gente está sempre aprendendo. Então,
3: e parabéns para quem
6: obrigada,
3: me contratou,
6: viu?
3: Muito
6: obrigada.
3: Acertou na mosca.
6: Dessa feita acertou. Foi a convite do prefeito Flavinho, a quem eu mando um abraço. Muito obrigada,
3: acertou,
6: viu, prefeito?
3: Viu?
6: Obrigada aí a toda.
3: Vamos nós seguindo viagem?
6: Vamos sim, Sousa Andrade. Agora 6h55.
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1: Você estava ainda há pouco aí esnobando, porque vai estar apresentando a Vila Junina, que vai estar lá cada dia com figurino mais bonito do que outro e não sei o que, não foi?
0: Isso mesmo.
1: Mas também eu tenho o direito de esnobar também por um minuto.
0: Por favor.
1: Por favor. É. Olha meus convidados que estão aqui hoje.
0: Maravilhosos.
1: José Marcos Andrade e Netinho da Clínica.
0: Isso que é esbanjar alegria e charme.
1: Faça-me
0: um
1: favor, eu tenho que me vangloriar de ter dois convidados mais do que especiais, logo no amanhecer, numa quinta-feira dessas, ó.
0: Pois
1: vou
0: é.
1: Vou te contar.
0: E sem contar que fui servida pipoca por Zé da São José, viu?
1: Agora
0: adorei.
1: Me diga que se você já comeu alguma pipoca melhor do que aquela.
0: Nunca ia na minha vida.
1: Pois é.
0: Foi maravilhoso.
1: Isso é bom e todo mundo tem.
0: Assistir He-Man.
1: Deve ter, pelo menos. Como é que vai falar mal de uma pipoca daquela?
0: Não tem como. Não existe.
1: Feita entregue pro Zé Marcos.
0: É. O sabor tava diferente.
1: Zé Marcos, meu querido amigo, bom dia para você. Sempre bom receber você aqui. Você enche essa casa de alegria. Você é um ser humano espetacular, um empresário que Jequié inteiro reconhece, enfim. Conversar com você, a gente brinca assim, mas é um luxo mesmo, é sempre bom. Eu acho que todo mundo tem esse orgulho de dizer que é seu amigo José Marcos, José, né? José Marcos da padaria. Bom dia, meu amigo, tudo bem com você?
2: Bom dia, Souza, bom dia, Nancy, bom dia, Netinho. Graças a Deus, tudo bom. E também me enche muito de alegria. Me enche muito de alegria de estar aqui com vocês e falando para Jequié e região. Que eu sempre digo, Souza, que o que eu recebo eu tenho que retribuir. Então, esse carinho, muito obrigado pelas palavras que você colocou. Eu também tenho essa obrigação, tenho esse dever moral de devolver o que eu recebo, porque é muitas bênçãos de Deus em minha vida, tanto empresarial, quanto comunidade, quanto, digo assim, de todas as instituições onde eu participei, onde eu participo. Sempre eu estou aprendendo e, ao mesmo tempo, aquele que nos procura, eu tenho essa obrigação de poder servir, porque eu sou servido e muito bem. E ontem eu recebi um convite, ontem, para estar aqui. Meu coração encheu de alegria, principalmente do amigo Netinho, né? Quando ele nos colocou ontem à noite, eu digo, não, estou um pouco, peguei um pouco da gripe, mas já estou no antibiótico, graças a Deus, estou bem melhor, praticamente curado. E hoje cedo me prontifiquei, me organizei para estar aqui, né, nessa manhã, para bater esse papo, que é tão descontraído, é

0: tão leve quando eu chego aqui, a presença de Deus aqui. Então isso me enche de alegria. Então, se o dia, já acordei hoje 15 para as 4, 15 para as 4 eu já estava acordado, já cuidando, fazer meus exercícios, já fui à academia. Esse dia será maravilhoso, como todos os outros têm sido na minha vida.
1: Graças a Deus. Netinho, meu amigo, bom dia. Netinho também é uma figuraça. Netinho é admirável.
2: Obrigado.
1: Netinho, um homem também que acorda cedo e dorme tarde.
2: Sempre.
1: Trabalhador. Olha, eu sou o admirador de quem trabalha. E Netinho é... E não é só pelo esforço, não é só pela dedicação, não. Netinho é pela competência.
2: Obrigado,
1: Netinho,
2: senhor.
1: Onde põe a mão, vira ouro. Ele é de uma competência extraordinária. E minha admiração por Netinho, eu como homem de rádio, aumenta ainda mais, porque Netinho é um dos publicitários que mais acreditam na força do rádio. Ele sabe da importância das redes sociais, de todas as mídias existentes, mas ele não abre mão do rádio, porque ele entende o quanto o rádio é forte, é representativo, tem força mesmo. Netinho, meu amigo, bom dia pra você.
2: Grande sou, cheguei a me arrepiar pelas palavras. É sentimento de muita alegria. Abri um parênteses aqui, falar sobre o Zé Marcos. Eu acredito que quem conhece um pouco da história, quem conhece o ser humano que é o Zé, realmente fica encantado em poder estar ao lado dele. E ontem, quando eu lhe convidei ontem no WhatsApp, eu estava no salão, ali no salão de Acenando. E aí o rapaz falou, você conhece, é o dono da padaria São José? Eu falei, cara, é um ser humano incrível. Pô, Neto, você tem moral, cara. E eu falei com ele, responde pronto, imediato. Isso é muito importante. Obrigado, Zé, pela confiança, pela parceria maravilhosa. Eu tenho um respeito muito grande. Eu lembro que, eu não sei se era 1995 ou 96, e eu cuidava da cantina do SEMES, do Colégio SEMES, e eu saía a pé de Quezinho, passava ali na padaria, comprava meu café da manhã, era um Nescau, e eu passava ali na padaria andando, cedinho, porque sempre abriu cedo, comprava um Nescau e subia para a cantina do SEMES em torno de 6, 10, 6 e 15 da manhã. E eu acho que a padaria São José, o Grupo São José, tem uma história de conexão emocional na vida das pessoas. Bem. Então, até hoje, para mim, tá na minha mente, o pão gostoso é da padaria São José. E eu saio, eu não moro perto da padaria São José, eu saio lá de casa, pego o carro, vou aí, Monique, vamos passar na São José, passo lá, pego o pão. Várias vezes já mandei para ele a foto já, tomando café, as sacolas lá, que só tem sacola da São José lá em casa. E pra gente é um orgulho, não só a qualidade, mas assim, o carinho. Vi Nancy falando dele servindo pipoca. Esses dias, final de semana, no meu descanso, fui com o Monique assistir um filme. Quem tava atendendo ali o cinema ali no balcão, Zé. Eu falei, Monique, é incrível o trabalho que ele desenvolve nessa gestão de amor diante do negócio, e fica um exemplo para os outros empresários entenderem como isso é diferente nessa conexão emocional com o público.
1: Pois é, e quem conhece o Zé Marcos de hoje é o mesmo, a mesma essência do Zé Marcos lá atrás, quando estava começando. Isso é fundamental para o sucesso de qualquer empreendedor.
2: Merece um podcast, viu, Zé? Qualquer momento desse.
1: Mas vai ter.
2: Merece, viu?
1: Vai ter. Até porque foi um grande presidente da CIG. Dia desse eu estava conversando com o Luzimar sobre isso. Igual a CIG dá uma sorte danada. Não é sorte, não, é a mão de Deus, né? Sempre teve bons presidentes. O Zé Marcos marcou história, marcou uma época lá importante. E a nossa campanha junina, que veio aqui, na verdade, para falar sobre ela.
2: Exato.
1: Uma campanha que não para de crescer, cada vez mais se expandindo. Já ultrapassou os limites territoriais de Jequié, já alcançou mais duas outras cidades, né, Netinho?
2: Exatamente. A gente fala com muita alegria. Estamos a 14 dias do sorteio do Fiat Mobi 0 km. Então, lembrando que essa campanha idealizada pela CIG, o Sicomércio, o CDL, com a parceria com a bandeira aí da Fiat Disvel, da Prefeitura Municipal de Jequié. Então, assim, a gente fala com muito carinho, porque a gente vê o envolvimento dos empresários que abraçaram a campanha, e duas prefeituras que renovaram. Uma renovou a sua parceria, que foi a Prefeitura de Itagi, na gestão lá do prefeito Saulo, faz um trabalho incrível, e ele compra os cupons e bonifica os empresários, os comerciantes da cidade. Então, Itagi hoje roda essa campanha. E um grande abraço para o Betão de Apuarema, incrível incrível o trabalho que esse gestor municipal fez envolvendo o comércio nessa campanha,
1: Souza. Ele convocou todo mundo, fez uma reunião
2: fez ampla, fez um café sertanejo para todos os empresários e anunciando que o comércio de Itagi vai estar concorrendo ao Fiat Mobi 0 km
1: durante essa campanha.
2: 100%. Então hoje todos os comércios de Apuarema, independente do tamanho, você compra e recebe o cupom. Foi assim uma adesão espetacular. Ele comprou mais de 50 mil cupons, o Betão de Apuarema lá. O cara fez um trabalho incrível e um trabalho de envolvimento, que ele não só comprou, ele se envolveu literalmente na campanha e nós tivemos o orgulho de fidelizar essa parceria. Então, duas prefeituras, Itagi e Apuarema, estão dentro dessa campanha.
1: Maravilha, sucesso absoluto. Zé Marcos, é sempre importante a gente frisar isso daqui, né? A relevância de uma campanha dessa, a importância de um empresariado jiquiense abraçar uma campanha dessa, porque você vai estar criando oportunidade para o seu consumidor disputar, concorrer a um carro zero quilômetro, que não é simplesmente um presente, é algo que pode representar uma mudança de vida para o ganhador. Então o empreendedor precisa entender esse momento e não deixar de participar de uma campanha gloriosa como esta.
0: Souza, eu sempre fiz essa ressalva nas campanhas, e quem já me ouviu alguns pronunciamentos que eu tive oportunidade, que me deram oportunidade, e de dizer que nada mais é de uma retribuição, uma devolução para o consumidor. Porque as nossas empresas, eu não me canso de dizer isso, nós somos gestores, dono, Deus, depois os consumidores, nossos pilares, nossos colaboradores que estão nos representando. Nesse momento eu estou aqui, alguém está me representando. As lojas estão abertas. Então, essa valorização, a gente tem que sempre colocar isso em mente. Quando nós ornamentamos uma loja, não sai do nosso bolso. Nós somos direcionador. Apenas nós temos que analisar e o quanto isso é importante. O quanto isso valoriza você que o dia a dia frequenta o comércio de Jequié. Então, é mais do que justo, nesses momentos, o empresariado procurar as instituições, que não é fácil. Eu já passei por lá, eu sei, estou também no conselho. Então, isso é muito difícil, você bancar uma campanha e não ter adesão dos colegas. Então, a gente fica procurando motivo. Agora, você vai esperar o quê? Como é? Se você planta, você colhe. Quando você coloca esse empenho de Netinho Tem pelas rádios, os frutos virão. Eu não vejo nada que você faça em sua vida em que não tenha a lei do retorno. Se você é bom, a bondade chega. Se você é ruim, a ruindade chega. Se você busca um caminho errado, não é aquele caminho que vai acertar. Você escolheu errado. Então, sempre em minha vida, eu sempre penso muito, eu reflito, eu busco muito a decisão para ser tomada no Espírito Santo de Deus. Qualquer oportunidade, qualquer situação em que chega adversa, primeira coisa que eu faço, buscar naquele momento qual a melhor decisão. Então, empresariado precisa entender isso. Quem está ali não é quem está ali, um colega seu que abre mão de estar em sua empresa por um trabalho voluntário, proporcionando para todos. Porque ninguém faz campanha individual. A nossa campanha é coletiva. Então, nossa campanha está aberta ao pequeno, ao médio, ao grande. Sente, vá lá, busque essa valorização. Às vezes as pessoas dizem assim: não, por que que o Sul é diferente? Porque pensa diferente às vezes. Porque age diferente. Lá eu sempre digo, as instituições são instituições também dos associados, só que com um poder muito grande de reivindicar, de colar. Por quê? Porque a união é grande. Então as pessoas se sentem mais fortalecidas quando você está em uma instituição que lhe represente.
1: E a campanha, ela é pensada, é planejada justamente nesse sentido, porque é uma campanha acessível, é uma campanha que está ao alcance de todo comerciante.
0: Todos. Eu vejo isso e isso tem melhorado muito, porque a vida é um aprendizado. Eu posso dar esse testemunho. Esse testemunho da chegada de Netinho profissionalizou mais.
2: Obrigado.
0: Melhorou mais, fez com que as instituições entendessem que precisava de uma abertura maior. E essa abertura, né, tinha uma expertise, isso aqui, quando você coloca, fantástico. Não só, nós tamo, não estamos falando somente de rádio, nós estamos falando do universo. É. Mas o universo, cada um tem sua fatia. Então, isso é que soma. Porque aquele que não foi para a internet, mas ele está no rádio. Aquele que não foi para o rádio, para a internet, ele vai para outros meios, ele está na praça, ele está divulgando.
1: É o
0: português. Então, é importantíssimo. E digo que uma situação dessa, fazer uma ressalva, quando ele colocou ontem, rapaz, veio um sonho em minha cabeça essa noite. Porque a minha vida é uma vida de povo da roça, do Macedo Costa, é muita coisa em minha cabeça. E veio, e isso eu relatei para nossos colaboradores, nas nossas reuniões mensal essa semana, eu relatei, pedindo a todos em que pudessem ter, primeiro, muita paciência com a cidade. Nós somos uma comunidade, o nosso trânsito está engarrafado, sim, mas nós não podemos jogar pedra. Nós temos que alimentar o que está vindo de fora, é benefício para Jequié. São pessoas que vêm adquirir produtos, adquirir serviço de Jequié. E às vezes as pessoas, não, mas eu vou perder muito tempo. Quanto tempo a gente perde desnecessário? Quanto tempo nós perdemos, todos nós? Quando a gente está ali dentro, pô, passei 20 minutos nisso, passei 15, poderia estar fazendo outro. E eu lembrei para eles de quando a nossa empresa não tinha o funcionamento da loja do centro dia de domingo. Em 97 a 98, eu me senti com dever, com obrigação moral de abrir as lojas ao domingo, no São João, para atender meu consumidor que encheu as casas de parentes e amigos. Verdade. Então eu digo, como é que eu vendo a ele de segunda a sábado? E o domingo, São João, ele vai num outro? Ele vai ficar sem comprar o produto? Então naquele período nós abrimos as lojas, a loja de Quezinho já abria, mas já do centro não tinha a tradição do domingo. Foi aí que veio, digo, não, nós temos esse dever.
1: É o pensar na população.
0: Agraciar é um dever que nós temos com a população de civil. Ontem, uma amiga que vai estar comigo, mestre, uma parceira, Zé, como é que vai ser o São João? Estamos aqui para servir, nós temos a obrigação da cidade. Foi isso que virou a chave de que é. Porque onde as pessoas iam em cidades menores, existiam dificuldade de muita coisa. Jequié tem muita facilidade com a rede de hotéis, com restaurante, com tudo, com a cidade organizada.
1: Tudo muito perto, tudo muito fácil, deslocamento, tudo. Dá para ir caminhando em muitos desses.
0: A gente fica itinerários. Muito feliz quando a gente encontra. Eu tenho um amigo, ontem mesmo, almoçando lá, um vendedor da Perdigão, há tempos atrás, Marcos, a filha dele trabalha aqui no Sicred. E Marcos, o que é que aconteceu com o Jequié? Que maravilha da Jequié. E às vezes quem está aqui não enxerga.
1: É,
0: às vezes isso, né? Quem está aqui não enxerga. Porque, Souza, quando você passa em uma avenida, que você lembra o que era essa avenida, vê essa avenida bela, com a decoração que está toda sinalizada. Nós temos um trânsito hoje ordeiro. Não importa se ele é grande. Nós tínhamos grande desorganizado. Nós temos hoje grande organizado.
1: Nós tínhamos a figura do caos implantado. Hoje, nada que não se possa conviver. Naturalmente que uma festa desse tamanho na Praça Rui Barbosa, na Praça da Bandeira, causa prejuízos a alguns comerciantes que ficam ali localizados atrás do palco, atrás do camarote. A gente realmente entende que não é fácil numa época como essa.
0: Isso.
1: Mas com relação ao trânsito, esses transtornos todos, nada que a gente não possa conviver. É temporário, é momentâneo e, como você disse, é um prazer ver a nossa cidade recebendo tanta gente de fora. Isso. Ver esse movimento tão, tão belo. Netinho, ainda dá tempo para aqueles que querem aderir à campanha, afinal de contas amanhã temos o Dia dos Namorados, tem muita gente que hoje vai à busca do presente da esposa, do namorado, da namorada, tem um dia de amanhã também, então que tal você aderir a esta campanha e já participar dessa data que, aliás, é muito forte para o comércio.
2: Exatamente, estamos a 14 dias do sorteio, né? Lembrando que nós não falamos aqui, mas não é só o carro zero, o vendedor ele pode ganhar também uma moto elétrica, porque no cupom tem um local do vendedor colocar o nome dele. Isso foi uma sugestão nossa para poder criar um envolvimento e o cupom não ficar escondido embaixo do balcão. Então o vendedor tem a chance de ganhar a moto elétrica. Souza, Desde a primeira campanha que a agência Clique estava envolvida com essa campanha, nós falamos, a campanha tem que ter acessibilidade para todo comerciante. 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Então não tem por que o comerciante não participar. Ah, por que ele vai participar? Ah, não, porque está caro. Não está caro. Ah, porque é fraca. Não está fraca. Porque está em todas as rádios, todos os blogs, mídia na rua. Então é uma campanha forte. 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
1: Maravilha! Netinho, Zé Marcos, meu tempo está estourado. Obrigado mesmo, a gente precisa ir correndo para o intervalo comercial, 7h24, daqui a pouco a gente volta na sequência do nosso jornal.
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8: 7h35 aqui no Jornal da Manhã com Souza Andrade. 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
6: Muito bem, Márcia. Deixa eu dar uma boa notícia aqui para o servidor público municipal de Jequié, para a economia de Jequié. O prefeito Flavinho anunciou que a primeira parcela do 13º vai cair na conta do servidor amanhã, sexta-feira, dia 12. Olha que notícia boa, antecipação do 13º. Isso já estava previsto desde o início do ano. Em janeiro, divulgado uma tabela com as datas dos pagamentos. Então, amanhã cai na conta a primeira parcela do 13º dos servidores públicos municipais de Jequié. Com relação aos salários de junho, vai ser pago dentro do mês trabalhado no próximo dia 30. Ao todo, cerca de 45 milhões de reais serão injetados na economia local. Claro, vai fortalecer o comércio, vai movimentar aí os mais diversos setores da economia local durante esse período de festa junina. Está aí, portanto, esta importante notícia. Hoje nós temos a sequência da festa de Santo Antônio, padroeiro de Jequié, padroeiro da nossa diocese. Hoje, dia 11, nós teremos como presidente da celebração o padre Estevão Leal. Ele está na paróquia Nossa Senhora da Natividade em Itaquara. Então, hoje, às 19 horas, a sequência do trezenário de Santo Antônio. Amanhã, dia 12, dia dos namorados, nós teremos como homenageados o setor de comunicação social, as mídias sociais, os serviços de comunicação em geral, as rádios, os sites, os blogueiros, enfim, todos. Então, amanhã é uma noite dedicada, homenagem aos comunicadores, aos profissionais da área da comunicação social. O presidente da celebração será o padre Iago Maia. Padre Iago, que é de Jaguaquara, sabia? Ele é natural de Itiúba, uma localidade pequena que pertence ao município de... Pô, Marcos Franco me contou. Ele é de Itiúba. Padre Iago, portanto. Estava dia desses em Jerusalém, aí por conta da greve, teve de voltar, estava lá estudando. E em breve vai para a Espanha dar sequência aos seus estudos. Daqui a pouco nós teremos na Câmara de Vereadores uma reunião da qual vai participar o prefeito de Trecna. Trecna é uma comunidade da Itália. O prefeito vai estar presente aqui em Jequié, o vice-prefeito, suas respectivas esposas participarão. É um evento importante, porque Jequié e Trecna são duas cidades irmãs e essa programação, inclusive, sofreu uma alteração. Inicialmente, esta reunião estava marcada para as 10 horas da manhã, mas foi antecipada para as 9 horas. Então, o prefeito, o nome dele é Fábio Marcante. Essa delegação oficial da comunidade italiana, portanto, chegando a Jequié, vai permanecer aqui de hoje até dia 14. Vai participar de diversas atividades, já abordamos sobre isso aqui ontem. Então, nós teremos aí a presença do Marcante, a presença do vice-prefeito, o Giacomo, o presidente da Câmara de Vereadores de lá, o Antônio Castello, enfim. Então, sejam todos bem-vindos. Italianos em Jequié tem uma presença muito forte, a colônia italiana aqui é muito forte. Nós temos aqui, sabe o que? Umas 70 famílias italianas, sabia? Umas 70 ou mais. Então estão muito presentes desde os primórdios, desde quando Jequié ainda era vila. com a presença de José Rotandano e por aí vai. Italianos, amigos queridos, irmãos queridos. Então a reunião da Câmara, que estava inicialmente marcada para as 10, foi antecipada para as 9 horas. Deixa eu dar uma outra notícia rapidinho aqui, antes do intervalo comercial. O governo do estado decidiu começar a emissão da nova carteira de identidade nacional no cartão de policarbonato. Que esse cartãozinho, tipo cartão de banco, né? Cartão bancário. É muito bonito, é chique, é legal, só que vai ter um custo. A primeira identidade nacional é de graça, mas se você optar por esse cartão, é você que vai ter de pagar quase R$ 92, R$ 91,72. Então foi até explicado, embora a primeira via seja gratuita, se o cidadão optar por este cartão, ainda assim será cobrada a taxa, e a pessoa vai optar lá na hora. Na hora que estiver fazendo, qual a sua opção? Ah, eu quero o do cartãozinho. Aí vai pagar R$ 91,72. Achei salgado, não é não? 90, quase 2,2, eu achei um preçozinho salgado. Vamos para o intervalo, gente? Daqui a pouco a gente volta na sequência aqui do nosso jornal. Até já.
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1: 7:54 aqui no Jornal da Manhã com Souza Andrade, que também tem oferecimento da São José Vila Gourmet, Atacarejo, Clínica Semit e Lojas Guaibim. 7:55, vamos agora, John, trazendo as notícias de esportes.
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2: Bom dia, Souza Andrade. Bom dia para você que acompanha o Jornal da Manhã. As boas-vindas à Copa do Mundo, que começa hoje. O jogo de abertura colocará novamente México e África do Sul frente a frente. Curiosamente, as duas seleções se enfrentaram na abertura da Copa de 2010, também no dia 11 de junho. A partida terminou empatada em 1-1. Desta vez, o duelo será no icônico Estádio Azteca, na Cidade do México, às 4 horas da tarde. O torneio contará com um novo formato histórico de 48 seleções, sendo sediado em conjunto por Canadá, Estados Unidos e México. O Brasil, maior campeão da competição, com 5 conquistas, estreia no sábado, às 7 da noite, quando enfrenta o Marrocos. O Mundial encerra no dia 19 de julho.
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2: Recebido com honrarias em seu país, caso do árbitro somali ganha novos capítulos. O árbitro foi barrado pelos Estados Unidos por questões dos regimentos internos referentes à imigração. E agora, o país estadunidense declarou que Omar Abdul Kadir Artan é suspeito de ligação com o terrorismo. E este teria sido o motivo do profissional ter sido barrado. Artan, que foi eleito o melhor árbitro masculino do ano de 2025 da Confederação Africana de Futebol.
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2: Grave crise financeira do Atlético de Alagoinhas ganhou um novo capítulo também. Jogadores do elenco foram até o condomínio onde mora o presidente do clube para cobrar salários atrasados, que, segundo documentos compartilhados entre os atletas, já se aproximam de R$150 mil. De acordo com o que foi apurado, não apenas os jogadores estariam enfrentando atrasos. Integrantes da comissão técnica, funcionários e outros colaboradores também seriam afetados pela situação, aumentando ainda mais a preocupação nos bastidores do Carcará.
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2: O próximo grande prêmio da Fórmula 1 será o GP de Barcelona, domingo, dia 14 de junho, a corrida principal largando às 10 horas, horário de Brasília. O evento será realizado no circuito de Barcelona, Catalunha, e para a equipe da Audi, uma novidade. Gabriel Bortoleto e Nico Hülkenberg terão que ceder seus carros em pelo menos 2 oportunidades cada ao longo desta temporada. Após o GP de Mônaco, a Audi escalou Paul Aron para iniciar o cumprimento da exigência da Fórmula 1. Com isso, cada um dos titulares ficará fora de uma sessão nas próximas etapas do campeonato. Eu volto com você, Souza Andrade.
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1: Ok, John, muito obrigada pela sua participação. O Jornal da Manhã volta amanhã a partir das 6:30 da manhã.
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5: Você sabia que a vitimização ou colocar-se no lugar da vítima é abrir uma porta para o inferno? É. Quando nós nos vitimizamos, na verdade nós estamos dizendo a Deus assim: ó Senhor, o bem que eu mereço, eu não recebo, mas o mal que eu não mereço, isso o Senhor está me dando. A Bíblia diz no Evangelho de Mateus, capítulo 16, verso 23, que Jesus falou assim com certo discípulo chamado Pedro: para trás de mim, Satanás, porque você é pedra de tropeço. Sabe por quê? Jesus ia morrer em Jerusalém. Ele sabia que ia morrer por mim e por você. E Pedro queria tirar Jesus dessa missão, dizendo: Senhor, não vá não, que vão te matar. Jesus então coloca o foco dele na salvação da gente e elimina a possibilidade de não ir em Jerusalém. Quando você tem um foco, a vitimização não te para. Não deixe que a vitimização não se coloque no lugar de vítima. Simplesmente aprenda a enfrentar as situações da vida e Deus te dará a vitória.
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11: Olá, galera do Guia Astral. Felipe Rocha aqui com as energias celestiais para te guiar. Nesta primeira parte, vamos desvendar o que os astros reservam para Áries, Touro e Gêmeos.
12: Áries, Touro, Gêmeos.
11: Arianos, sua energia está em alta. No amor, a paixão brilha, mas lembre-se da comunicação. No trabalho, inove e confie na sua intuição. Emocionalmente, busque o equilíbrio. Sua força interior é um farol. Cor da sorte, vermelho. Número 9.
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11: Taurinos, momento de estabilidade. No amor, aprofunde os laços com carinho. No trabalho, sua persistência trará resultados sólidos. Paciência é chave para suas emoções. Valorize sua resiliência. Cor da sorte, verde. Número 6.
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11: Geminianos, a comunicação flui. No amor, troque ideias e sorrisos. No trabalho, novas conexões surgem. Aproveite. Mantenha a mente leve. Expresse-se com clareza. Sua mente é um universo. Cor da sorte, amarelo. Número 5. Fique ligado. Câncer, Leão e Virgem vem na próxima parte do Guia Astral.
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13: Isso mesmo, amigo. Pare um instante. Escute isso que eu vou lhe falar aqui agora. Se você hoje pensou em desistir, se o peso está grande demais, se a dor tem calado a sua voz, essa mensagem é para você. 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
2: Júnior Mascote. Chama e cuida, prepare e vem, minha potência. Olá, bom dia, tudo bem? São 8:09 no ar. A partir de agora, o programa Rota 89, aqui na melhor. E na sonoplastia, voz oficial do São João de Jequié, Nancy Dias.
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2: Muito bem, potência, chama e cuida. São 8:10, 8:10 no programa Rota 89. Ô, Zé Rouco, bom dia.
4: Bom dia, seu Júlio.
2: Chama no zap, vai.
4: O telefone, zap 988-46-1549.
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0: 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Quem está nos assistindo agora? Rony, direto de Maracás, bom dia pra você. Rony, Marcos Brito, bom dia. Zé Rouco, Wilson Vascaíno também está assistindo a gente. A Sueli está ligada. Tamires Gonçalves, bom dia. Já vai dando like aí, hein? Zélia Costa, aperta o like. Aqui Provas Bahia, aperta o like. Nilson Silva, 3454. Aperta, aperta, aperta. Ou como diz o outro, estia. Agora são 8:11 no programa Rota 89 Notícia, prestação de serviços. Tudo isso a partir de agora. Sobe o giro e vamos ao radar.
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0: Mas deixa comigo, Pentelho. 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Potência. Vamos aqui com as informações policiais. Já tá na tela aí uma espingarda. Puxa pra trás. Pistola verde. Impressionante, isso, impressionante. Uma operação do 19º Batalhão de Polícia Militar resultou na apreensão de 4 indivíduos e na apreensão de arma de fogo artesanal e um simulacro de pistola. Uma pistola de mentira.
2: Que negócio é esse, rapaz?
0: Uma pistola de brinquedo.
2: Acuma?
0: Em Jaguaquara, Acuma. Em Jaguaquara. Durante as diligências, as guarnições localizaram 4 suspeitos que estariam monitorando uma possível vítima. Estavam monitorando, iam atacar um rival. A partir da abordagem e da continuidade das investigações, os policiais reuniram elementos que contribuíram para os esclarecimentos em dinâmica criminosa e também para a identificação dos envolvidos nos fatos apurados. Além das prisões, também foram apreendidos diversos materiais utilizados pelos suspeitos, incluindo arma de fogo de fabricação artesanal, que é espingarda, puxa para trás, de socar, de socar, de socar. Primeiro soca, primeiro você põe a pólvora, pega a bucha, enrola, ou bucha de bucha, ou bucha de farrapo, ou bucha de papel higiênico. Enrola, soca, soca, soca. Mete espoleta, faz outra bucha, soca, soca, soca. Bota a espoleta, puxa o cachorro, aperta o gatilho, que dá centelha e é um tiro e uma carreira. Desse jeito, não, é só um. Puxa pra trás, é um tiro só, Nancy. Material apreendido. Essa espingarda, pistola, uma moto, tudo encaminhado para a delegacia territorial da cidade de Jaguaquara. Ainda na cidade de Jaguaquara, olha, Jaguaquara nas últimas 24 horas ferveu.
2: É.
0: Ferveu. A polícia chegou chegando e, como diz o ditado, botou botando. E eles continuaram, além dessa apreensão da arma, em uma outra situação, também Jaguaquara, maior município do Vale do Jequiriçá, os policiais militares, junto com a Polícia Civil, dessa vez foi uma operação conjunta, e culminou aí na apreensão de drogas e materiais utilizados pelos traficantes lá na cidade de Jaguaquara. Cidade essa dominada pelo Comando Vermelho, PCC. Só tem 2 estados que as facções não se misturam: São Paulo e Rio de Janeiro. São Paulo é PCC. Comando Vermelho não entra. Dizem que estão entrando por algumas cidades ali já na divisa Rio-São Paulo. E no Rio de Janeiro, PCC não entra. No Rio de Janeiro, quem manda é o Comando Vermelho.
2: Facuma.
0: Agora, nos outros estados, aí eles entram, Comando Vermelho e PCC, disputando e duelando.
2: Seu programa bota pra quebrar mesmo.
0: E preste atenção, Zé Oco, durante essas diligências ontem lá em Jaguaquara, dessa vez Polícia Civil e Polícia Militar, notebook, celular, balança de precisão, poções de maconha, cocaína, crack, embalagem para acondicionamento da droga, todo o material recolhido durante a operação, com os envolvidos na ocorrência, foi apresentado à autoridade policial. E agora os dois traficantes detidos na cidade de Jaguaquara ontem com todo esse material. Notebook, celular, tudo mandando mensagem, computando, levantando, fazendo planilha em Excel de quem deve e de quem pagou, de quem não pagou, desse jeito que o crime organizado vem atuando. Isso foi na cidade de Jaguaquara. Agora são 8 horas e 17 minutos no programa Rota 89. Preste atenção, pegue a visão, porque aqui a informação ela não para. 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Quebrou um prato, põe dentro da garrafa PET, numa caixa de papelão, põe na sacola plástica e amarra. Pra quê? Pra quando o coletor pegar, não furar a mão, não se acidentar. Essa é uma orientação da Inove, responsável pela coleta de lixo aqui na cidade de Jequié. Bom, agora são 8 horas e 17 minutos, 8 e 17 no programa Rota 89. Teve operação aqui em Jequié também. E dessa vez deflagrada pela DEAN, Delegacia de Apoio à Mulher. E a informação que nós temos, ouvintes, é de que um homem de 24 anos, ele foi preso preventivamente na manhã de ontem aqui em Jequié durante uma ação da Polícia Civil.
2: Que negócio é esse, rapaz?
0: Esse indivíduo de 24 anos, Zé Rocco, ele é investigado pelo crime de lesão corporal no contexto da Lei Maria da Penha. De acordo com as investigações, o caso ocorreu no dia 12 de maio deste ano. A vítima, uma mulher de 31 anos. O vagabundo de 24 bateu em uma mulher de 31 anos. Detalhe: irmã.
2: Facuma?
0: Irmã.
2: Não pode.
0: Eu sei que não pode. Todo mundo sabe que não pode. Mas o desgraçado de 24 anos espancou a irmã de 31 anos.
2: Toma vergonha.
0: Teria tentado intervir em uma discussão entre o investigado e a companheira dele, ou seja, o irmão estava brigando com a esposa, ou é namorada, não sei. O irmão estava brigando com a irmã, aqui em Jequié. Momento em que passou a ser alvo de agressões, a irmã de 31 anos entrou no meio. Ela entrou no meio para defender a cunhada, sabendo que o irmão não vale nada, sabendo que o irmão é um vaso ruim. A cunhada foi defender a outra e partiu para cima do irmão. O irmão, pá, bateu na irmã. A irmã, pá, foi direto para Dean. É, o teu tá guardado. Ela foi na DEAN. Segundo a Polícia Civil, a violência foi de tal intensidade. O desgraçado bateu tanto na irmã que ela precisou ser socorrida e encaminhada para o hospital.
3: Deus é mais.
0: Briga de marido e mulher, você tem que meter a colher para não descambar para a morte. Mas é o seguinte, depende. Viu? Flagrou? Denunciou. Neste caso aqui, a irmã entrou no meio para proteger a cunhada. O irmão de 24 anos partiu pra cima dela. Pau, pau, pau, pau. E o filho da peste bateu tanto na irmã que ela precisou ser encaminhada para o hospital.
3: Deus é mais.
0: Deus é mais é Deus. Agora presta atenção. Aí o que aconteceu? Quando ela recebeu alta, foi na DEAN e deu uma queixa. Mandado de prisão preventiva foi expedida pela primeira vara criminal de Jequié, cumprindo por equipes da Delegacia Especial de Atendimento à Mulher, após diligências realizadas na região da Marcela. Esta briga, esta confusão aconteceu na zona rural de Jequié, região da Marcela, próximo à Florestal.
2: Facuma?
0: Onde tem a chamada Cachoeira da Marcela. Inclusive tem um restaurante bacana lá, o Rancho do Caipira.
2: É.
0: O Luciano abriu uma filial lá e disse que tá uma coisa mais linda. Não fui ainda, mas eu quero ir. Você já foi no Rancho Caipira, Nancy? Não? Aqui na 330? Tem que conhecer o Rancho Caipira e conhecer a filial na Cachoeira da Marcela, que é um espetáculo. Da Marcela eu não fui ainda, não. Mas enfim, esse reteté, essa confusão aconteceu na Marcela, zona rural de Jequié. Os policiais localizaram o investigado, deram cumprimento à ordem judicial. Após a prisão, o homem foi encaminhado para a unidade policial, onde foram realizados ali os procedimentos legais, exame de corpo de delito, enfim. Ele permanece custodiado à disposição da justiça. Parabéns aos investigadores da DEAN. Pegaram esse miserável que espancou a própria irmã, a irmã que entrometeu na briga. Ele estava brigando com a companheira. A irmã entrou para defender a cunhada. Ele pegou a irmã e quebrou no pau. A irmã foi pro hospital, deu queixa na DEAN e agora ele tá na chave. E que fique lá um bom tempo para largar de ser descarado. 8 horas e 22 minutos no programa Rota 89. Aqui a informação, ela não para.
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0: Chama e cuida, prepare e vem. Sabe o zap não? Quer mandar sua mensagem? Anote aí. 988-46-1549. Mande sua mensagem de áudio em até 20 segundos. Não me abandona não, fera. Eu volto já.
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0: Jequié FM 8:23.
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2: Pra você, canceriano, emoções reveladas. O amor pede profundidade, com conexões que nutrem seu ser. Confie na intuição para guiar projetos criativos no trabalho, focando em bem-estar e harmonia familiar. Cor da sorte, prata. Número 2. Seu coração é um farol.
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2: Leonino, hora de brilhar. Paixão se renova. Seu magnetismo atrai oportunidades. Sua liderança se destaca no trabalho, com reconhecimento a caminho. Energia em alta, impulsionando celebrações. Cor da sorte, dourado. Número 5. Brilhe.
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2: Virginiano, equilíbrio e clareza mental são sua direção. No amor, diálogo construtivo fortalece laços. Atenção aos detalhes garantem resultados no trabalho, organizando ideias. Cor da sorte, verde. Número 6. Sua dedicação transforma sonhos. E a energia não para. Na próxima parte, o Guia Astral segue revelando as mensagens dos céus para Libra, Escorpião e Sagitário. Não perca.
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2: Ao vivo no rádio e também na televisão. Agora são 8:40. 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Vamos agora para o nosso WhatsApp. Para você falar comigo, mandar uma mensagem, é o 739-8846-1549. Ana Rita Pereira Silva, às suas ordens. Bom dia.
3: Bom dia, Júnior. Oi, Júnior, aqui na rua Travessa João Batista, acima do posto barragem. Um fio pegou fogo aqui já tem um mês.
2: Vixe.
3: Que a gente liga pra Coelba pra vir consertar. O fio tá pra torar de alta tensão.
2: Vixe.
3: E a Coelba não vem. Se esse fio torar aqui, vai esculhambar com as pessoas aqui, sabe?
2: Manda o endereço aí, Travessa João Batista, fica onde? Que bairro? Viu? Escreve aí, por favor, Ana Rita. Manda aí que a gente vai encaminhar agora pro setor responsável. É da Coelba.
4: Síndico. Bom dia, Júnior Mascote. Bom dia, tô ligado no GQFM. Meu Júnior, ontem na CCJ foi aprovada a redução de maioridade penal. E pra surpresa de ninguém, a esquerda em peso votou contra.
2: Sim.
4: Votou contra, né? Eles não querem que menores que cometem crimes, igual teve um aí no Rio de Janeiro e São Paulo, que foi um estupro coletivo. E não responderam por seus atos, né? Segundo a lei, eles são menores e não podem responder como maior de idade.
2: O que é uma palhaçada, na verdade, né? O Código Penal Brasileiro, ele é datado de 1940. Em 1940... o jovem de 16 anos não tinha celular, não tinha rede social. O jovem de 15 anos, naquela época, supunha que o jovem de 15, 16, 17 anos não tinha consciência das coisas, era inimputável. Resultado: botaram lá que a maioridade penal só a partir dos 18 anos. Causa pétrea. É uma lei. Está na Constituição. Pétrea vem de pedra, é algo que não pode ser mexido. Mas para mexer tem que ter maioria no Congresso. E ontem passou na comissão mais importante do Congresso, que é a Comissão de Constituição e Justiça. E quem é o presidente? Léo Lomanto Júnior. Ele é o presidente. O deputado federal Léo Lomanto Júnior é o presidente da CCJ. Inclusive, o Léo, que vem desempenhando um trabalho brilhante na CCJ, os projetos que impactam na vida do brasileiro diretamente, um deles é esse aí. 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Vamos falar aqui agora da ação do deputado federal Léo Lomanto Júnior, à frente aí da CCJ, que vem tendo uma postura brilhante. E o presidente dessa comissão, o Léo, ele destacou a aprovação da admissibilidade da proposta da emenda constitucional. Uma emenda, é uma PEC. E aí tem que ter uma maioria absoluta na Câmara dos Deputados. Porque ela vai reduzir a maioridade penal de 18 para 16 anos. Eu quero perguntar a você, você é contra ou a favor a redução da maioridade penal de 18 para 16 anos? O pessoal queria, e o pessoal da direita, os deputados da direita queriam para 14 anos, como é na Argentina. Um país governado por um presidente de direita. lá 14 anos. Os deputados lá aprovaram, aqui não, parou no 16. Porque é o seguinte, a sociedade brasileira quer a redução, mas os deputados da esquerda não querem a redução, porque eles querem quanto pior, melhor. Quanto mais pobres, melhor para a esquerda. Quanto mais crime, melhor para a esquerda, para eles ficarem alimentando isso aí para o resto da vida. A esquerda não quer que a pessoa progrida, fique mais inteligente, mais estudada, conheça a verdade, porque quando isso acontece, a esquerda perde força e perde voto. A esquerda quer mais miseráveis, mais auxílios, mais recursos do Estado, mais criminalidade. Para quê? Para se sustentar, para ficar alimentando. A gente vai melhorar a sua vida, a gente vai melhorar a sua vida. Zorra não melhora nunca. Você já viu melhorar alguma coisa? Não, não melhora nunca. Fica só ali no reme-reme alimentando a miséria, a pobreza e o que há de ruim. E aí o que acontece? A direita queria para 14. Chegaram lá no meio termo, ficou em 16 anos. Você pode mandar sua opinião aí no nosso WhatsApp, 739-8846-1549. Você é contra ou a favor da redução da maioridade penal? A população quer, mais de 90% do povo quer. Mas a esquerda não, porque precisa se alimentar. E a esquerda se alimenta disso. O Léo Lomanto, ele ressaltou que a CCJ cumpriu o papel constitucional ao garantir espaço para a discussão desse tema. Segundo o Léo, a redução da maioridade penal responde a uma preocupação crescente da sociedade com a segurança pública. E Léo é a favor da redução de 18 para 16 anos. Porque isso aí está ligado à busca de soluções para a crise da violência enfrentada pelo Brasil. Vai diminuir a violência? Pode ser que sim, pode ser que não. Mas a galera de 16 anos vai começar a entender que, ao completar 16 anos, já vai responder por si. 16 anos, vota, elege prefeito, elege vereador, elege deputado, elege governador, elege presidente, tem autorização para casar, porque não pode ser preso. Vai sim. Agora é todo um trâmite, né? Todo um processo. Passou na Câmara, vai pro Senado. O Senado pode aprovar? Pode. Pode botar debaixo do tapete e demorar? Pode. Se for pra mão de Lula, ele vai vetar? Vai. Ele não vai aprovar esse projeto. Mas volta pra Câmara, a Câmara promulga e vira lei. Ponto. Vai passar na Câmara? Vai. Vai ter a galera ali do PT, PSOL, os partidos de esquerda, vai ser tudo contra. Normal, segue o jogo, faz parte do jogo. Quanto pior, melhor para eles, para se alimentarem. Se alimentarem. Mas para quem é da direita ou do centro, sabe que a sociedade quer. A esquerda não quer, mas a sociedade quer. Pai e mãe quer que seu filho com 16 anos seja responsabilizado. E quando completar 16 anos, saber que, ao cometer um crime, pode ir para cadeia. Pode diminuir o crime? Pode. Pode ser que continue? Pode. Mas com 16 anos já vai saber que o pau vai cantar. Não vai ter mais aquela, levanta a mão, a polícia, sou de menor, a polícia não pode nem dar um peteleco. Tem que tratar com carinho. Com 16 anos, meu amigo, a borracha vai comer. Nas costas. Se alterar. Se alterar com a polícia, a borracha vai comer nas costas. E aí, esse projeto passou na CCJ. Está na mão agora do Hugo Mota. Ele pode ler o projeto, colocar em votação. Vai ser aprovado pela Câmara. Quando chegar no Senado, vai ser analisado também. Pode sofrer alguma alteração? Pode ou não. O Davi Alcolumbre, se tiver com a cabeça virada, bota para votar. Passa, cai na mão do Lula, ele veta. Porque ele não vai querer isso aí. Que aí vai alterar. Isso aí vai prejudicar a base dele, quem vota nele. Afinal, ele defende os meninos que roubam o celular pra tomar cervejinha. E aí o que acontece? Volta pra Câmara, a Câmara vai lá e promulga e vira lei, independente do Lula querer ou não. É assim que toca a banda. São 8 horas e 50 minutos no programa Rota 89. Vambora, dá mais uma passadinha aqui no zap, o Potência. Quem é que tá chegando aí? Deixa eu me ver aqui. Bom dia, pedi o número da I9 aqui, eu já passei. Daniel, meu grande amigo Daniel, lá de Jaguaquara. Ontem eu coloquei uma enquete aqui perguntando se A minha opinião, né? A minha odeia a minha opinião. Que eu sou a favor de que o São João de Jequié, ano que vem, faça uma experiência, prefeito Flavinho. Se der certo, permanece no parque. Se não der, 2028 volta pra Praça da Bandeira de novo. Mas eu acho que 2027 deveria tentar construir a cidade do forró. Toda essa ornamentação aqui da Praça da Bandeira, dentro do Parque Exposições, já pensou? Uma cidade ali dentro, amigo. Ali cabe muito mais gente do que... Ah, trânsito, não. Tem condições. A Suntran tá aí pra organizar. Criar alternativas. 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Atrás do parque tem um gigante agora. Vai de Uber. Tem como chegar. A organização do trânsito para o São João é diferente da organização do trânsito para a exposição de guerra. Mas Daniel tem uma opinião diferente, né? Vamos lá. Fala aí, ô Daniel.
5: Diga, meu nobre Júnior Mascote. Bom dia a todos os ouvintes dessa grande audiência. Júnior, referente à mudança do São João da Praça Rui Barbosa,
2: sim,
5: eu acho que tem duas situações impactantes. Primeiro, o comércio da cidade, será que não vai ficar prejudicado?
2: Acho que não.
5: É, querendo ou não, com a ornamentação do centro da cidade, a questão de estrutura que faz pro São João no centro da cidade, dá uma motivada no comércio. Vamos ver se os comerciantes vão enxergar essa necessidade real de mudança em custo-benefício. E outro ateno é que se a gente fizer um parque de exposições, imagine aí um evento do parque de exposição, que já é uma coisa de tamanho menor proporção do que o São João, já gera aquele transtorno de engarrafamento. E se fizer um São João, imagine toda a Bahia, toda parte do Brasil, estando em Jequié, todo mundo tendenciando no Parque Exposição, em um momento quase igual, como é que ficaria? Travaria todo o Jequiézinho e ali a circunferência. Então eu acho que o local ideal do São João continua sendo na praça onde hoje é feito.
2: Tá aí, a opinião do Daniel. A minha opinião é o seguinte, Daniel, você fala do trânsito, a exposição fica engarrafamento, mas o trânsito da exposição é diferente. Aquela via principal ali na frente do Parque Exposições, ela funciona nos dois sentidos. A Suntran tem como fazer um estudo transformando aquela via ali em mão única, entrando pelo pau-ferro, saindo pela 330. Entrando pelo pau-ferro, saindo pela 330. Tipo uma rotatória, uma circular. Tem como fazer. Se o prefeito Flavinho quiser fazer uma experiência ano que vem, seria bom. Ó, vamos fazer aqui a experiência. Porque é o seguinte, Daniel, observe. Quando está armando o palco na Praça da Bandeira, é pelo menos uns 8 dias antes do São João. Aí o que acontece? Fecha ali onde era big. Fecha ali a lateral. O carro não passa. Aí você tem que dar uma volta maior. Aí para poder andar, para poder chegar na loja, para poder comprar. Quando é para desarmar, é a mesma coisa. Trava tudo, fecha tudo. Investe sentido de rua, fecha a rua, abre rua. Fecha ali o miolo da Praça da Bandeira, que é um pátio de estacionamento gigante, fecha. Esses veículos têm que ser estacionados em ruas distantes do centro. Quem pensa em vir comprar no centro, às vezes não quer chegar, porque de carro é trabalhoso, fica 20, 30 minutos em engarrafamento. Agora imagine, Daniel, no meu pensamento, a cidade do São João no Parque Exposições e o povo podendo transitar aqui no centro para comprar e vender. E a Vila Junina permanecendo onde está. Deixa a Vila Junina onde está. Praça Rui Barbosa, ponto. Todo dia 14 de junho começa aqui, pronto. E aí você pode vir no centro comprar seu sapato, comprar sua roupa, o centro decorado. Ó, vai comigo. Praça da Bandeira, o maior pátio de estacionamento, todo mundo parando e estacionando. Pô, deixa o carro, vai andar, vai comprar, vai vender. Pronto. Deu de noite, quer ir pro forró? Aonde? Paga exposições, pronto. O centro tá aqui, no outro dia vai funcionar normalmente. Não vai ter porta de loja mijada. Não. Até para fazer o controle da entrada do público lá no Parque de Exposições é melhor para a polícia fazer o monitoramento. É o meu pensamento, é a minha opinião. E todo mundo pode pensar diferente de mim. Aí tá legal. Segue o jogo, segue o baile. Aí é uma opinião minha. Se o prefeito Flavinho quiser fazer esse teste, viu, prefeito? Ano que vem, faz o teste, ó. Deu certo, Parque Exposições, permaneça. Não deu certo, 2028, volta pra Praça da Bandeira de novo. Porque a Praça da Bandeira já tá pequena. O público das noites do São João de Jequié já não comporta mais. Imagine você, Daniel. Quem vai pro camarote pode dançar legal, mas quem tá no meio do povão, tem como dançar? Não tem, irmão. É ó, bracinho juntinho, apertadinho, cabecinha levantada e só cantando. Porque dançar um forró na Praça da Bandeira não tem como, não dá. Você quer dançar um forró? Na Vila Junina. Tem espaço, roda, gira, balança, faz aquele passinho legal do São João. Na Praça da Bandeira tem como dançar forró, gente? Não tem. É aqui, ó. Bracinho junto. Garra sua nega aqui na frente, ó. Dá um abraço nela e levanta a cabeça e vai assistir show. Porque dançar, esquece. Parque de Exposições. Bota um palco lá embaixo, pé da pista de vaquejada. Tem aquela esplanada toda ali, mami, pra caber mais de 70 mil pessoas. E as barracas distribuídas no entorno da lagoa. Olha que cidade bacana. O trânsito fluindo ali, mão única, ó. Entrando e saindo, entrando e entrando pela Baixa do Bonfim, saindo pela 330, ó. Saída pela Lagoa do Deba, saída pelo Brinco de Ouro, saída pela Franja Deon, entrando ali pela Arthur Moraes, entrando pela Baixa do Bonfim. Amigo, tem opção. A Suntran tá aí pra estudar trânsito e fazer valer. Entendeu? Então essa é a minha opinião, mas há quem diga que não. Durante o dia, ó, sem palco na praça, sem nada, a cidade decorada, todo mundo comprando, vendendo. De noite, aonde é? O São João no Parque, vai todo mundo pra lá. E o centro aqui tranquilo. É a opinião minha, certo? Se o prefeito quiser testar ano que vem, testa. Se não der certo, 2028, bota pra Praça da Bandeira de novo. Mas seria bom fazer essa experiência, porque eu vejo o Parque de Exposições bem maior. Para acomodar barraqueiro, para acomodar os vendedores ambulantes, para acomodar o público, para ter espaço para dançar à vontade, amigo. Vamos lá. São 8 horas e 57 minutos. É um assunto bom da gente conversar. Muito bom mesmo. Ô, Antônio, falando nisso, o Antônio Júnior tá pedindo passagem. Bora lá, bora lá na. Ver como é que tá a Vila Junina. Pega seu celular, liga aí, vá no YouTube, canal GQFM, ou no canal da GQFM, dê o seu like aí. Antônio Júnior tá lá, toca pra ele aí, Nancy.
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2: Vila Junina, essa aí tem que continuar na Praça Rui Barbosa, meu. Como é que tá a decoração aí, Júnior? Traga pra gente no rádio e também na TV.
6: Pois é, bom dia para você, Mascote, bom dia aos ouvintes do Rota 89. Mascote, nesse momento nós aqui estamos na Praça Rui Barbosa, coração do centro da cidade de Jequié. Né? As vias laterais, vocês já viram aí que já está tudo pronto, tudo ornamentado para domingo, que inicia-se, né, a Vila Junina aqui na cidade de Jequié, com o tema aí do homenageado Luiz Gonzaga. A gente traz essas informações, né, já mostrando aqui como é que está, né? Vamos aqui adentrar na parte central, né, onde está aqui montado, e tudo pronto, já tudo decorado para receber os turistas, não só de Jequié, mas também de toda a Bahia e do Brasil. Né? Você vê aí as imagens aí, tudo decorado, tudo pronto, tudo limpinho, tudo já podado as árvores, tudo capinado. Nós aqui acompanhando de perto essas movimentações, né? E a expectativa grande aqui do São João de Jequié. Conosco aqui, Fusca, né? Bom dia para você, São João 2025, Júnior Mascote.
7: Ah, isso. Júnior Mascote, bom dia. São João de Jequié é o melhor da Bahia.
6: Expectativa grande pro São João?
7: Grande, muito grande, esperando muita gente na cidade para comemorar o São João.
6: Daqui de Jequié.
7: Oxe, tranquilo, que é o melhor São João da Bahia.
6: Pois é, obrigado a você. Senhor Rico aqui, esposo da professora Pepeta. Isso. São João grande aqui, Jequié.
7: Grande São João.
6: Na nossa região?
7: Na nossa região aqui é o melhor São João que tem, é o de Jequié. E atualmente a praça está ficando linda, muito bonita e tudo jóia. E vamos para um São João tranquilo, de paz e alegria para todo mundo.
6: Família vem de Salvador, de toda a região?
7: Já vemos de Conquista. O meu filho que mora em Conquista também já vem passar o São João aqui. Vem com neto, mulher e tudo.
6: Pois é, obrigado para você, Sorriso.
7: Meu irmão, muito obrigado e bom dia.
6: Pois é, Mascote, acompanhando de perto essas movimentações, a gente já observa aqui, Mascote, que já existe também já pontos aqui da Polícia Militar, da Guarda Civil Municipal, né, também todo o aparato da Secretaria de Segurança Pública, já começam a ser montados também aqueles veículos, Mascote, de vistoria, né, para as pessoas que estão fugitivos, né, aqui, que possam ser identificados, né, aqui no município de Jequié, né? Então a gente traz essas informações direto da Praça Rui Barbosa, da Vila Junina, né? Aqui um homenageado, como a gente disse agora há pouco, que é Luiz Gonzaga. É outro ponto fundamental, Mascote, em relação ao trânsito que você estava falando agora há pouco, né? A Praça Rui Barbosa, ela foi fechada, mas foi liberada agora, né, há pouco, nessa via lateral em frente ao Banco do Brasil, que dá acesso aqui a Colombo de Novaes e também a Silva Jardim. Então ela foi liberada agora há pouco, isso para diminuir, né, o congestionamento e melhorar o fluxo de veículos aqui no centro da cidade. Outro ponto fundamental que você estava falando aí agora a respeito, Mascote, do trânsito aí na Praça da Bandeira. A Praça da Bandeira aí nessa via lateral, onde fica aí a padaria Supermassa, no fundo do terminal de ônibus aí, né, que as pessoas utilizam, ela foi modificada, ela está agora em frente ali ao Frango Hulk, né, essa propaganda para o Frango Hulk, ali no início da 15 de novembro. Então essas mudanças aí no trânsito daqui da cidade de Jequié, né, está acontecendo para melhorar o fluxo do trânsito aqui no município. Outro detalhe, Mascote, em relação a esta questão, né, das instalações dos camarotes e também do palco principal. Então a gente traz essas informações aqui direto da Praça Rui Barbosa, né? E também, Mascote, um detalhe em relação à promoção do CDL. Conversávamos ali com o Renan da Guarda e Oscar Navarro, que o veículo ele ficará ali na Desvel. É porque não pode ficar aqui na Praça Rui Barbosa em virtude do volume de pessoas que pode até danificar os veículos, né, e dessa promoção. Então a gente finaliza essas imagens aqui da Praça Rui Barbosa, né, aqui da cidade de Jequié, trazendo notícias do trânsito. 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Deixo com você, Mascote. Tá na Jequié, tá na melhor. São João 2026, é na Jequié FM, Mascote.
2: Valeu, Potência Psicológica. Grande Antônio Júnior, obrigado pela informação. Nós vamos à paradinha. Ô, Potência, não me abandona não, porque depois do intervalo comercial, olha, hoje pela manhã, o pau quebrou na cidade de Birataia, hein? Eu trago os detalhes depois do intervalo.
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2: E aí, turma astral, vamos mergulhar nas energias para Libra, Escorpião e Sagitário, sentindo cada pulsação do universo.
1: Libra, Escorpião, Sagitário.
2: Para você de Libra, seu coração está aberto, buscando equilíbrio nas relações e na vida pessoal. No trabalho, a criatividade flui intensamente. Use-a. Espiritualmente, conecte-se à sua intuição. Confie no seu poder interior e siga com leveza. Cor azul claro. Número 6.
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2: Agora, Escorpião, sua intensidade te impulsiona a transformações profundas. No amor, paixão à flor da pele. No trabalho, foco total em novos projetos. Cuide da sua energia, canalize-a. Permita-se sentir e renovar. Cor vinho. Número 9.
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2: E você, Sagitário, a aventura te chama. Momento de expandir horizontes na carreira e em novas experiências. No amor, a liberdade é essencial. Na espiritualidade, busque novos conhecimentos. Abrace o desconhecido com otimismo. Acredite na sua sorte. Cor roxo. Número 3. Na nossa próxima parte, tem Capricórnio, Aquário e Peixes. Não saia daí.
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15: Muito bem, agora são 9h14, 9h14 no programa Rota 89 que está no ar em nome dos maiores e melhores anunciantes do rádio de Jequié região, Sintracal, o Sindicato dos Trabalhadores, o ramo calçadista do estado da Bahia. 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Olha, na cidade de Birataia, situação complicada lá durante a madrugada. E a informação que nós temos agora, ouvintes, dão conta de que no silêncio da madrugada, e esse silêncio ele foi interrompido na madrugada de hoje, quando um grupo de homens armados adentrou em uma residência no centro de Birataia à procura de um jovem conhecido como Rodrigo. Só que o Rodrigo não estava lá. Rodrigo não estava lá. Os criminosos encapuzados utilizavam roupas pretas e já chegaram impondo terror na madrugada de hoje. Chegaram em Birataia, não encontraram o Rodrigo, que era o alvo. Iam exterminar o Rodrigo. Na invasão, chegaram e meteram o pé na porta, na casa do Rodrigo. Já chegaram de pé na porta. Rodrigo não tava. Só que a mãe do Rodrigo, a mãe do Rodrigo, coitada, ela estava em casa. Dona Maria de Fátima, 66 anos, acabou sendo atingida. Os bandidos foram atrás do filho dela. O filho dela não tava? Eles falaram, então pronto, vamos. O filho não tá? Não, vamos então disparar contra a mãe.
16: Já Deus por a gente. E agora tá difícil.
15: E os caras deram um recado. Não mataram a Dona Maria de Fátima em Birataia. Não encontraram o filho dela, Rodrigo, que deu linha. Mas deram um tiro nela. Um tiro de alerta. um tiro de aviso.
3: Deus é mais.
15: Aviso para o Rodrigo. Deu um tiro. A idosa foi socorrida para o Hospital Geral de Piauí. O crime passa a ser investigado pela Polícia Civil. Com mais um capítulo na longa série de violência que assusta a pacata, não é pacata não, a violenta Ibirataia.
16: Que negócio é esse, rapaz?
15: Deram, não mataram a dona Maria de Faixa, mas deram um tiro nela. Não sei onde pegou o tiro, não sei. Mas deram um tiro para que ela ficasse viva como um alerta para o Rodrigo. Se não aparecer, eles voltam para matar a mãe. Coitada de Dona Maria de Fátima.
16: Deus, por a gente. E a coisa tá difícil.
15: Coitada dela. Olha o que o filho dela fez com ela. São 9h17 no programa Rota 89. Vamos embora pro Zap. Fala, Potência.
12: Bom dia, Júnior Mascote. Ô, Júnior.
15: Oi.
12: Pode me informar o que aconteceu, rapaz? O trailer do Coruja ali, rapaz, coisa mais linda do mundo ali. Para trabalhador ganhando seu dinheiro. Passei lá, não vi mais o trailer.
15: Bom, o trailer do Coruja é móvel. É a toca do Coruja. Ele fica ali, ele bota, tira, levou o Paco Exposições, não deu certo. E ele vai trabalhar no São João, irmão. Por isso que não tá lá. Mas o Coruja continua trabalhando lá. Quando ele não leva o trailer, ele leva a carrocinha e a brasa queima. E a carne assada, como sempre.
17: E o Pix, nada ainda.
15: Nada ainda, grande Coruja. Não, quando ele não leva o trailer pra botar lá na rodinha, ele leva a carrocinha. O Coruja hoje tem duas opções, é o mega empresário do churrasco.
18: Ô, Júnior.
15: Oi.
18: Bom dia.
15: Bom dia.
18: Com essa questão aí, amigo, do São João aqui pra o parque de exposição.
15: Sim.
18: É bem pensado, certo? Mas a gente tem que ver também o lado do pessoal da terceira idade, o pessoal que tá lá no abrigo dos velhos, na época de exposição, eles já sofrem com o barulho do som.
15: Sim.
18: Eu tive conversando com um pessoal lá dentro, me falou que eles não dormem, não conseguem dormir. Imagine agora o São João. Não teria como a gente mandar esse negócio lá pro centro industrial, não?
15: Tá aí a sua sugestão, Jocélio, sua opinião é válida, é algo também de se pensar e de se colocar na balança. 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
12: Bom dia, Júnior Mascote. Realmente, eu estava pensando aqui, é melhor lá mesmo no parque de exposição. Você vê as grandes cidades, faz show no parque de exposição, como Vitória da Conquista mesmo. São João vai ser lá no parque de exposição. Por que a gente não faz essa experiência para ver?
15: Pois é, seria bom, né? Fazer uma experiência ano que vem, o prefeito Flavinho. Fica a sugestão, fica a dica. Vamos montar a cidade do forró, que é aonde no parque de exposições. Ano que vem, se não der certo, 28 volta pra Praça da Bandeira de novo. Cada um tem uma opinião, né? Fala, Zé Pintor.
19: Bom dia, Júlio Mascote, entrando aí nessa discussão aí do São João no parque de exposição. Seria uma boa, mas não sei se você também, se você também tá esquecendo de um detalhe, de que também tá dividida aí a facção aí. E aí vai virar um São João de bairro.
15: Ixi.
19: Vou te dar um exemplo aí, tem gente que mora na Cidade Nova, no Curral Novo, que não vai em festa de exposição. Por quê? Por causa dessas guerras de facção.
15: Tem isso,
19: é? E quem mora pro lado de cá, do Jiquezinho, vai levar uma plena vantagem, conhece a área toda.
15: Ah, ô irmão, deixar de fazer São João por conta de facção aí não dá, né, fera? Não dá, não. Já pensou? Ah, não vai fazer o São João de Jiqué, não, porque a galera do Curral Novo não vê, porque cai outra facção, amigo. Tem segurança lá no parque. Polícia Militar, Polícia Civil, Guarda Civil Municipal, tudo é reforçado. Aí não vou por essa vertente, não pode dar ousadia ao crime pra isso. De jeito de pensar nisso, de hipótese nenhuma. Fala, Potência.
12: Júnior, bom dia.
15: Quem
12: tá falando aqui é Jocimar. Na verdade, eu tenho uma opinião referente à questão do São João de Jiqué. Ao contrário de algumas pessoas que acham que o São João ele vai ser prejudicado pelo comércio, eu acho muito o contrário. O comércio já é prejudicado hoje
3: do jeito que é. Muitas ruas fechadas, aquelas ruas que estão fechadas, o comércio é prejudicado. O parque de exposições seria um lugar perfeito, inclusive eu já tinha, antes de comentar aí, pensado nisso. Por que que as autoridades não colocam essa festa no parque de exposições? Vira um transtorno horrível na cidade, né? O comércio vai da mesma forma funcionar, porque a cidade vai estar movimentada, casas alugadas e todas as outras coisas mais, né? Todo o entorno de Jequié, todo Jequié vai estar cheio, lotado. Então, assim, seria como você falou aí, seria justamente uma cidade do forró, uma cidade do São João na cidade de Jequié. Lógico, é uma forma que eu penso. E não ficaria essa cidade desse tumulto todos os anos que acontece.
15: Valeu, Potência, obrigado pela sua opinião. Ele está pedindo passagem. Del Santos é o cara da vez. 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
20: 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Voltamos com você, Júnior Mascote, o Rota 89 aqui em Jequié, tá na Jequié, tá na melhor.
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15: Chame, cuida, prepare e vem. Por iniciativa do vereador Matheus Bodega, é do Bodega que eu vou falar. Câmara Municipal otorgou o título de cidadão jiquense ao professor doutor em educação pela Universidade Federal da Bahia, César Pimentel Figueiredo. Primo, tá na tela aí para quem tá nos assistindo no nosso canal no YouTube. Esse é o professor César. Em reconhecimento ao seu trabalho, isso aí foi uma iniciativa do Bodega, né? Destinar esse título de cidadão para ele. Com a criação da escola de futebol Academia da Bola, projeto de extensão desenvolvido em cooperação entre a UESB e também o IFBA, em convênio com o Ministério do Esporte, apoio da Secretaria de Esporte da Prefeitura Municipal de Jequié, estimulou também o compromisso social. O segundo colocou o vereador Bodega, mais do que formar atletas, essa Academia da Bola possui também a formação de cidadãos. Além da dedicação à docência e à vida acadêmica, o homenageado desenvolve desde 2015 um importante trabalho social por meio do esporte, especialmente no futebol, instrumento que transforma em ferramenta de inclusão, acolhimento especial. Parabéns aí ao professor por essa iniciativa junto à escola de futebol, e o Bodega fez questão de pontuar, abro aspas aqui para a fala dele: esta é uma justa homenagem a quem tanto tem contribuído para a melhoria da qualidade de vida da população, além de ser um cidadão de excelência e de boas palavras. Fecho aspas, disse o vereador Matheus Bodega. O intervalo é rápido, me abandona não, fera, eu volto já.
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2: Olá, ouvintes. Nossa última parte de previsões traz luz para seu caminho.
1: Capricórnio, Aquário, Peixes.
2: Capricornianos, solidez. Amor, sinceridade. Trabalho, reconhecimento. Espiritualidade, introspecção. Conselho, intuição. Cor, marrom. Número 8.
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2: Aquarianos, criatividade. Afeto, liberdade. Profissional, originalidade. Espiritualidade, arte. Conselho, mudanças. Cor, azul celeste. Número 11.
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2: Piscianos, intuição. Amor, empatia. Trabalho, compaixão. Alma, meditação. Conselho, coração. Cor, verde água. Número 3. Com carinho, encerramos o Guia Astral. Obrigado pela companhia. Voltamos na próxima. Um beijo e até lá.
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3: Bom dia, queridos irmãos. Aqui é o Mestre Novaes, juntamente com a Madame Eliane. Nós convidamos cada um de vocês a olhar para dentro do seu coração. A vida com suas lutas e desafios, muitas das vezes nos coloca em caminhos escuros. Mas a fé, como nós sempre dizemos, é a luz que nos guia. Quando cultivamos a fé, encontramos força para superar a dor, a dúvida e a solidão. Deus, por meio da fé, conhece cada passo nosso, cada sonho. Acredite! Com fé e você encontrará a sua libertação, a sua cura e a sua paz. Não desista, nós, eu, Mestre Novaes, juntamente com a Madame Eliane, estamos aqui com vocês e lhe convidamos para uma consulta espiritual na Travessa Arthur Moraes, no fundo da antiga Cesta do Povo, ali mesmo, próximo à Feira do Jequiezinho. 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
28: Muito bem, você que é pai, que é mãe, adote, crie, leve seu filho para uma igreja antes que o marginal e o traficante o adote para sempre. Fiquem todos com Deus e na boa companhia do Lucas França. Meu nome é Tchau, obrigado.

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que eu quero que os meus filhos saibam. É maravilhoso acordar cada dia e saber que é algo de novo, gente. Hoje é dia 11 de junho. Preste atenção nessa reflexão de hoje. Sempre uma mensagem positiva, uma mensagem para um dia melhor. Há pessoas que passam a vida convencidas de que são mais inteligentes do que todos à sua volta. Manipulam situações, distorcem fatos, escondem intenções, usam máscaras e pensam que ninguém percebe. Quando alguém tenta alertá-las, responde com arrogância, como se fossem as únicas donas da verdade. Mas existe um erro ainda maior. Não é apenas subestimar as pessoas, é subestimar Deus. Eu disse, o erro maior não é subestimar as pessoas, é subestimar Deus. É imaginar que se pode enganar aquele que conhece os pensamentos mais íntimos do coração. Deus vê o que ninguém vê. Conhece as intenções escondidas por trás das palavras bonitas, dos discursos elaborados e das aparências cuidadosamente construídas. Gente, a Bíblia nos recorda que o homem vê as aparências, mas o Senhor vê o coração. Podemos até enganar algumas pessoas por algum tempo. Podemos até construir uma imagem admirável diante dos outros. Mas diante de Deus não existem máscaras. Diante de Deus não existem máscaras, desculpas ou encenações. Por isso, a verdadeira sabedoria não está em parecer esperto, está em ser íntegro, verdadeiro. Não está em vencer os outros pela astúcia, mas em viver de tal forma que a consciência possa repousar tranquila diante de Deus. Quem vive tentando enganar os outros acaba se tornando vítima da própria ilusão. Quem vive na verdade, talvez não impressione a todos, mas dorme em paz, tranquilamente. Dorme em paz porque sabe que nada está escondido aos olhos daquele que tudo vê e tudo julga com justiça. O pior problema de quem se acha esperto é que, além de considerar os outros burros, ainda acredita que Deus é cego. Pense nisso, viu? Faça dessa canção a sua oração de hoje.

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1: Pode espalhar que o Lucas França tá no ar na manhã mais viva, na manhã mais alta astral do seu rádio. Que coisa boa! Tudo bem por aí? Ei, bonita! E aí, macho velho, tudo certinho? Quinta-feira hoje, viu? A gente tá passando tão depressa, né? 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Gente, gente, gente, eu volto já já. E hoje vamos estrear o quiz da Copa GQFM. Novidade na nossa programação. De hoje até o dia... O último dia da Copa é 19, né? É 19 de julho, é isso mesmo. Começando hoje até o dia 19 de julho. A GQFM já entra no clima e no ritmo da Copa do Mundo. É isso mesmo? 19 de julho. A produção é eficiente. A produção já avisou aqui já, ó. 19 de julho. Isso mesmo. Começando hoje. Daqui a pouquinho vou apresentar pra você mais essa super novidade na programação da GQFM. Eu volto.

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0: 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Hora certa com notícias, faltando agora 3 minutos para as 10. Vambora atualizar as informações, porque tá tudo acontecendo e quem ouve a manhã mais completa do seu rádio fica sabendo de tudo com ele. Souza Andrade. Alô, Souza Andrade, seu cabeça de passarinho, quero ouvir sua voz. Bom dia, Souza.
1: Bom dia, Lucas França.
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4: Prefeitura de Jiquê antecipa a primeira parcela do 13º salário. Comissão de Constituição e Justiça da Câmara dos Deputados aprova a proposta que reduz maioridade penal de 18 para 16 anos.
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4: Prefeitura de Jiquié decidiu antecipar para esta sexta-feira, dia 12, o pagamento da primeira parcela do 13º salário dos servidores municipais, conforme previsto no calendário oficial divulgado no início do ano. Além disso, a administração do prefeito Flavinho Santana também vai efetuar o pagamento dos salários de junho dentro do mês trabalhado no próximo dia 30. Ao todo, cerca de 45 milhões de reais serão injetados na economia local, fortalecendo o comércio e movimentando diversos setores da economia local durante o período da festa de São João. A Comissão de Constituição e Justiça da Câmara dos Deputados aprovou a PEC, proposta de emenda à Constituição, que reduz a maioridade penal de 18 anos para 16 anos no Brasil. Agora o texto segue para análise de uma comissão especial que trata do tema e depois para o plenário da casa. A proposta foi aprovada por 44 votos contra 18. Venceu o posicionamento do relator, deputado Coronel Assis, do Mato Grosso, que apresentou parecer favorável.
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dia pra todo mundo, bom dia bonita, bom dia amigão, bom dia macho, véio. Tudo certinho por aí? Muito prazer, viu? Por aqui Lucas França, eu tô feliz da vida, tô fazendo o que eu gosto e na rádio que tem o nome da cidade.

0: meninas e meninas, bom dia!
1: Bom dia!
0: Criançada, boca e ouvinte, Lucas França, atenção! Atenção! Ô, Michel, rapaz, que redondo bonito é esse, nosso rapaz? Olha o redondão de Michel. Você achou que esse redondão de Michel, Maciel?
2: Que redondão bonito.
0: Que redondão bonito.
2: De ouro.
0: Rapaz.
2: De ouro, Lucas.
0: É de ouro. Que horas são no seu redondo, Michel?
3: Esse aqui Lucas, não tem como não enxergar, né, Lucas França? São exatamente 10 e 3.

0: Neymar não vai jogar sábado, né? Não joga, não. Neymar só joga só no próximo jogo. É, já tá se recuperando e já deu umas corridinhas na beira do gramado hoje, já treinando já. Rapaz, eu não tô confiante no Neymar. Tá aí, bom dia, Michel. Bom dia, Michel. Tudo bem, Michel?
1: Ai, que susto! Ai, que susto, Lucas França!
0: Tá confiante no Neymar, Michel?
1: Rapaz, o homem tem pedigree, então...
0: Eu também acho.
1: Vamos acreditar, né?
0: Vamos acreditar. Isso aí.
1: Aqui é Brasil, a gente...
0: Com certeza.
1: É isso, Lucas França.
0: Vamos fazer nossa parte. Torcida, Murilinho do Bahi e restaurante do Rebu também falou que tá confiante e que o Neymar vai fazer bonito nessa Copa. Isso aí, Murilinho. Vambora, até o meio-dia, manhã de sucessos. 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Senhoras e senhores, vamos começar. O Lucas França quer saber de hoje. Daqui a pouquinho vamos falar sobre o Baile dos Namorados, mas

0: não dá pra entender um negócio desse não, viu? Podia levar o Alcione pra cantar lá o hino. Eu era mais Alcione do que Anitta. É, levava Alcione, é melhor. Junto com Belo. E pra fazer a segunda voz, Manel Gomes. Aí o negócio ia ficar bonito. Ô, Brasil. Ê, Brasil. Senhoras e senhores, a partir de agora, valendo de presente camiseta Copa do Mundo GQFM Criativo Camisetas. 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O Lucas França quer saber hoje, no primeiro dia, 11 de junho, início da Copa do Mundo, qual foi o maior golaço da sua vida? Eba. Qual foi o maior golaço da sua vida, Marcel? Qual foi o maior golaço da sua
1: foi
0: vida?
1: Foi ter casado com Maria, minha
0: Nossa,
1: esposa.
0: Nossa, é, tá ligeiro. Tá? Esse povo de Catingal é tudo assim, ligeiro, rapaz. Qual foi o seu maior golaço?
1: Foi ter casado com Maria, minha esposa.
0: O maior golaço da vida de Marcel foi ter casado
1: com... E o segundo maior, Lucas?
0: Qual foi o segundo maior? Teve um de pênalti, foi?
1: Meu filho Leonardo.
0: Pronto, isso aí. Aí foi o golaço. Esse aí foi de... Como é que fala? Gol de placa, isso mesmo. Não foi de bicicleta não, né? Foi de placa, isso mesmo. Vamos ouvir agora, meu amigo Michel. Alô, Luma, esposa de Michel. Aumenta o volume do rádio, Luma, que Michel vai falar agora. Qual foi o maior golaço da sua vida, Michel? Conta pra nós.
2: Essa é fácil demais. Minha querida e amada esposa, Luma. A gente tá aí nessa parceria até os dias que a gente estiver aqui, né?
0: Isso aí.
2: Se Deus quiser.
0: Rapaz, vocês dois é tudo, né, rapaz? Tudo querendo fazer a média pra mão dos namorados. Rapaz, vocês não sei não, né? Pelo amor da mãe do coração. Deixa a gente falar daqui a pouco mais namorado, tá bom? Depois do papo. Canta, Pablo, Choro na Chuva. E a gente volta já para falar do baile dos namorados.
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Choro na chuva, é o Pábulo. Atração do melhor São João do Brasil, atração do São João de Jequié. Senhoras e senhores, vamos agora falar sobre o Baile dos Namorados. Amanhã chegou o grande dia, dia 12 de junho, dia dos namorados.

0: meu amigo Michel. Que bom você aqui com a gente na manhã mais feliz do rádio. E hoje, para agradecer, para trazer algumas orientações, não é isso, Michel? Porque ingressos esgotados, bilhetes esgotados. Não encontra nem para remédio mais, né, Michel? Não é isso?
1: Nem para remédio, Lucas. É, falar com os ouvintes aqui da GQFM. Agradecer a você, claro, que participou da divulgação, né? Isso contribuiu para que se esgotassem todos os ingressos. E lembrando, esgotou as vendas, mas a gente tem um, Lucas.
0: É verdade. 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Então, agradecer, né, Michel? Todo mundo que já adquiriu. Tenho certeza que vai ser uma festa linda. Como é que vai ser amanhã? O horário? Algumas orientações? Fica à vontade, Michel.
1: Pronto. Eu estava lá agora há pouco, antes de vir aqui para a rádio. Inclusive, fiquei escutando a GQFM, o Lucas França, uma reflexão maravilhosa. Uma mensagem aí que vale a pena ver de novo, viu, Lucas França?
0: Eu digo sempre: a mensagem para um dia melhor. A gente precisa evoluir a cada dia, né, Michel?
1: Exatamente. E tá ficando muito lindo lá. A gente tá com muito carinho preparando tudo, a organização, o palco, as mesas, né? Então,
0: Tudo bem pensado.
1: Você não vai precisar se preocupar com nada. Lá também vai ter as opções de bebidas.
0: Correto.
1: Né? Tem o cardápio. Então, agradecer a todos que vão participar, né? Que já adquiriram, quem está participando aqui também do sorteio, boa sorte.
0: Legal.
1: E você, Lucas França, aí, que a gente possa, né, fazer um evento maravilhoso aí, que todo mundo fique bem feliz.
0: Que bom. O horário, qual vai ser o horário amanhã, Michel?
1: Ó, amanhã, isso, 12 de junho, a partir das 21 horas.
0: Certo.
1: Certo? Então você vai poder aí ir sem hora para acabar, viu, Lucas França?
0: Maravilha. Então, amanhã, a partir das 21 horas, Baile dos Namorados com Gilson Prates e Ed Carlos e Banda 2+1, tá bom? Ingresso só agora no sorteio da GQFM, tá bom? Porque quem comprou, comprou. Quem não comprou, só ano que vem agora. Mas lembrando, Michel, um detalhe: que no Barracão da Família tem o Jantar dos Namorados, no valor de R$25, não é verdade, Michel?
1: É, isso. E o Barracão, eu participei do Yakisoba, o Yakisoba delicioso. Então, é uma opção também para você levar seu amado, sua amada, correto, e participar, correto, né? Prestigiar o trezenário.
0: Não confunda, Baile dos Namorados é no cerimonial.
1: Correto.
0: E o Jantar dos Namorados, no valor de R$25, é no Barracão da Família.
1: Isso mesmo.
0: No circuito da festa ali, correto?
1: Exatamente.
0: Michel, muito obrigado, viu, Michel?
1: Eu que agradeço, meu
0: amanhã irmão. Vai ser labuta, você vai estar lá na correria, mas é importante que vai estar com Luma, né? O casal trabalhando, né? A serviço, isso que é importante também, não é verdade, Michel?
1: É isso mesmo, vou estar lá servindo, isso, né? A gente distribuiu as mesas, correto, e vocês podem contar comigo aí. Pois, Michel,
0: que bom. Qual vai ser a sua função amanhã? Vai ser garçom ou não?
1: Isso.
0: Vai ser...
1: Eu vou estar lá atendendo.
0: Que garçomzão retado é esse, viu, rapaz? Você faz bonito lá, viu, Michel? Eu não quero ouvir reclamação aqui na rádio segunda-feira, não, viu?
1: Vai ser tudo no padrão, Lucas. Eu tô contando lá com...
0: Tudo feito com amor, isso.
1: Com muito amor. Muito amor, muito carinho, muita dedicação. Isso. E é isso aí.
0: Agradecer também, parabenizar aí toda a equipe, né? É uma equipe, né? Que é uma comissão, né? A parte, também a Felipe, a Yane, né? E todos os responsáveis aí, você e Luma. E muita gente envolvida também.
1: Exato, tem Natácia e Luiz.
0: Sim.
1: Também, Luizinho. A gente tá aqui como porta-voz, mas é toda uma equipe, tem todos os bastidores, correto, aí para fazer as coisas acontecerem, né?
0: Correto, correto. Obrigado, viu, Michel? Um abraço, grande Michel. Um abraço pra galera do Posto Santa Rita lá. Manda alô pra galera também do Posto Santa Rita, rapaz. A turma tá lá com o rádio ligado ouvindo. Manda alô pra galera lá.
1: Alô, Posto Santa Rita, ei, time. Ó, é o seguinte, eu tô aqui, mas já eu chego aí pra atender também,
0: isso,
1: viu?
0: Isso aí, não para não. Abraço, Michel.
1: Abraço.
0: 10h15, gente.

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1: Agora 10:18 é pra abrir o baú da melhor e matar a saudade. Aumenta o volume do rádio aí.

melhor DJ aqui é Adelmário Coelho, Solange Almeida. Só tem um música boa que você ouve aqui no Sonzão da GQFM. Vai mandando sua mensagem de áudio aí, viu? A pergunta de hoje, o Lucas França quer saber no clima e no ritmo da Copa. Vamos lá, vamos lá. Você que tá ligando o rádio agora, seja bem-vindo, seja bem-vinda. 988-4615-49. Você participa com a gente e responde. Vamos lá. Cadê, Didi? Coloca aí uma trilha diferente, uma trilha da Copa. Isso, vamos lá, isso. Pode ser essa. Olha. Pode ser essa aí, Didi. Vamos lá. Qual foi o maior golaço da sua vida? Qual foi o maior golaço da sua vida? Vai ter coragem de contar pra gente, então? Conta aí, vai. 988-4615-49. Maciel falou que foi conhecer a esposa dele, que foi o maior golaço da vida dele. Michel, lá do Porto Santa Rita, falou também que o maior golaço foi conhecer Luma. Acaba tudo querendo fazer a média pra amanhã, dia 12, né? Os cabas nojento, viu, rapaz? É brincadeira, viu? E o DJ Girubeba? Qual foi o maior golaço da vida do DJ Girubeba? Ele vai contar pra nós? Será que ele vai ter coragem de contar pra nós? Ô, DJ! Qual foi o maior golaço da sua vida, DJ? E Claudinha? Será que Claudinha vai falar qual foi o maior golaço da vida dela? Hein? Conta aí, o Lucas França quer saber.

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11: 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Tá na melhor.
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2: Tamo de volta, GQF. Na manhã mais feliz do rádio, agora faltando 20 minutos para as 11, passa rapidão demais, hein? Muito rápido mesmo. Ó, daqui a pouquinho vamos estrear aqui na GQFM nosso quiz da Copa. Chuta aí! Mais uma exclusividade GQFM no clima e no ritmo da Copa do Mundo, é o nosso quiz. Chuta aí, tá bom? Perguntas e respostas que você vai ficar sabendo aí das curiosidades da Copa do Mundo. Bem bacana mesmo, a gente estreia daqui a pouquinho aqui na nossa programação. Vambora, qual foi a pergunta de hoje? Qual foi o maior golaço da sua vida? O Lucas França quer saber, você vai falar pra gente qual foi o maior golaço da sua vida? 988-461549. 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
3: Bom dia, Lucas França. Como é que vai? Olha eu aqui de volta. Aqui é Nilda.
2: Ô Nilda, quanto Fazenda tempo, Velha. Nilda?
3: Quero participar dessa enquete aí.
2: Pronto,
3: que eu
2: vamos lá.
3: Achei muito interessante. Nunca mais tinha participado aí da FM.
2: Senti sua falta.
3: O rádio tava com problema. Ai, que susto. Meu maior golaço da minha vida foi quando nasceu a minha primeira filha.
2: Olha que legal.
3: Aí que eu peguei ela nos braços e vi aquela coisinha mais linda da minha vida, aquele bebê lindo. E aí que deu aquele primeiro chorinho. Foi maravilhoso, inesquecível.
2: Que bom.
3: E é um momento tão especial que a gente não esquece nunca.
2: É isso mesmo. Obrigado, viu? Saudade, Nilda. Que bom que Nilda mandou áudio pra GQFM. Quem vai falar agora?
4: Lucas, bom dia. Aqui é Sul da UBS, Lucas.
2: Tudo bem, Sul?
4: O golaço da minha vida foi eu conseguir fazer o curso de AT, acompanhante terapêutico.
2: Uau,
4: que era o meu sonho, né? Não tinha condições, montei uma rifa, graças a Deus consegui, né? Através dessa rifa, fazer o curso, e hoje eu sou até acompanhante terapêutica. Então, esse é o golaço da minha vida.
2: Parabéns.
4: Onde sou muito feliz com essa profissão que eu levo.
2: Isso aí.
4: E sou grata a Deus por tudo, Lucas. E principalmente as pessoas que me ajudaram, né, Lucas? Na rifa, que se não fosse por elas, eu não teria conseguido. Então, esse foi um golaço na minha vida que eu tenho muito orgulho em dizer.
2: Valeu! Golaço de Sueli da Urbis!
5: Bom dia, Lucas. Aqui
2: Bom dia.
5: Rafa.
2: Tudo bem, Rafa?
5: O maior golaço da minha vida foi minha família, né? Claro, meus filhos, principalmente minha família. Não tem outro golaço melhor, não.
2: Que bom, que bom. Obrigado, viu, Rafa?
5: Um beijo a todos aí, viu? Para as meninas da Admiro Melo, Joelma, Adriele, Sofia, Priscila, minha irmã Bruna, Lucineca aí em cima, todo mundo que curte a rádio. Beijo a todos aí.
2: Obrigado, viu, Rafa? Você tá ligando o rádio agora, o Lucas França quer saber qual foi o maior golaço da sua vida. Conta pra gente aí.
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7: Sanfoneiro, essa é a hora que seu braço vai cansar, papai.

0: melhor DJ aqui é Júnior Lopes, Lua Minha.
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0: Dona Lúcia aumentou o volume do rádio, a mãe de Júnior Lopes. Ei, Lúcia. A GQ FM toca, o artista da terra valoriza o artista da terra, sim. Gente, 10h52 agora, daqui a pouquinho estreia o Chris, chuta aí, mais uma exclusividade GQ FM, tem coisas que só GQ FM faz, porque a gente faz rádio com amor, é por isso que é sucesso na preferência popular. Ó, meu amigo Buiú, nas barraquinhas de Santo Antônio, preparando as cocadas, ontem vendeu tudo. Cocada nova hoje, viu? Na barraca de Buiú, meu amigo Buiú, Gel também aí nas barraquinhas, obrigado, viu? Barraca do Ivan também, coladinho com Buiú aí, ó. Ivan e Buiú, um coladinho com o outro. Eu vi, eu passei lá ontem à noite, eu vi. Ivan e Buiú, fica um coladinho com o outro aí nas barraquinhas de Santo Antônio. Passei ontem também, sabe onde? Lá na, no Acarajé da Nega. Dei um abraço nela. Nega do Acarajé! De Jequié. Nega do Acarajé de Jequié. Nega do Acarajé de Jequié. Nega! Beijoca carinhosa. Vou sim, viu? Vou sim comer acarajé aí, tá bom, meu amor? Parabéns aí. Sucesso total. Crepe da Rafa também. Tá aí nas barraquinhas de Santo Antônio. Crepe do Martiga. É gente boa demais, ó, a barraca da reconstrução da paróquia São Judas Tadeu, viu, com carne frita, com aipim, com batata frita, com escondidinho, um abraço pra toda a turma aí, esse povo de Deus da barraca da reconstrução da paróquia São Judas Tadeu, aí também na festa de Santo Antônio. Gente, sabadão, dia 13, tem inauguração da distribuidora do nosso amigo Gislan. Não é isso, Gislan? Alô, convida o povo aí, Gislan.
2: Bom dia, Marcos Ferreira. 89 FM.
0: Beleza.
2: Lucas França, vai ter uma inauguração da minha distribuidora aqui, boa, CG Gislan. Distribuidora.
0: Isso.
2: Na rua Avenida Nazaré, convidando todos aí para participar de uma mega inauguração de uma nova distribuidora da Avenida Nazaré. No Barro Preto.
0: Barro Preto.
2: Então vocês são todos convidados.
0: Alô, galera do Barro Preto! Meu amigo Ivo da Criativa vai estar colado. A galera da Laje também. Na distribuidora do nosso amigo Gislan. Inauguração é sábado, dia 13 de junho, né, Gislan? Passar por lá também para dar um abraço em você, meu irmão, viu? Isso, valeu, um abraço pra você, pra toda a família aí. Sabadão tem a inauguração da distribuidora do nosso amigo Gislan lá no Barro Preto. Vambora. 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
0: 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Homem apaixonado do Supermercado Barreto na feirinha do Joaquim Romão. Não, não, Israel é mais apaixonado. Israel é. Ou oh, não, Andrei, não. É Lucas, é Lucas, é Lucas. Não, nenhum desses que eu falei. O mais apaixonado do supermercado Barreto é nosso amigo Flo. Flo, Florisvaldo é o mais apaixonado. Bora ouvir o povo! Bora ouvir o povo, fala comigo que eu sou seu amigo, qual foi? Vai! O maior golaço da sua vida, Léa Barbosa do Cronto 3, fala Léa!
4: Oi Lucas, bom dia, Léa Barbosa. Ô Lucas, o maior golaço na minha vida, é, primeiramente graças a Deus, né? É a minha família, isso. Minha filha, meu marido. Isso aí. E depois da minha idade, né, eu concluí meu ensino médio. Oh, então aí pra mim foi um grande golaço.
0: Aí foi um golaço.
4: Beijo, Lucas. Verdade. Um ótimo dia pra você e sua equipe.
0: Que bom, obrigado, Léa.
5: Bom dia, Lucas. Bom dia. O maior golaço da minha vida foi Deus ter me dado a oportunidade, né, de ver meus filhos crescer, virar adultos. E hoje são guerreiros, correndo atrás dos obstáculos deles. Eu sou a mãe muito feliz e agradeço a Deus todo Coisa dia
0: linda,
5: por isso.
0: Que linda, viu? Ó, Edna mandando mensagem aqui. Bom dia, Lucas. Eu quero doar aipim para a barraca do São Judas Tadeu. Olha só que legal. Edna, vou passar o seu contato pro Padre Antônio Neto. E ele vai entrar em contato com você, viu? Que bom, Edna. Obrigado, viu? Muito obrigado, Edna. Quer doar em PIN para a barraca do São Judas Tadeu, a barraca da reconstrução. Coisa linda, né? O povo de Deus não tem igual, não. É um povo de um coração enorme. Pronto. Já vou já fazer o contato. Tá bom, Edna? A produção já anotou seu telefone aqui e vai dar tudo certo aí para você fazer essa doação lá para a paróquia, lá para a barraca da reconstrução da paróquia São Judas Tadeu, Edna.
6: Bom dia, Luiz, pra você e sua família, todo mundo da rádio, é a melhor rádio. De Dequim, o maior golaço do mundo pra mim foi de ter me dado minha família. Principalmente meus dois filhos, minha mãe e minha irmã.
0: Isso aí.
6: Um presente lindo que Deus me deu, foi meu boy, bem grande, minha família.
0: Isso aí.
6: E tava com saudade, viu? É porque minha caixinha é doida, então era que liga, a funciona, então era que não funciona. Doida. Beijo aí pra todo mundo da GTFM.
0: Obrigado, valeu. Beijo, Elisitânia. Eu vou lá pra São Paulo, Irene. Fala, Irene.
7: Oi, Lucas França. Bom dia.
0: Bom dia.
7: Eu estou ouvindo o seu programa aqui em São Paulo.
0: Coisa boa,
7: um grande abraço pra você.
0: Obrigado, meu amor. Obrigado.
7: Irene, estou te enviando um pouquinho de frio, tá bom?
0: Mas aqui também
7: o friozinho
0: tá,
7: aqui tá bom. Beijos.
0: Beijo,
7: ficam
0: Irene.
7: Com Deus.
0: Amém.
7: Oi, Lucas França.
0: E aí?
7: Quanto à sua enquete,
0: o golaço, me fala.
7: O meu maior golaço da minha vida,
0: sim, meu amor,
7: foi tristeza.
0: Poxa,
7: foi quando, em 2014, eu levei um monte de coisa do Brasil para poder festejar lá na França.
0: Ah,
7: e o Brasil perdeu.
0: Pelo amor da mãe do
7: aí não podemos comemorar. Viemos tudo triste, tá bom?
0: Entendi.
7: Irene, São Paulo.
0: Poxa vida, Irene. Pelo amor da mãe do coronel. Se tu for pra França, ele não leva mais nada, não, Irene.

0: de Jequié, de Brito e Samuel, Romance Rosa. Agora 11:04.
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0: Até que o Arimora nos separe, eu tô por aqui, viu? Na manhã mais feliz, na maior festa do rádio, que coisa boa. Ó, daqui a pouquinho volto pra poder ouvir o seu áudio. Vai mandando o áudio aí. Eu tenho de presente aqui hoje pra sortear. O sorteio vai ser amanhã. Dá tempo você ligar hoje pra concorrer ao ingresso. Você mais um acompanhante para o baile dos namorados da festa de Santo Antônio. 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Ingressos esgotados. Então, quer faturar? É só você ligar pra GQFM e falar com Claudinha. E boa sorte! Também tá valendo! 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É, Dia dos Namorados. 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Coisa boa. 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
4: A melhor em primeiro lugar, hora certa com notícias. 11:11, GQ, é hora da coincidência. Vem pra cá, Souza Andrade, eu quero ouvir sua voz.
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8: Governo da Bahia inicia a emissão da carteira de identidade nacional em policarbonato. Ela vai custar R$92. Homem investigado por lesão corporal é preso em Jequié.
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8: A Bahia deu início nesta quarta-feira a emissão da nova carteira de identidade nacional no suporte em cartão policarbonato. A opção pelo modelo é feita pelo cidadão no momento da solicitação do documento e custa R$91,72. Embora a primeira via seja gratuita, se o cidadão optar pelo cartão, ainda assim será cobrada a taxa neste valor. Um homem de 24 anos foi preso preventivamente em ação da Polícia Civil, investigado pelo crime de lesão corporal no âmbito da Lei Maria da Penha em Jequié. Segundo as apurações, o fato ocorreu em maio. A vítima, uma mulher de 31 anos e irmã do investigado, ao tentar intervir em uma briga entre o suspeito e sua companheira, passou a ser alvo de extrema violência física, necessitando de atendimento hospitalar. O mandado de prisão preventiva foi expedido pela primeira vara criminal de Jequié e cumprido por equipes da Delegacia Especial de Atendimento à Mulher, DEAM, que após diligências na zona rural da região da Marcela, no município de Jequié, localizaram o suspeito.
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0: Ai, que susto! Que coisa boa, hein, gente? Hoje, quinta-feira, 11 de junho. Tudo bem por aí? Tudo certinho? Que bom, aumenta o volume do rádio. Aqui é GQE.
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0: Quem tá feliz, canta também comigo assim, vai. E...

0: Vambora! A partir de agora você já sabe, hein? Mais uma hora de muita música, alto astral, muita coisa boa acontece na maior festa do rádio. E a sua participação para ganhar presentes, tá bom? Fique à vontade. 988-461549, 3525-8977. Tem prêmios também pelo telefone, é só você ligar e falar com Claudinha. 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Agora tem Renatinho, Leco Cré.
1: Música boa.
0: Grudinho.
1: São João chegando.
0: É bom demais, Renatinho. Ei, coisa boa.

0: que é pra matar a saudade, forró das antigas, só pra se apaixonar na melhor, do Gival Dantas, desta 11/21, Jequié. Hoje dia 11, 11 de junho hoje. Vambora? Tá na hora de ouvir o povo? Fala comigo que eu sou seu amigo. Qual foi o maior golaço da sua vida? É a pergunta de hoje, o Lucas França quer saber. Ô Paulo, se você vir pra cá com Conversinho do Paraguai, eu vou cortar o seu áudio no meio aqui e não vai falar não. Pelo amor da mãe do coronel, rapaz. Toma jeito, toma prumo, Paulo.
1: França,
0: é o quê, macho velho?
1: O maior golaço da minha vida.
0: Olha,
1: foi eu ter conhecido a minha esposa, viu? Rapaz, foi um golaço de placa. Pensa um golaço bonito aí.
0: Entendi, Paulo.
1: E aí, deixa eu te falar uma coisa, eu estive aí na estante, pra ver junto de mascote, dar um abraço aí em vocês, mas não cheguei a ver, não.
0: Ainda viu? Bem, ainda
1: tô
0: bem.
1: Com saudade, nasci aí. Nasci
0: ainda bem, aí. Paulo. Que feliz
1: e
0: agora.
1: E o resto tá tudo beleza? Tamo junto, estamos concorrendo com a rua mais enfeitada
0: Eu sabia que ele ia falar
1: lá na
0: isso.
1: UF tem 6 caminhos já enfeitados, pronto para receber o pessoal da prefeitura, para concorrer com uma rua mais enfeitada de Jequié, viu?
0: Sabia que ele ia falar isso. Valeu, Paulo. Vai dormir, Paulo, que tomou mais sono, seu nojento. Bora, Evani.
2: Bom dia,
0: aqui
2: tá falando Evani. Tudo
0: bem?
2: Sou daí da Bahia, mas estou em São Paulo no momento. Dia 19, estou viajando para ir para minha Bahia, em nome de Jesus, se Deus permitir, passar o São João melhor do mundo, né? Na Bahia. E gostaria de mandar um abraço para toda a minha família em Itajuru, minhas irmãs, Sil, aí em Jequié, Selma e todos que estão curtindo.
0: Que legal.
2: Um abraço para você também, tá? E gostaria de ouvir uma música do melhor, Top 10, fazendo um favor, se puder.
0: É, Top 10, tá no bolo, Evani, tá bom? Obrigado, Evani. Matando saudade da terrinha ouvindo a Jequié FM, imagina, viu?
3: Bom dia, Lucas França.
0: Abraão.
3: É o Abraão.
0: E aí, Abraão?
3: O maior golaço da minha vida foi eu ser o aluno padrão do Colégio da Polícia Militar.
0: Uau.
3: Um abraço, fiquem com Deus.
0: Parabéns, Abraão! Orgulho pra toda a família.
4: Lucas, meu amor da Pompeia.
0: Olha, né?
4: O maior gol que eu fiz na minha vida foi conquistar minha casa própria.
0: Isso aí, Anneli.
4: Não é uma mansão, não é nada, mas é minha.
0: Correto.
4: E aos pouquinhos a gente chega lá, né? Em nome de Jesus.
0: Parabéns.
4: Beijo.
0: Beijo, Anneli. Parabéns, Anneli. Valeu.
5: Nossa, bom dia.
0: Bom dia.
5: Aqui é o juiz aqui de São Paulo, estou aqui no trabalho vendo seu programa pelo aplicativo, Lucas França.
0: Que legal.
5: Adoro ver seu programa de todos, você radialista.
0: Obrigado, irmão.
5: Quero mandar um alô para todos meus parentes de Jequié. Especialmente para minha tia Merinda, que mora.
0: Por que falhou o áudio dele aqui? Cadê? Aqui vai.
5: É de frente ao posto do Inocop. E minha mãe, a Marinalva, que mora aí no Bom Sossego.
0: Pronto.
5: Morava na roça próxima Florestal.
0: Certo.
5: Agora está na cidade de Jequié. É, Lucas França, eu queria estar curtindo essa festa junina aí com todos vocês.
0: Ei, rapaz, imagina, né?
5: Aí, Jequié, rapaz, tá de parabéns, sabe? Essa festa junina de Jequié. Estou aqui com o coração a mais de mil, doido pra descer. Imagina. Pegar férias pra descer o norte.
0: Saudade, né?
5: Pra curtir essa festa maravilhosa aí. Isso. São João de Jequié. Eu assisto pelo o aplicativo e pelo
0: YouTube, né? Valeu, macho velho. Um abraço, viu? Eu imagino a saudade de vocês aí em São Paulo para poder vir passar o São João na Bahia.
6: Bom dia, Lucas. Bom dia. Nome é Lindauro. O golaço Lindauro. Mais que eu já fiz na minha vida é meus filhos.
0: Oh, coisa linda.
6: Agradeço a Deus todo dia pelos meus filhos, meus netos que Jesus já me deu. E que Deus me abençoe, põe meu nome na oração, meu de toda a minha família.
0: Daqui a pouquinho, Lindaura, viu? Daqui a pouquinho, meu.
6: Bom dia, Lucas França.
0: Bom dia.
6: Ai, que susto. Já tive muitos golaços na minha vida, mas os maiores golaços da minha vida foi construir a minha família.
0: Isso aí.
6: Comprar minha casa, casar e construir a minha família, minhas filhas, ver minhas filhas crescidas. Uma já adulta, já trabalhando, outra já concluindo estudo. É muito bom a gente viver pra ver os filhos crescer.
0: Isso aí. Isso.
6: Ai, que susto. E tem muitos, muitas goladas maravilhosas que...
0: Com fé em Deus.
6: Existiu já, surgiu na minha vida. Mas esses, da minha família...
0: O golaço.
6: É, foi o mais importante.
0: Que bom, que bom. Obrigado, meu amor, viu?
7: Oi, Lucas França. Depois eu vou dar um alô aí pra gente aí da administração. Jumar, Viviane, Ingrid, John e...
8: Bom dia, Lucas. Aqui é o Eduardo Coelba. Ô, Lucas, o maior golaço da minha vida foi quando Deus me deu a oportunidade de eu ter minha casa própria.
0: Isso aí.
8: Ali foi, aí é um golaço que a gente, né, nunca esquece, né? Porque Deus é maravilhoso.
0: Deus é maravilhoso.
8: E também, Lucas, pelos meus filhos, né?
0: Isso,
8: ah, mãe, meus filhos é tudo, é tudo. Cheiro, Lucas.
0: Poxa, Celina.
8: Deus te dê um bom dia, Lucas.
0: Amém.
8: Eu tenho certeza que o maior golaço da sua vida também é a sua família.
0: Amém, com certeza.
8: Beijo, Lucas.
0: Beijo, tia Sueli.
9: Bom dia, Lucas. Binho SP. Fabinho. Deixa eu te falar, Lucas. Fala, meu maior golaço da minha vida foi meus filhos, né?
0: Isso.
9: E o segundo foi ter parado de fumar.
0: Boa.
9: Esse foi um dos maiores golaços.
0: Gostei,
9: da minha vida.
0: Binho. Isso aí.
9: Coloca meu nome na promoção aí.
0: Parou de fumar. Isso aí, Binho. Gostei.

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0: gente, 11h34 já passa muito rápido, viu?
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0: Ô Del, tá me ouvindo, Del?
2: Tô ouvindo.
0: Qual foi o maior golaço da sua vida, Del?
3: Minhas duas filhas.
0: Boa resposta, Del. Não pensou duas vezes pra responder, respondeu na lata. Bateu é gol.
3: Quando tá marcado na mente é assim, irmão, não sai mais não, tá
0: claro, grudado. E é de coração, de verdade, né, Del? Com certeza.
3: É verdade.
0: Vambora, vambora, vamos trabalhar, vamos trabalhar.
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1: Ouvinte! 11 horas e 47 minutos em Jequié. Preste atenção, aumenta o volume do rádio. Vamos ouvir os sinos. Os sinos estão anunciando que chegou a hora da graça. Chegou a hora do milagre. É o nosso momento de oração. Nosso momento que a gente para agradecer a Deus. Coloque agora o seu copo com água sobre a mesa, com muita fé. Isso, ouvinte. Bem pertinho do rádio. E nesta água será depositada uma gotinha de luz, de muita paz, muita saúde e prosperidade para você e toda a sua família. Disse o Senhor Jesus: aquele que beber da água que eu lhe der, nunca terá sede. Porém, a água que eu lhe der fará nele uma fonte que vai jorrar para a vida eterna.

0: Jesus é o Senhor do Universo. Jesus. Jesus é o Príncipe da Paz. Jesus. Jesus veio para salvar todas as criaturas da terra. Jesus veio para perdoar os nossos pecados.
1: Ele tem poder.
0: Ele é o médico dos médicos. É Jesus. Jesus de Nazaré. Ele veio para curar todas as doenças, todos os males. Jesus.

Pelo sinal da Santa Cruz, livrai-nos, Senhor, nosso Deus, dos nossos inimigos, em nome do Pai, do Filho e do Espírito Santo. Amém. É nosso momento de oração no rádio. 11h49 agora, você que está chegando agora, seja bem-vindo, seja bem-vinda aqui a Jequié. A Hora da Graça no rádio, a maior corrente de fé do rádio jequiense. Eu digo isso com muito orgulho. Muito obrigado a você que ajuda o Lucas França a espalhar o bem. Você fazendo parte agora dessa corrente de fé, de esperança. Eu convido você agora, como gesto de amor, vamos colocar a mão sobre o rádio, como se todos nós estivéssemos de mãos dadas com Jesus de Nazaré, de mãos dadas com Nossa Senhora Aparecida. Juntos vamos dar as mãos.

vamos juntos rezar com muita fé a oração que Jesus nos ensinou. Pai nosso que estais nos céus, santificado seja o vosso nome. Venha a nós o vosso reino, seja feita a vossa vontade, assim na terra como no céu. O pão nosso de cada dia nos dai hoje, perdoai as nossas ofensas, assim como nós perdoamos a quem nos tem ofendido. E não nos deixeis cair em tentação, mas livrai-nos do mal. Amém! A paz de Cristo e o amor de Maria para todos vocês.

Hoje é dia 11 de junho, gente. 11 de junho. Hoje, na festa de Santo Antônio, às 18 horas o terço mariano, às 18h30 o momento devocional e às 19 horas a Santa Missa. Hoje vamos receber o presidente da celebração, o Padre Estevão. Querido Padre Estevão. Padre Estevão é lá de Itaquara. Isso. Que vai estar aqui com a gente hoje. Padre Estevão é pároco da paróquia Nossa Senhora da Natividade, lá de Itaquara. Os noitários de hoje, da 12ª noite da trezena de Santo Antônio, os noitários Apostolado da Oração, a SEBES, Comunidades Eclesiais de Base. Os homenageados, Paróquia Santíssimo Sacramento, Paróquia Nossa Senhora Aparecida, Paróquia Nossa Senhora da Natividade de Itaquara. É hoje, viu? 12ª noite da trezena. Como tá passando depressa, né, gente? E hoje teremos a presença do cantor Rosibanda, hoje, no palco principal, no espaço cultural. Hoje a apresentação de Rosibanda na festa de Santo Antônio. A gente coloca as intenções de hoje, né? Todas as pessoas, toda a comissão da festa, o casal presidente, Marlon e Soninha, Padre Roberto, Padre Borges, Padre Iago, o nosso bispo Dom Paulo Romeu, todas as pessoas que estão trabalhando nas barracas aí também de Santo Antônio, né? Por falar nas barracas de Santo Antônio, nas barraquinhas, nosso amigo da barraca do Edson Buiú, vai doar aí, fazer sua contribuição para paróquia São Judas Tadeu. Já passei pro Padre Antônio Neto, viu, Buiú? A barraca do Edson, fazendo aí dando a sua ajuda para a reconstrução da paróquia São Judas Tadeu. Ouvinte, quando a gente entrega ao Espírito Santo de Deus, tudo se transforma na nossa vida. Eu convido você agora, de maneira especial, vamos entregar o dia de hoje, isso, ao Espírito Santo. Diga assim: Espírito Santo, eu me coloco na tua presença durante todo este dia, com o coração aberto e sedento de ti. Vem, Espírito Santo, vem. Vem, toma a direção de tudo em mim. Fala ao meu interior. Guia cada passo. Guia cada passo que eu der. E purifica, Espírito Santo, até as inquietações do meu coração. Purifica até as intenções mais escondidas do meu coração. Não permitas que eu caminhe sozinho, nem por um instante. Permanece comigo, Espírito Santo, no silêncio, nas decisões e em cada detalhe do meu dia. Espírito Santo de Deus, derrama o teu entendimento sobre mim, para que tudo em mim te glorifique. Vamos agora nos preparar, ouvinte, porque Nossa Senhora já chegou. Nossa Senhora já está aqui. Abra as portas do seu lar, da sua casa, para Nossa Mãe Maria Santíssima, e repita comigo essas palavras: Vem, Maria. Vem, Nossa Senhora.

Nossa Senhora vem nos ensinar a fazer aquilo que Jesus mandar. Oh, Nossa Senhora, Mãe de Jesus, nossa Mãe, Mãe da Esperança, Mãe da Fé. Ao acender essa vela azul de Nossa Senhora, eu creio firmemente no milagre que já aconteceu. Obrigado, minha mãezinha do céu, com minha fé inabalável. Eu tenho certeza que o fogo que vai queimar essa vela estará queimando todo o mal que quiseres me fazer. Todo e qualquer tipo de doença queimará. O pecado, a inveja, o olho grande, o mal olhado, a traição, a ingratidão, a perseguição, a falsidade, a violência dessa cidade, o desemprego queimará. Todos os problemas que me afligem terão solução, gente, pela intercessão do vosso Filho Jesus Cristo. Essa vela azul com perfume das flores queimará. E o milagre, gente, já aconteceu em minha vida. Amém? Chegou a hora, ouvinte. Chegou a hora. O milagre vai acontecer. Vamos todos juntos beber desta água. Água da fonte, água milagrosa que o Senhor Jesus abençoe. E ao beber desta água, agradeça. Meu bom Jesus, Tu és o médico dos médicos. Operei meu corpo este grande milagre, Senhor. Senhor, perdoa as minhas falhas. Senhor, me ensina a amar de verdade o meu próximo. Abençoe, Senhor, os quatro cantos da minha casa. Abençoe minha família. Eu bebo desta água, pois eu creio. Serei este o remédio que vai me curar agora em Teu nome, Jesus. Em nome da Virgem Maria. Amém. Meu bom Jesus da Lapa, obrigado, muito obrigado. Pois todos os dias, sob todos os pontos de vista, bebendo desta água, vou cada vez melhor. Em nome do Pai, do Filho e do Espírito Santo.

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0: Moura já tá na área, garotinho Ari Moura, a partir de agora, quinta-feira, dia 11. Ari Moura, qual foi o maior golaço da sua vida, Ari Moura?
1: Que eu fiz.
0: Ai.
1: O que eu fiz ou que alguém fez?
0: Não, você.
1: Eu,
0: qual foi
1: eu.
0: O maior golaço da sua
1: São,
0: vida?
1: Foram vários.
0: Vários
1: foram
0: gols.
1: Foram vários.
0: Aqui mesmo já tem dois ali sentadinho ali, né? É verdade, Ari Moura?
1: Ali é produto.
0: Isso, dois golaços ali.
1: É, foi? Dois golaços.
0: Ali foi de quê? Foi de carrinho ou de bicicleta ali?
1: Olha, não me fica provocando, né?
0: Ari Moura.
1: Senão o horário não permite. O horário não permite.
0: Muitos golaços, né, Ari Moura?
1: Muitos, graças a Deus. Todos sete golaços.
0: Isso, que bom. Qual foi o maior golaço da sua vida, John Oliveira?
2: Eu fiz, incrivelmente, eu fiz 3 gols de bicicleta na minha vida.
0: Sim.
2: Foi, pra mim, foi os maiores golaços. Quando eu jogava a bola, mas faz tempo isso já. Então, Lúcio, perna de pau.
1: Lucas tá doido pra saber outra coisa.
2: Esse golaço aí eu não fiz ainda não.
0: Aí, Ari Moura, perdeu a oportunidade de falar, dar uma resposta, sabe qual seria?
2: Sim.
0: O maior golaço, Lucas Franz, seria estar aqui na frente... É desse ícone do rádio. Esse decano do rádio brasileiro.
1: Rapaz, eu tenho pessoa que tá.
0: Bora voltar, filho. Bora voltar com o tempo. Ô, John Oliveira, qual foi o maior golaço da sua vida, John?
2: O maior golaço foi estar de frente do cara mais cabriocárico do Brasil.
1: Como é o nome?
2: Ari Moura.
1: Onde foi buscar esse?
0: Gostei, John.
2: Ari Moura é um caminhão carregado de pilha Rayovac.
0: Eu gostei que John ele aprende rápido, tá vendo? Aprendeu rápido. Isso aí. Ô, John. Não é pra qualquer um não, John.
2: Não, tu é doido.
0: É, junto com a Ari Moura. E o Ari Moura é pé quente, viu, John? Pode ter certeza.
1: Toda vez que eu ligo a televisão pra assistir jogo do Flamengo, o outro time faz
0: não,
1: o gol.
0: Não, não é isso que eu tô falando, não. O Ari Moura é pé quente. O Ari Moura, hoje, o Judson Almeida está na TV Sudoeste hoje. O Ari Moura tem culpa disso, não tem culpa, Ari Moura?
1: Eu e o Wilson não.
0: Isso, o Ari Moura tem culpa, tá bom? E muitos outros, né, Ari Moura?
1: Muitos,
0: o Tony Silva na Rádio Sociedade também, mesma coisa. E você futuramente, John, no Esporte TV.
2: Amém, que
0: é isso. Não é isso que
1: claro.
0: Você.
1: Eu, suas análises e suas notícias é bem melhor do que uns camaradas.
0: Eu concordo.
1: É falta de ética,
0: concordo. Eu não sei como tem gente que gosta daquele nojento, aquele neto na Band, rapaz. O cara nojento, aquele neto,
2: seu
0: viu?
2: Mereiudo.
0: Não é verdade,
2: só fala disso.
0: Não é verdade que
2: ele
0: é nojento, aquele neto?
2: Ele gosta do sensacionalismo.
0: É, rapaz.
2: É por isso que ele dá aquele.
0: É isso mesmo.
1: Tem pessoas que usam o rádio pensando que fazendo esses estardalhaços. Mentindo.
2: Exato.
1: Mentindo.
0: Apelando,
1: audiência.
0: Né, Ari Moura? É verdade.
1: Já, graças a Deus, até hoje, isso. Pelos programas que eu passei, pelas emissoras que eu passei, o povo sempre prestigiou.
0: Correto.
1: Hoje eu me sinto uma pessoa gratificada.
0: Que bom, Ari Moura.
1: Gratificada. Claro que eu gostaria de ter mais pessoas ouvindo.
0: Isso.
1: Mas, com certeza, quando eu saio daqui agora da rádio, 1h, 1h15, 1h20. Eu não vou até ali um antigo Cine Auditório se pelo menos 5 ou 6 pessoas não me falar
0: isso
1: comigo.
0: Isso mesmo.
1: É de carro, é de bicicleta, é de moto, é a pé.
0: É só golaço ali, Moura.
1: Eu entrei na Câmara pra assistir uma solenidade agora pela manhã. A visita do pessoal de Trek
0: na Itália.
1: Rapaz, uma pessoa que eu tinha o quê? 30 ou 35 anos que eu não via.
0: Lembra,
1: outro,
0: né,
1: cidadão, dois, uma senhora que eu sentei ao lado dela,
0: isso.
1: Dona Antonina, que foi tesoureira da prefeitura, e um cidadão que ele chegou pra mim e disse: você é Ari Moura? Eu digo: se você não lembra de mim, eu digo: não. Sua fisionomia não me é estranha, não sei seu nome. Ele disse: Ari, eu sou filho de Domingos, que tinha uma padaria de mimi ali na João Mangabeira. Um dia você me socorreu na ABB, eu cortei o pé. Bem, e você me trouxe até minha casa.
0: Tá vindo aí,
1: pra fazer o curativo.
0: Não tem dinheiro que pague, não, Ari Moura.
1: Falou comigo agora ali
0: que
1: na
0: legal,
1: Câmara.
0: Parabéns.
1: Eu não lembrava disso.
0: Que bom. Ari Moura, bom programa.

0: John, bom programa, John.
1: É nóis,
0: saindo junto. Agora um par de ingressos pro cinema, saindo pra Juscelene Amorim, para o telefone 91-31 do quilômetro 3. Parabéns, Jussi, viu? E a camiseta bonitona Copa do Mundo GQF pro Fábio. Fábio Veloso, no telefone 5588, lá do GQzinho. A produção vai entrar em contato. Tô indo nessa, volta às 18 horas na hora de Maria. E amanhã, depois do Rota 89. Mas a gente se encontra hoje na festa de Santo Antônio. Hoje tem Rose Banda de Moura. Vambora! Com Deus e Nossa Senhora. Tchau, tchau, turma do bem. Tchau, tchau, amores do Lucas França.
2: Amanhã, Lucas França!
3: É isso aí, meu compadre.

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0: Olha a hora! Agora, 12 horas e 15 minutos em Jequié, a capital das mulheres mais bonitas da Bahia, e as crianças também. Estamos chegando com o programa Ari Moura Comunicando, aqui pela isso, e você liga, participa.
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0: Pronto, todo mundo, agora você pode participar, falar o assunto que você quer abordar aí na sua rua, no seu bairro, na sua cidade. Vamos ligar, eu quero estar por dentro dos assuntos. Vocês têm que me atualizar, tem que me botar por dentro dos assuntos. Olha, o telefone direto para falar agora é 3525-8977. 3525-8977. Se você quiser gravar aí o áudio, aí você liga pro WhatsApp 988461549. 988461549. Saudando a todos vocês que estão ouvindo agora o programa Ari Moura Comunicando. 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É, ali na Costa Brito. 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
2: Opa, que beleza.
0: Pois é, vamos melhorar a estrada das queimadas, que eu quero ir lá fazer uma visita a Jairo no São João, tomar aquele licorzinho esperto. Aí tem que ter um motorista de plantão, viu, Ari Moura? No São João, se vai tomar licor, tem que ter um motorista de plantão. Daqui a pouco vamos falar a abertura da Copa do Mundo no México, mas os Estados Unidos ainda está enfrentando guerra com o Irã. Você vai saber detalhes daqui a pouco no programa Ari Moura Comunicando. Gabriel de Moura, que é da cozinha de Carlos Ancelotti, vai dar a escalação da seleção brasileira para sábado em primeira mão. Ninguém na imprensa brasileira tem essa escalação. Gabriel de Moura tem, vai trazer daqui a pouco as manchetes do blog arimoura.com.br e também o tempo e a temperatura. Nós vamos nesse primeiro bloco comercial e a gente volta já, já.
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0: 12 horas e 21 minutos em Jequié. Vamos lá em cima, JR, vamos lá em cima.
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0: Vamos lá em cima, primeiro.
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0: Pois é, o tempo e a temperatura, Gabriel já tá chegando primeiro, já aí Gabriel espera um pouquinho e a gente vai ao tempo e a temperatura. O tempo se apresenta bom, céu claro. Eu tenho a impressão que foi por causa da chegada aí dos italianos, viu? Que a Europa tá um calor, né, Cíntia? A Europa tá um calor, Itália, Alemanha, Inglaterra, Portugal, Espanha, tá um calor que não é brincadeira. E os italianos chegaram aqui trazendo um calor, né? Teve chuvas aí o mês passado, ou aliás, a semana passada, agora não. O tempo tá firme, mas o clima tá gostoso. A temperatura aqui nos estúdios da GQFM, na Avenida Rio Branco, esquina aqui com a rua Doutor Ademar Eloy Silveira. Essa subida aqui, todo mundo, para o Hospital Geral Prado Valadares, os termômetros assinalam 28 graus. Olha a hora! Agora, 12h24, tá chegando ele.
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0: Gabriel de Moura, boa tarde.
2: Boa tarde, Ari Moura, boa tarde, ouvintes do programa Ari Moura Comunicando.
0: Pois é, eu tô procurando Joel Nunes aqui. Joel Nunes tá empolgado, viu? Ele tá empolgado porque o presidente do Santos disse que vai fazer mesmo a reforma da Vila Belmiro, né? E ele me falou ontem pelo canal lá, o YouTube, que já trabalhou lá na Vila Belmiro, lá em Santos. Ele conheceu Pelé, Mingau, viu? Ele falou, Manuel Maria, parece que era um ponta-direita muito bom, por sinal. Clodoaldo, conheceu, foi gente lá do Santos, nos áureos tempos, né? Nos áureos tempos. O que é que você traz de novidade aí?
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0: 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Vamos lá.
2: Nesta quinta-feira
0: foi um programa especial que nós fizemos hoje pela manhã no YouTube, na TV Web Jequié Repórter.
2: Plano diretor de Jequié se arrasta. Sem data para concluir.
0: Pois é, eu acompanhei, a matéria deixa bem claro o empenho que o secretário municipal de desenvolvimento econômico, Celso Galvão, vem tendo. Ele tem se esforçado muito para ver esse plano diretor modernizado, reformado, atualizado, tudo que precisa. E como disse o secretário municipal de infraestrutura, ele falou que todo esse plano diretor é obrigado, todo município acima de 50, 60, 70 mil habitantes tem que ter um plano diretor. Jequié tem 162 mil habitantes, então tem que ter um plano diretor para que a administração pública se oriente quais são as prioridades, o que é que deve ser feito primeiro. Nós sabemos, por exemplo, que a saúde em Jequié, como em a maioria, do, eu diria 99% dos municípios no Brasil, tem problemas de saúde. É o caso de Jequié. Então vamos dar prioridade à saúde. A infraestrutura, né? O ex-prefeito fez muito aí na infraestrutura, o quê? Pavimentando ruas, asfaltando, calçando e também pavimentando aí com cimento várias ruas, né? Então o pessoal fica satisfeito e atende aquelas necessidades. Porque você tem uma rua com poeira, com terra, na terra, eu já morei aqui em Jequié em várias ruas, e já morei em ruas que tinha, que não tinha calçamento, e a poeira tomava conta da casa. É horrível, rapaz. É horrível. Vocês que moram em ruas assim em Jequié ainda, sabem o quanto é o sofrimento. Então a infraestrutura precisa também ter um olhar diferenciado. E tem também a zona rural. A zona rural precisa também ser olhada melhor. As estradas, tudo isso foi falado nessa audiência pública que nós tivemos lá cobrindo, com esses técnicos que vieram aí de Salvador. Inclusive um dos técnicos eu conheço há muitos anos, já morou em Jequié, filho de Jequié, Luiz Camargo, um engenheiro muito competente, e ele faz parte da equipe, né, que foi contratada aí na licitação, no contrato que foi feito aí pela prefeitura. Pois bem, a gente precisa educar mais, eu digo, não é só o povo, de educar os políticos, que eles sigam essas determinações, porque cada gestão que chega faz a seu modo, faz a seu critério. Aí vira uma casa de mãe Joana. Vamos lá.
2: Finalizando aqui, Copa do Mundo 2026, Mundial começa em clima de guerra entre Estados Unidos e Irã.
0: Pois é, rapaz, que absurdo, né? O presidente lá ameaçando o Irã, um dos países que vai, inclusive, vai jogar nos Estados Unidos, tem partida para jogar nos Estados Unidos. Rapaz, tá uma discussão. Eu tô com um pé lá e um pé cá, viu, todo mundo? Mas daqui a pouco no esporte a gente fala desse assunto, ok? Tá aí, portanto, as manchetes do blog arimoura.com.br. É só abrir Ari com I, Ari de pobre, arimoura.com.br. Daqui a pouco a gente vai trazer aí segurança no trânsito, com a parceria com a Van Motos Honda em Jequié. 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
0: 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Eu vou tomar meu café de Itaúna, daqui a pouco eu falo no Posto Badica e Netão Calçados, que está também em parceria com o programa Ari Moura Comunicando.
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0: Pois é, eu vou passar em Nova Esperança, Oriente Novo, depois naquele lugar lá, Paulão, que a gente passou fazendo aquela coleta. É, não foi dinheiro não, viu? Foi só banana, laranja, rapaz, foi coisa, peixe, foi deve de tudo. Uma hora, eu quero ver se antes do São João eu vou lá. O problema é que Paulão tá dizendo que a estrada aí tá barril, viu? Aí a galera aí do Lava Jato Sol, tá aí ligado aí no programa Ari Moura comunicando. É o grande Jairo. Aí tem o Val, tem o Nego Aldi. É Nego Aldi, né? É Cabelo, Binho, Landinho. Tá todo mundo lá com o rádio ligado. Já teve o sobe e desce aí, galera? A galera gritou. Ainda não?
1: Não.
0: Não teve o sobe e desce ainda não? Fogo. Eu só depois de que terminar o programa. Olha a hora! 1:39.
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3: E hoje a dica de segurança é: acidentes de trânsito. São mais de 50 bilhões de reais envolvidos em acidentes de trânsito. Às vezes você para e pensa, não será, mas existe. Segundo a fonte, né, do Denatran, a NTP, mais de 50 bilhões envolvidos em acidentes de trânsito. E isso, o que é que entra, né, nesses custos aí envolvidos em acidentes? É nada mais do que atendimento pré-hospitalar, atendimento hospitalar, pós-hospitalar, perda de produção, remoção, translado, previdenciário, danos materiais e aos veículos, né? Perda de carga, remoção, pátio, reposição de peças, processos judiciais, atendimento policial, dano à prosperidade pública e privada também, que são todos os setores envolvidos aí em custos de acidentes. Então, é surreal essa questão, né, de custos envolvidos em um acidente de trânsito que às vezes a gente não imagina, mas são mais de 50 bilhões de reais envolvidos.
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0: 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Olha a hora! Agora 12:40, tá chegando ele. Cadê? John, John, John, John, boa tarde, João.
5: Boa tarde, Ari. Boa tarde, Gabriel. Boa tarde, Jota e os ouvintes do Ari Moura comunicando uma boa notícia para a segurança da Bahia. O governo da Bahia anunciou nesta quinta-feira a Operação São João 2026, esquema especial de segurança que acontecerá durante os festejos de Santo Antônio, São João e São Pedro em todo o estado. Com investimento de 45 milhões, a ação contará com mais de 27 mil profissionais, reforço tecnológico e a atuação integrada de diversos órgãos públicos. Segundo o governo estadual, a operação será realizada em 283 municípios baianos, incluindo 271 cidades do interior e 12 localidades em Salvador e na região metropolitana. Na capital baiana, os festejos terão atenção especial em áreas tradicionais das celebrações juninas, como Pelourinho, Santo Antônio, além do Carmo, Santo Antônio Além do Carmo, Paripe e Periperi. Ao todo serão mobilizados 27.312 profissionais das forças de segurança e órgãos vinculados à Secretaria da Segurança Pública da Bahia. O efetivo será composto por 22.785 policiais militares, 1.377 policiais civis, 414 peritos, 2.583 bombeiros militares e 153 servidores da Segurança Pública do Estado. É um investimento que, inclusive, vai contar com drones, helicópteros e guarnições ali pelo campo terrestre também, Arimura.
0: Isso pro São João.
5: São João, São Pedro e o festejo de Santo Antônio.
0: Santo Antônio. 16 pessoas são presas em operação policial contra grupo criminoso que atua na Bahia. Olha, tem um tal de um baralho, não sei das quantas, né? Que tem os elementos que faz parte desse baralho que a polícia tenta pegar. Aí pega um, bata outro e por aí vai. Todo dia aparece. Aí chega, polícia da Bahia prende líder de facção em Santo Antônio de Jesus. Aí passa uns dias. A polícia identificou o elemento que estava em Sergipe e toda hora é uma coisa. Aqui agora traz, ó, 16 pessoas são presas em operação policial contra grupo criminoso que atua na Bahia. Aí o G1, é o G1 aqui, viu?
5: Isso.
0: Não é isso? G1 traz aqui, ó, 16 suspeitos de tráfico de drogas foram presos durante a segunda fase da Operação Maré Vermelha, deflagrada na Bahia e em outros 7 estados do Brasil. Essa operação, na quinta-feira, hoje, dia 11, segundo as investigações, parte dos criminosos estava escondido em outros estados, mas seguiam coordenando crimes na Bahia através da modalidade Home Office.
5: Ah, me bata um abacate. Eu vi isso aí e eu fiquei perplexo, viu, Ari? Home Office.
0: Me bata um abacate, né?
5: A evolução, né?
0: É. Foi aí que um policial me disse: Ari, o problema de Jequié, há uma disputa de facções. Tem o CV, que é o Comando Vermelho, tem o PCC, tem o
5: BDM,
0: tem o bonde, né, que é o bonde do maluco, essas coisas. E aí fica essas disputas. E tem o problema também do conjunto penal. Eu digo por quê? Porque lá de dentro tem alguns líderes que ficam passando as informações cá pra fora, porque ele entra celular. É outro problema que não se controla de jeito nenhum, essa entrada de celular, não é em Jiquerã, nos conjuntos penais do Brasil. Ah, essa questão, tá entendendo? Agora, as autoridades, eu não sei, aí o pessoal diz, é porque falta saúde, é porque falta educação, é porque falta emprego, porque há 30, 35 anos atrás, eu e o colega Wilson Novaes Júnior, nós fomos chamados aqui por um policial experiente, foi o primeiro delegado de carreira que assumiu Jequié e região, Marcos Ludovico. Ele dizia: olha, Jequié, a tendência de Jequié nos próximos anos é aumentar a violência. Eu disse: mas doutor, que expectativa ruim é essa que o senhor... Ora, e se não tem emprego para a juventude? Se falta emprego? E olha que de lá para cá nós tivemos as indústrias de calçado, que abrigou aí mais de 4 mil mãos de obra, né? Mulheres e homens. Hoje está menos, bem menos. Não é? Outras indústrias de Jequié que ampliaram o comércio de Jequié, que absorve. Agora um cidadão aí falou, um advogado, eu não gosto muito de ficar colocando negócio de brigas políticas. Não é legal você tomar posições políticas e ficar você dando a sua opinião, a gente respeita. Mas não é uma coisa para você ficar trazendo no ar nas rádios, porque fica um fala uma coisa, outro fala outra, porque se quando o camarada falasse, o outro tivesse direito logo de resposta, era o correto. Mas fala que o comércio de Jequié está fechando lojas. Tem muita loja que a CDL e a CIS não está acompanhando, não está tomando providências. E qual seria realmente a providência? Isso, porque quando a Arimora chega aqui e critica, aí chega e diz, o trânsito aqui, eu falei até com o Sival hoje, que é um amigo meu de muitos e muitos anos, os pais dele, muito meu amigo, o pai dele já é falecido, e eu falava, inclusive, a superintendente está fazendo um tratamento de saúde, não está trabalhando, mas eu falei com ele e disse, rapaz, ele disse, Ari, não tem jeito, porque é a festa, a Praça da Bandeira já foi tomada lá pela estrutura do palco e do camarote. Então ali não está passando mais nada. Aí desvia ali pela 15 de novembro, aí dá a volta pelo Centro de Saúde do Campo do América, vem sair aqui na Avenida Rio Branco, onde está a rádio. E daqui para frente tudo é congestionamento. Aí tem o semáforo, aí o pessoal corre para Nestor Ribeiro, está dando congestionamento também. É uma luta. Aí eu chego, critico, mas não dou direito ao pessoal. Eu tô falando isso porque eu falei com o Sival, que é da Sutran, e ele me disse, nós estamos tomando toda a prova. E eu vi, os agentes estão na rua tentando organizar o trânsito para diminuir o máximo os congestionamentos. Mas as ruas de Jiqué, John, não cresceu não. As ruas continuam do mesmo tamanho. O que aumentou foi o número de veículos.
5: O fluxo, né?
0: O fluxo é a quantidade de veículos, de carro, motos e pedestres. Tem isso também. Outro detalhe, viu?
1: Temos que lembrar também que tem muitos motoristas também não colaboram.
0: Não colabora.
5: É.
0: Não colabora, quer passar de qualquer jeito. Rapaz, com esse movimento todo, JR, você falou bem. Ontem à tarde, na João Mangabeira, que é uma rua estreita, a João Mangabeira liga ali a Praça Luiz Viana, subindo para sair na Praça Rui Barbosa. É uma rua curta, João Mangabeira. Eu conheço desde criança, que eu morei ali na Damião Vieira. Ali o cidadão parou, se ligou a seta de atenção,
5: o pisca-alerta.
0: Pisca-alerta, viu, Arimoro, o nome? Pisca-alerta, ligou e foi resolver o negócio, tirar um negócio. Se fosse uma coisa rápida, tudo bem, mas ainda demorou. Eu não vi o tempo que ele ficou. Quando eu vim, aí todos os carros que estavam naquela faixa tem que passar para outra faixa. Aí os que vêm subindo não quer deixar.
1: E aí vira o baralho.
0: Aí
1: vira... E daí vem as motos, aí corta. Tu tem um espaço para ir ali pela esquerda. Quando tu pensa em ir, já tem uma moto te cortando. Quando tu vai tirar da esquerda, tu olha pra direita, já tem outra moto te cortando. É. Aí tu fica sem sair.
0: E aí você aí sai todo cortado.
5: É.
0: Você sai todo cortado. Corta de um lado, outro corta de outro, né? Você,
1: mas
0: olha,
1: é a dificuldade que tem.
0: Tá, olha, pessoal, vocês precisam colaborar. E nós, aqui do programa Arimoura Comunicando, a GQFM, em parceria com a Van Motos, tem procurado orientar o trânsito com essas dicas que nós estamos dando aqui diariamente para ajudar, para colaborar. É um serviço de utilidade pública para vocês. Nós vamos ao bloco comercial e a gente volta já.

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0: 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Daqui a pouco a gente vai tomar café de Itaúna, viu? Café, eu vou... Calma, Cida, que eu vou buscar o licor. Eu prometi esse licor para um irmão meu de Salvador. O licor de café, café que é café de Itaúna. Vou pegar o licor lá, vou comprar lá. No ano passado comprei, gostei. E esse ano vou comprar de novo. Vou comprar o que eu prometi que ia dar de presente a Orlando Moura, que tá vindo aí para o São João. Que vem o povo, JR. Que vem o povo.
3: Boa tarde, amiga. É Marlene. Eu queria saber de você que dia que vai ser a missa e me fala o horário aí.
0: Agora, Marilene, qual é a missa? Qual é a igreja? Que nós temos várias paróquias. Eu tô subentendendo, e a produção do programa aqui me falou, que pode ser a missa do Santo Antônio, do encerramento dos festejos. Eu tenho aqui a programação. Vamos ver aqui a programação. Né? É do dia 13. Eu vou falar do dia 13, que serve para Marilene e para todos que estão nos escutando. Olha, a missa festiva será às 7 horas da manhã. É, presente na celebração o cônego Osmar Júnior, ele que é vigário geral da Diocese de Camaçari. Às 10 horas tem missa solene. Às 7 horas é missa festiva e às 10 horas é missa solene, presidida na presidente da celebração, cardeal Dom Sérgio da Rocha, ele que é arcebispo, é isso mesmo? Arcebispo da Arquidiocese de São Salvador da Bahia e primaz do Brasil. Às 16 horas vai ter a missa de encerramento dos festejos. Aí é presidida, quem preside a celebração é Dom Paulo Romeu Dantas Basto. É o bispo diocesano de Jequié. E às 5 horas a procissão de encerramento. Eu soube que essa missa de encerramento foi antecipada para 3 horas ou 3h30, 15h30, para que essa procissão também seja antecipada por causa do jogo do Brasil com Marrocos no próximo sábado. Mas amanhã fique ligada, viu, Marilene? Fique ligada que a gente vai passar pra vocês. Vamos lá.
4: O tempo tá 26 de grau. Quero mandar um pra minha mãe, pra meu pai, pra tia Gó, pra tia Zivado, pra todo mundo.
0: Valeu!
4: O café de Itaúna era em vocês.
0: Isso.
4: Manda um alô pra minha avó, pra piscina, pra todo mundo.
0: Valeu.
4: Tem aqui de bim.
0: Valeu aí. É o irmão de Rarissa, né? É, a Railda tá mandando aí o alô pra Beijo. Beijo é o marido dela, é o pai dos meninos aí de Rarissa. Ele é conhecido como Beijo. Beijo. Beijo, camarada. Ah, eu pensei que era outra coisa isso aí. Eu pensei que era outra coisa, pelo amor de Deus. Vamos lá, bota o povo.
5: Boa tarde, Arimura. Boa tarde, Gabriel de Moura. Boa tarde, Oliveira. E aí, Arimura? Tudo bem, Arimura, com o senhor? Que Deus abençoe a sua tarde. Ô, Arimura, eu não sou estrangeiro, não. Mas hoje, o jogo aí dos dois países estrangeiros, eu quero que a África do Sul ganhe.
0: É mesmo?
5: Eu quero hoje que a África do Sul ganhe.
0: Por quê, rapaz? Por que, Tele Anselmo? Tele Anselmo tá torcendo pra ele. Eu não tenho nenhuma preferência. México, é México, né, John? México e África do Sul. Ele quer que a África do Sul ganhe. Tá certo. É uma preferência sua, Anselmo. Mas valeu. Tele Anselmo dando o palpite dele pra hoje.
6: É, e quando ele souber daqui a pouco a coincidência que entre as duas seleções, aí que ele vai ficar mais feliz ainda.
0: Tem coincidência. Daqui tem. A pouco
6: daqui
0: John
6: a pouco
0: vai,
6: no esporte.
0: John vai trazer essas informações aqui no esporte. Vamos lá.
7: Boa tarde, Ari Moura. Boa tarde, Gabriel de Moura. Passando do Mandacaru, que essa turma nossa aí de Bate Cartão junto com a gente. Cida do Mandacaru, Deraldo do Mandacaru, São Paulo, Bidu do Baixão. E essa turma aí de Oriente Novo aí, Guimarães, no sítio Boa Vista aí em Boaçu e Oliveira. A turma de Boaçu, Nova Esperança,
0: sim.
7: Ouro, Coqueiros, Herdeiro.
0: Sim.
7: Deus abençoe essa turma, toda a região aí. Tamo junto. Lembrando que domingo eu tô aí em Oriente Novo, hein? Tô em Oriente Novo aí, levando um time aqui de Tapirajim pra jogar com o time de Oriente Novo aí. Se prepara a chuteira, amarra a sua chuteira, prepara o meião, chama e cuida e chega pra cá. Então, no campo de Oriente Novo no domingo, hein?
0: Vai
7: é
0: jogar
7: nós,
0: bola.
7: Depois, nós de novo, hein?
0: Paulão vai jogar bola. Acho que calção, meião, camisa, vai jogar bola. Bora lá.
8: Olha a hora, cheia, frisinha, tudo bem, meu querido? General do Andaru. Passando pra fazer um ótimo trabalho, desculpa não ter perguntado com você esses dias. É porque eu tô bebendo um remédio, apesar de me dar um sono doido. Aí eu deito no sofá, deixo o rádio ligado, eu ele rodou. Um abraço a Bidu do Baixão, Paulão do Oriente Novo, Red de São Paulo, pra você e toda a sua equipe, Gabriel de Moura, Deni Moura, John Oliveira. E um abraço na saída da enfermeira lá de Itaúna. E vamos beber café de Itaúna. E o tempo tá bom, a madrugada tá fria. 17 graus, eu levantei 24 horas.
0: Olha, tá vendo? Olha aí, Deraldo não acorda cedo. Deraldo, eu não tomo esses remédios assim pra dar sono não, viu, Deraldo? Mas eu saio daqui, vou pra casa, vou pegar o sobe e desce. Depois do sobe e desce, eu dou... É tradicional, tem que dar uma descansada de pelo menos 45 minutos. É um primeiro tempo pra dormir à noite. Mas aí dou aquele soninho, depois aí eu saio pra resolver as coisas, os balaios de gato na rua... E também atualizar o blog, fazer Instagram quando tem a notícia. A gente não para. Agora, eu tô perdendo minha novela e hoje não tem a novela. Hoje não tem. Além...
6: Do tempo.
0: Além do tempo. Hoje não vai ter porque vai ter a abertura da Copa.
6: Isso,
0: 2:30.
6: Exatamente.
0: 2:30 a abertura da Copa e 4 horas é o jogo. Mas daqui a pouco, no esporte, a gente traz tudo isso.
3: Boa tarde, Ari Moura. Boa tarde, Gabriel de Moura. Boa tarde, John. É Cida do bairro Mandacaru. Quero mandar um boa tarde pra Deraldo, pra Regi, pra Paulão, pra seu Bidu, Bia e meu amigo Tonho Carajé, aqui na Bruno Neto, que tá lá sentadinho com o rádio de junto dele te ouvindo. Todos os dias ele tá coladinho. Valeu, Tonho. Abraço.
0: Tonho do Acarajé. Mais um ouvinte. Ótimo, Cida. Vai mandando esse povo aí. Bota esse povo pra ouvir ali o Ari Moura comunicando. Valeu, vamos lá.
3: Boa tarde, meu amigo Ari Moura. Te desejo uma boa programação, te desejo um bom final de semana, que hoje é quinta-feira. Você e toda a sua família. Boa tarde pra essa família de FM, que eu amo demais. Boa programação pra cada um de vocês. Manda aí, Ari, uma boa tarde pra minha amiga Galita, seu esposo Antavinho, sua irmã Carminha, minha amiga Eri. Tô aqui na casa do seu avô, um filho do trabalhando e ouvindo, Ari Moura.
0: Olha.
3: E manda também, boa tarde pro meu esposo Jonas, Paulo Carlos, que trabalha na I9 e toda a sua turma aí, ligadinho.
0: Isso, I9, né? I9, pronto, tá,
5: claro. Boa tarde, Ari Moura, boa tarde, Gabriel de Moura, boa tarde, John. Que Deus abençoe a sua tarde, Ari Moura. Do senhor de John e de todo mundo aí da rádio. E hoje começa, hein, Ari Moura, a Copa do Mundo. Eu tava dizendo, eu não moro no país estrangeiro não, mas eu tô torcendo pra África do Sul. É porque eu tenho pedido por lá, por África do Sul. Até contato também, zap deles, eu tenho também, aqui no meu celular. Converso com eles direto, falo direto com eles lá.
0: Olha!
5: Lá daquele meio de Moçambique.
6: Moçambique.
5: Ele falou mesmo. Do quilômetro 3. Um alô e um abraço para Silvano, na Fazenda Velha Divino, que Deus abençoe a todos.
0: Pronto, Tele, valeu.
6: É que o povo de Moçambique tem um prestígio muito grande pelo Brasil, né?
0: Tem, tem. Eu tive o padrinho de JR, morou lá muito tempo. Raimundo Lima, companheiro meu, jornalista, é padrinho de JR.

0: Feijão, boa tarde para esses nossos queridos ouvintes aí de todo dia. São Paulo, nesse momento, 20 graus, viu? Tá caindo uma garoazinha gelada, viu? É, amor, eu vou te falar uma coisa. Sobre esse negócio de celular entrar dentro dos presídios, cara, se entra é porque tem alguém que facilita, viu? É a minha opinião. Se tá entrando é porque tem alguém que tá facilitando, viu? Exatamente. Agora, sobre isso, comércio fechando, meu amigo, aqui tu passa 15 rua aqui em São Paulo, que dá até dó de tanto comércio fechando, é praca de alugar, é praca pra vender, que, pelo amor de Deus, viu? Agora, trânsito, meu amigo, se você pegar, ó, daqui da Radial Leste até a Marginal, cortando o Brás, andando você gasta 20 minutos. Se você for de carro, você gasta uma hora e meia. Porque é muito carro, é muita gente que só pela misericórdia de Deus, viu? Mas é sério, Moura. E vamos tomar café de Itaúna, que é gostoso e tá barato. Olha a hora, olha a hora. Ó, já tomei um café de Itaúna hoje, viu? Vai. Que delícia, viu?
1: Já? Ah, Red recebeu o café.
2: Agora ele vai ficar na figa o tempo todo em
1: pronto,
2: você, Maria.
1: É, já tá tomando café de Itaúna, tá vendo, Júnior? O homem já tá tomando café de Itaúna lá em São Paulo, recebeu. Falando do, é do Brás. Ah, o Brás, não. Qual foi o lugar que eu fui pra, com você, que a gente dormiu na casa de uma tia sua lá em São Paulo? Ali não é Brás, não. Como era o nome lá que ela morava lá? Ela e Rafaela.
3: Ali é na...
1: Como é o nome daquele bairro lá? Eu pensei que ele tava falando, né? Ele falou
3: que
1: o Brás.
3: É na Rua dos Trilhos, na Moca.
1: Na Moca, é na Moca. E o Brás é onde tem aquele comércio de confecções, né?
3: Isso, o Brás, ele... 25 de março.
1: Tem mais alguém aí? Vamos lá.
4: Bora, embora, bora, embora. Olha a hora, Lemoura. Aquele balcão de dinheiro, Lemoura. Olha a hora. É porque, Lemoura, eu quero que você me dá o zap de Lucas França aí, porque todo dia eu vejo a oração dele aí. Aí eu quero botar... É... falar com ele, pra minha mulher, fazer oração pra minha mulher, que minha mulher tem 4 anos que eu vi visão. Aí fazer oração pra minha mulher aí, pra nós tudo aqui, a família aqui, todo mundo aqui.
1: Certo.
4: Ele dá uma força pra mim aí, ele mora, olha a hora. Aquele belo Gilberto, mulher Vitorino.
1: Isso
4: aí. É, aqui também, senão vocês vão ter forró, não, viu, meu amor? O menino, o filho do prefeito tá doente, mas prendendo vai sarar, né? É. Tem um forrózinho pra nós, a gente quer que é bom, né, pô?
1: Tá animado.
4: É assim mesmo.
1: Aqui tá animado. Ah,
4: amor, vê se tu me dá o zap de Lucas França aí, viu?
1: Olha,
4: que todo dia eu vi a oração dele, tu nem...
1: Esse que você ligou aqui...
4: Quatro, não perdeu a visão, Limoura. Valeu.
1: Esse que você ligou aqui pro programa Limoura Comunicando, amanhã você liga logo cedo, 8h30, 9h, 9h30. Você liga que você já fala direto com o Lucas França. Valeu, Gilberto. Um abraço a esse povo bom aí de Manuel Vitorino. Olha a hora! Agora, 1h09.

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1: Pois é, chegando aí as notícias de esporte, tem muita coisa porque hoje tem abertura da Copa do Mundo de Futebol 2026. Esse ano será disputado no México, Estados Unidos e Canadá. Esses três países estão juntos, eles estão na América do Norte. Nós temos a América Central e tem aqui a América do Sul, onde nós estamos aqui no Brasil. Lá é a América do Norte, México, Estados Unidos e Canadá. A abertura acontece logo mais no, pela televisão, porque aqui a gente só tem como assistir pela televisão, né, Arimura? A não ser isso, tem que ser lá ao vivo. Então, pela televisão, a partir de que horas, João?
2: Das 12h30 que tem a abertura, 4 horas tem o jogo, e a grande coincidência, Gabriel também vai falar a respeito disso, né, Gabriel? É que México e África do Sul se enfrentaram também no dia 11 de junho de 2010, em uma abertura de Copa do Mundo, que terminou empatada em 1-1. E a equipe da África do Sul abriu o placar, na sequência teve um empate do México. Então, elas vão de novo se enfrentar em uma abertura de Copa do Mundo, e agora, claro, na casa do México, no famoso e no icônico estádio Azteca, na cidade do México, às 4 horas da tarde. Lembrando que é a primeira vez que um formato diferente, né, Gabriel? Com 48 seleções, como o Ari falou, sediado no Canadá, Estados Unidos e México, o Brasil.

0: O maior campeão da competição vai buscar o Hexa e vai enfrentar nada mais nada menos no sábado a equipe do Marrocos, Gabriel.
1: Exatamente, hoje também vamos ter Coreia do Sul e República Tcheca, 11 horas da noite.
2: É, rapaz, tem outra partida hoje também, além do México e África do Sul.
1: Esses são os dois únicos jogos do dia.
2: Mas esses dois jogos é do mesmo grupo? São do mesmo grupo? Não?
1: Exatamente.
2: É do mesmo grupo?
1: É.
2: É, porque o pessoal já bota, a FIFA já bota. O presidente da FIFA ontem concedeu uma entrevista coletiva. Ele ficou alguns momentos irritado e nervoso, porque a maioria dos repórteres queria saber a questão do árbitro da Somália, que não foi permitida a entrada dele nos Estados Unidos.
1: Isso.
2: Problema do Irã, da seleção do Irã, que está hospedado no México para jogar nos Estados Unidos. A questão de segurança e algumas decisões que estão sendo tomadas, né? Estão sendo tomadas aí pelos Estados Unidos.
0: É uma inspeção.
2: Uma inspeção que eles fazem. A delegação desce do avião no meio da pista do aeroporto. Eles estão revistando.
0: Isso.
2: Jogador até por debaixo do cabelo, aqueles caras que tem Rastafari.
0: Isso. Não sei o quê. Repórteres também.
2: Repórter.
0: A repórter da Globo agora acabou de falar sobre isso pela manhã.
2: Foi?
0: Foi.
2: Pois é, quer dizer uma coisa. Eu entendo que depois daquele 11 de setembro, que eu não acreditei, eu estava em Patos na Paraíba no dia, eu pensei que era um filme que estava passando, e era não, era real. Aqueles ataques com a vida. De lá para cá, eles ficaram escaldados. Uma potência como os Estados Unidos, passando por aquele vexame, porque ali foi um vexame. Morreram muitas pessoas pagaram com a vida. Então, mas os presidentes sempre contidos, né? Teve os vários presidentes de lá para cá. E tem esse presidente aí que ele é meio de cueca virada.
0: Eu particularmente achei desnecessária a sabatina de 11 horas com o árbitro. Porque se ele tem ligação com o terrorismo, se esse Gabriel, o Jota, você e os ouvintes concordam, ele tem que ser, no mínimo, investigado, detido de uma outra forma. Porque assim, a maior questionamento é, se ele tem envolvimento, se ele é só suspeito, beleza. Mas se ele alegou que tem um envolvimento propriamente dito, aí não é só questão de vocês fazerem a sabatina, mas uma prova um tanto quanto mais concreta. Eu particularmente acho que deve ter a segurança em qualquer lugar. Tem que ter, mas eu achei desnecessário o comportamento do eles, para com o árbitro.
2: Eles estão com receio, porque no México e no Canadá não está tendo essas exigências
0: não.
2: Não está tendo essas exigências. Nós vamos ter abertura, festivo.
0: Isso.
2: Sempre acontece todo aquele cenário.
0: Solenidade, né?
2: O estádio é muito propício. O Brasil foi tricampeão ali naquele estádio em 1970. Depois foi a vez da Argentina também conquistar ali um título lá no Azteca, um estádio muito bom. Todos os estádios lá que estão preparados para a Copa são bons estádios, né? Bom Isso. gramado, vamos esperar que apresente bom futebol. Amanhã aqui no programa, sexta-feira, a gente já vai falar sobre esses dois jogos que Gabriel citou. E aí vamos estar à véspera do jogo da estreia do Brasil, que será sábado contra Marrocos. A gente deixa para falar amanhã, porque Léo Santana já chegou. E aí, Gabriel, tem alguma novidade da seleção brasileira?
1: A escalação, né?
2: É porque ele é da cozinha lá do homem. Sim, fala aí.
1: Os treinos da seleção estão vindo praticados da seguinte forma. No gol, Alisson.
2: Sim.
1: A dupla de zaga, Marquinhos e Gabriel Magalhães.
2: Sim.
1: Na lateral esquerda, Douglas Santos,
2: né?
1: Do Zenit. E na lateral direita, Danilo.
2: Sim.
1: A dupla de meio campo, Casemiro e Bruno Guimarães. Vinícius Júnior, Rafinha, Matheus Cunha e Paquetá.
2: É?
1: É. Paquetá vindo um pouco mais recuado, quase como um meia.
2: O terceiro homem do meio de campo, isso, né? Eu no 58 e 62, foi quando eu comecei a entender um pouquinho de futebol, eu já tinha 9 anos, porque a Copa de 50 foi a primeira que eu já estava vivo.
3: Mas nessa época, até o futebol estava se entendendo ainda.
2: Pois é, e aí foi quando surgiu Pelé, Garrincha, esse pessoal todo, né? Que o Brasil foi bicampeão. Aí, em 70 foi que a gente teve a televisão, 66 também, né? Em 1966 o Brasil perdeu a oportunidade ainda com Pelé e Garrincha em atividade, perdeu lá na Inglaterra o título, foi logo eliminado por Portugal. Resultado, o sistema tático que os técnicos da época, Vicente Feola, que era do São Paulo, técnico do São Paulo, depois Zezé Moreira adotava, era 4-2-4. quatro zagueiros, que era lateral direito, zagueiro central, quarto zagueiro, lateral esquerdo, os dois meio de campo e o atacante, ponta direita, centroavante, ponta de lança e ponta esquerda.
0: É, o ponta de lança, né?
2: É, ponta de lança, que é o número 10.
0: É o número 10, exatamente.
2: Né? Esse 70, o Brasil ficou com quatro número 10. Jairzinho, que jogava com a camisa 10, ele gostava da 7, que era de Garrincha. Mas jogava com a 10 no Botafogo, Rivelino no Corinthians, não é, Pelé no Santos e Tostão no Cruzeiro. Todos usavam a camisa 10 nos clubes. Quando foi para a seleção, aí todo mundo teve que ceder para o rei, né?
0: Não teve jeito.
2: E aí o Brasil conquistou o tricampeonato. Amanhã a gente vai ter a oportunidade de falar mais. Tá aí a escalação que Gabriel de Moura tá trazendo de primeira mão. Eu acho que tem uma dúvida aí na ponta esquerda.
3: E tem uma curiosidade também. É, o pessoal da África do Sul conseguiu colocar mais de 10 seleções, né? Acho que 10 seleções. É um recorde hoje no, na Copa do Mundo.
2: Na Copa do Mundo, que são 48, né? Na ponta esquerda, não. Eu falei, você falou lateral esquerda.
1: Na lateral direita, não?
2: Não, esquerda. Você falou Douglas.
1: Douglas Santos.
2: E o pessoal tá falando que é Alessandro.
1: Alexandro?
2: Alexandro. Tá essa
0: dúvida. Será que vai ir?
2: Mas bora ver se Gabriel tá lá no, na cozinha do homem mesmo pra confirmar isso, né? Amanhã a gente tá aqui de volta.
0: Amanhã a gente fala também do momento de crise que vive o Atlético de Alagoinhas. Os jogadores foram ao prédio do presidente.
2: Foi lá no condomínio,
0: onde ele mora, pra fazer as cobranças. Inclusive, o clima tá tenso. Ali, uma utilidade pública foi perdida, uma identidade no nome de Douglas Camilo Sandes, no centro da cidade, mediações entre o Banco do Brasil e Praça da Bandeira. E um abraço especial também pra Ana Clara, que tá fazendo idade nova hoje, tá fazendo parabéns. Bateu, aqui ficam nossos parabéns a ela. Minha mãe Agnólia, minha mulher Mária tá lá ligada
2: tá
0: também.
2: Tá todo mundo ouvindo, né? O programa Ari Moura comunicando. Olha, John, a diretoria da Associação Desportiva de que através também do Conselho Deliberativo divulgou uma nota agora pela manhã de repúdio e falando também das providências que a justiça proibiu a SAF do Fluminense de Feira para tirar todas as notas que estavam publicadas em sites, isso, blogs e tudo, em desagravo às ofensas que foram direcionadas à diretoria da Associação Desportiva de Quié. Então, agora há pouco, a diretoria da DJ publicou essa nota aí e a justiça está obrigando a SAF do Fluminense Feira a tirar todas as publicações de ofensas que foram feitas, aonde chegou a chamar a diretoria de caloteira, né?
0: Isso, o Acompanhei de Perto, você foi um negócio, um Deus nos acuda.
2: Pois
0: como você disse, foi um balaio de gato com cachorro dentro.
2: Com cachorro dentro. A gente até amanhã, porque Léo Santana já chegou.
0: Vem, Léo Santana, super tarde.
4: Aleluia! Diga aleluia!
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7: Você sabia que a vitimização ou colocar-se no lugar da vítima é abrir uma porta para o inferno? É. Quando nós nos vitimizamos, na verdade nós estamos dizendo a Deus assim: ó Senhor, o bem que eu mereço, eu não recebo, mas o mal que eu não mereço, isso o Senhor está me dando. A Bíblia diz no Evangelho de Mateus, capítulo 16, verso 23, que Jesus falou assim com certo discípulo chamado Pedro: para trás de mim, Satanás, porque você é pedra de tropeço. Sabe por quê? Jesus ia morrer em Jerusalém. Ele sabia que ia morrer por mim e por você. E Pedro queria tirar Jesus dessa missão, dizendo: Senhor, não vá não, que vão te matar. Jesus então coloca o foco dele na salvação da gente e elimina a possibilidade de não ir em Jerusalém. Quando você tem um foco, a vitimização não te para. Não deixe que a vitimização não se coloque no lugar de vítima. Simplesmente aprenda a enfrentar as situações da vida e Deus te dará a vitória.
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1: Opa, vamos lá, minha gente. Muito boa tarde pra você. E aí, tudo beleza? Tudo certinho? Tudo tranquilo? Tô chegando a partir de agora, hein? Tem o Danadinho, tem Léo Santana ao vivo aqui na Melhor.
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1: Vamos lá, galera, só pra conferir agora 1:31, 1:31. Boa tarde pra você, tudo beleza, tudo legal, tudo tranquilo. Hoje, quinta-feira, 11 de junho do ano 2026, a partir de agora tem música, tem alegria, tem muita coisa boa pra você. A tarde mais gostosa do seu rádio é aqui na GQFM, no comando tem Léo Santana, hein? Vamos lá então, zap liberado, 739-8846-1549, manda o alô da sua galera, manda aí a rua, o bairro, a cidade, aonde você estiver curtindo a programação da GQFM, a gente manda aquele alusão daquela moral também. 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E o Danadinho, tem Léo Santana ao vivo para toda a região, agora 1:32.

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seu som do Zé Felipe, ruim de coração. 1h43, boa tarde pra você curtindo, tá valendo o nosso Super Tarde. Até as 4 no comando tem Léo Santana. Vamos juntos, é. Nessa tarde gostosa de quinta-feira. Eu volto já já, é rapidinho. Não sai daí não, 739-8846-1549. Vale a sua participação aqui comigo. Na nossa programação, até as 4.

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5: Olá, galera, agora 1h54, o nosso Te Contei, sempre no oferecimento da Labelíssima. 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Galera, é o seguinte, ó, acaba de ser confirmada a informação, né, que o Brasil tanto aguardava sobre o apresentador do Melhor da Tarde da Band, Léo Dias. Isso porque depois de sofrer um acidente e ser internado, o artista, né, poderia voltar ao hospital para passar por um procedimento cirúrgico. No entanto, foi confirmado algo que deixou muito feliz. Depois de fratura, no pé, Léo Dias finalmente recebeu uma notícia para celebrar, né? No melhor da tarde de ontem, quarta-feira, dia 10 de junho, o jornalista revelou que a cirurgia inicialmente cogitada foi descartada pelos médicos. Atendido no hospital, né, no Albert Einstein, em São Paulo, Léo foi orientado a retornar aos exercícios e voltar gradualmente à rotina. O apresentador contou que estava ansioso para retornar às atividades físicas, né? Um alívio e tanto após dias de preocupação. Então, notícia boa aí pro Léo Dias, né? Não vai precisar mais fazer a cirurgia no pé. Vamos lá, galera, nosso Super Tarde continua nessa tarde gostosa de quinta-feira, tá todo mundo ligado aqui na Melhor.
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0: Neto Brito, antes de ir, passou por aqui também Xande de Pilares, Gustavo Mioto e ainda o Ian com sorriso maroto para fechar muito bem a primeira hora do nosso encontro de hoje, nessa tarde gostosa de quinta-feira. Eu volto já já e rapidinho trazendo muito mais para você.
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0: Hora certa, 2:10, boa tarde.
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1: 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Vamos lá, gente, de volta aqui na programação da melhor. Ótima tarde para você de quinta-feira. Tarde de sol, o sol tá gostoso, estamos no outono, se aproximando do inverno. O inverno tá logo ali, né?
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1: Vamos lá então, virando mais uma hora para você do nosso Super Tarde, no oferecimento Esquina Music, a melhor balada para você curtir com sua galera, para você curtir com a sua família, hein, gente? Pois é. O zap continua liberado, 739-8846-1549. Até as 4 da tarde tem Léo Santana, 4 da tarde tem ele, Ney Farinha, chega pra continuar festa pra você. Vamos nessa então, virando mais uma hora de sucessos. Ótima quinta-feira no comando, tem o Danadinho, tem Léo Santana ao vivo.

0: você o som do Bolo 4, gosto de canela, aqui no som da melhor, nessa tarde gostosa de quinta-feira, tá todo mundo ligado no comando, tem um danadinho, Léo Santana ao vivo até as 4 da tarde, tem Ney Farinha, vamos lá galera, tá valendo pra você, super tarde, eu volto já já, é rapidinho, 739-8846-1549, vale a sua participação, hein?
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2: Olá, gente. Agora 2h45. O nosso Te Contei, né? 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Galera, é o seguinte, ó, a cantora Ana Castela virou pauta nas redes sociais hoje, quinta-feira, após desabafar sobre o apresentador Léo Dias. Após o Léo Dias afirmar em seu programa que Ana Castela ainda não tinha colocado um ponto final definitivo na relação com Gustavo Mioto, quando começou a se envolver com Zé Felipe, a web começou a falar do assunto, né? Logo, um internauta com perfil, né, de carteira de trabalho defendeu Ana e questionou, né, em forma de brincadeira, se queriam que aumentassem a escala de trabalho do apresentador. Ana logo desabafou, né, quando escreveu: diminua. Pois é, rapaz, o negócio estreitou aí, viu? É, pra Léo Dias e Ana Castela. Tem faísca aí, vai sair fogo. Que coisa, viu, rapaz? Vamos lá, galera, só pra conferir, 2h46. Daqui a pouquinho tem Alô da Melhor, 4 da tarde. Tem Ney Farinha, ótima quinta-feira pra você.

0: 3:01, é o som do Vitinho Imperador, Beira Mar, aqui na nossa programação. Ótima tarde pra você, hein? Ó, vai começar o Alô da Melhor, zap tá liberado 739-8846-1549, você participa ao vivo. A partir de agora comigo, 739-8846-1549. Rapidinho!
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0: 3:02, boa tarde.
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0: 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GQFM, a dona do primeiro lugar, agora 3:06, boa tarde. É hora de notícias, direto da redação, Souza Andrade.
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11: Governo da Bahia inicia a emissão da carteira de identidade nacional em policarbonato. Ela vai custar R$92. Homem investigado por lesão corporal é preso em Jequié.
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11: A Bahia deu início nesta quarta-feira a emissão da nova carteira de identidade nacional no suporte em cartão policarbonato. A opção pelo modelo é feita pelo cidadão no momento da solicitação do documento e custa R$91,72. Embora a primeira via seja gratuita, se o cidadão optar pelo cartão, ainda assim será cobrada a taxa neste valor. Um homem de 24 anos foi preso preventivamente em ação da Polícia Civil, investigado pelo crime de lesão corporal no âmbito da Lei Maria da Penha em Jequié. Segundo as apurações, o fato ocorreu em maio. A vítima, uma mulher de 31 anos e irmã do investigado, ao tentar intervir em uma briga entre o suspeito e sua companheira, passou a ser alvo de extrema violência física, necessitando de atendimento hospitalar. O mandado de prisão preventiva foi expedido pela primeira vara criminal de Jequié e cumprido por equipes da Delegacia Especial de Atendimento à Mulher, DEAM, que após diligências na zona rural da região da Marcela, no município de Jequié, localizaram o suspeito.
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0: Vamos lá, gente.

0: Zap liberado 73988461549, hein? Pra você participar a partir de agora e ficar bem à vontade. No comando tem o Danadinho, tem Léo Santana ao vivo para todo o sul e sudoeste da Bahia. Nessa tarde gostosa de quinta-feira, tá todo mundo ligado aqui. Só da GQFM e a gente...
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0: você o som do trio da Ruana, solinho da sanfona aqui na nossa programação. Daqui a pouquinho, 4 da tarde, tem Ney Farinha chegando pra continuar a festa pra você nessa tarde gostosa de quinta-feira. Tá chegando, hoje começa a Copa do Mundo, daqui a pouquinho, né, gente? Pois é, sabadão tem seleção brasileira.
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0: Aí pra você, Ludmilla, paraíso, aqui na sua GQFM, no clima do Dia dos Namorados, o amor está no ar. A GQFM toca a música romântica pra você também, né, gente? 3h32, eu volto já já, trazendo mais daqui a pouquinho. Chega Ney Farinha, hein? Até às 7 da noite, das 4 às 7 tem Ney Farinha, 8 da noite tem o Wellington Ferreira. Eu volto já já, não sai da sintonia não. Todo mundo ligado, todo mundo ouvindo, só da GQFM. A dona do primeiro lugar, o nosso zap continua liberado pra você. 739-8846-1549.
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0: Hora certa, 3h33.
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Bora só pra conferir, agora faltam 17 minutos para as 4. Agora tem Lordão, cê tá querendo eu. É a música nova do Lordão, hein, gente? Daqui a pouquinho tem Ney

0: só pra conferir, faltam 10 minutos, 10 para as 4, som do SPC, Nega TT, clássico do pagode, que ficou show de bola na versão do SPC aí no comando do Fernando, né? Pois é, o irmão do Alexandre Pires. Galera, ó, tô indo nessa, valeu pela audiência, valeu pela moral, tá chegando depois do intervalo, tem Ney Farinha pra continuar a festa com você. E amanhã, amanhã já é sexta-feira, gente, é sério. Amanhã já sextou. Amanhã, 1 da tarde, a gente se encontra já no clima do Dia dos Namorados. Amanhã, no clima da Copa do Mundo, estreia do Brasil no sabadão. A gente vai fazer aquela festa gostosa pra você, tá bom? Beijo no coração, até amanhã. Vem aí, Ney Farinha. Tchau, gente.
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2: Na Jequié FM, agora 3h52.
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1: 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Na sua Jequié FM, agora 4:05. Boa tarde para você, direto da redação. É com você, Souza Andrade.
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3: Prefeitura de Jequié antecipa a primeira parcela do 13º salário. Comissão de Constituição e Justiça da Câmara dos Deputados aprova a proposta que reduz maioridade penal de 18 para 16 anos.
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3: Jequié decidiu antecipar para esta sexta-feira, dia 12, o pagamento da primeira parcela do 13º salário dos servidores municipais, conforme previsto no calendário oficial divulgado no início do ano. Além disso, a administração do prefeito Flavinho Santana também vai efetuar o pagamento dos salários de junho dentro do mês trabalhado no próximo dia 30. Ao todo, cerca de 45 milhões de reais serão injetados na economia local, fortalecendo o comércio e movimentando diversos setores da economia local durante o período da festa de São João. A Comissão de Constituição e Justiça da Câmara dos Deputados aprovou a PEC, proposta de emenda à Constituição, que reduz a maioridade penal de 18 anos para 16 anos no Brasil. Agora o texto segue para análise de uma comissão especial que trata do tema e depois para o plenário da casa. A proposta foi aprovada por 44 votos contra 18. Venceu o posicionamento do relator, deputado Coronel Assis do Mato Grosso, que apresentou parecer favorável.
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0: boa tarde pra você que tá curtindo e ouvindo o som da melhor, curtindo a sua 89,7 GQFM. Depois de curtir o Super Tarde com ele, com o Léo Santana, o Danadinho, a partir de agora estou chegando e vamos juntos até as 7 da noite aqui na melhor, tá bom? Vicente, cheguei!
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0: Muito bem, a partir de agora tá começando pra você o Sucessos Jequié FM nessa tarde especial de quinta-feira.

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Bora curtir então? Tá liberado o nosso WhatsApp, viu? 8846-1549, pra você mandar aquele boa tarde super especial. Fica à vontade, porque essa é a sua!

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0: sucessos de QFM. Você curtiu Amado Batista e Gustavo Lima? Alucinação aqui no Som da Melhor, nessa tarde super especial de quinta-feira, e você curtindo a nossa programação. Olha, eu vou te contar uma coisa, viu? 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Daqui a pouquinho eu volto com muito mais na melhor pra você.
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0: Na GQFM, agora 4h30.
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0: Agora 4h38 aqui na sua GQFM, de volta com o sucesso GQFM, nessa tarde super especial de quinta-feira, bom demais, hein? Maravilha, agora tem um convite especial pra fazer pra você, vem aí, dia 11 de julho, o Forroqueal do Sagrado, isso, Forroqueal do Sagrado, dia 11 de julho, a partir das 19 horas, vai ter aí, né? É, vários shows com o Trio Forró Mais Eu, Luciano Lou, também Pedro Paz, Genilce Nelma, Cid Saad, Dayana Senna, Lelo Andrade, vai ser bom demais, hein? Uma apresentação de Haroldo Brito e também do Matheus Alves, né? Participação da Escola de Forró Baião de Dois, ingressos à venda aí, ó, pela Juventude, viu? Esse forró é um forró da Paróquia Sagrado Coração de Jesus e ingressos no valor de R$20, vai ser no estádio Valdomiro Borges, né? E está à venda pelo Conselho da Juventude da Paróquia do Sagrado Coração de Jesus. Então você é o nosso convidado especial para o Forroqueal do Sagrado, dia 11 de julho, a partir das 19 horas, tá bom? Tá certo? Maravilha! Aí a gente segue aqui, ó.
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0: sucessos de quem é firme você curtiu? Choro na chuva. Esse é o mais novo sucesso do Pabllo. Você vai curtir também no melhor São João da Bahia, no São João de Jequié. Você vai curtir Pabllo. É, e vai curtir essa aí, né? Choro na chuva. O mais novo sucesso do Pabllo. Manda uma boa tarde especial aqui para o Oziel, que tá ligadinho aqui, né? No Som da Melhor. É, grande Oziel da OL Turismo. OL Turismo. Tá aí, né? Disponível para conduzir aí os passageiros para curtir as festas de São João e também São Pedro. Valeu, Oziel. Um abraço para você. Grande Oziel da OL Turismo. Um abraço, meu irmão. Volto daqui a pouquinho trazendo para você.
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0: Na Jequié FM agora 4:57.
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0: 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Na sua GQFM, agora 5:06. Boa tarde para você. Direto da redação. É com você, Souza Andrade.
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8: Deputado Leul Lomanto Júnior destaca a aprovação da PEC da maioridade penal e afirma que medida responde à escalada da violência no país. Funcionário de necrotério é preso após usar celular de cadáver para transferir R$7.000 via Pix para si mesmo.
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8: Da Comissão de Constituição e Justiça da Câmara dos Deputados, Leur Lomanto Júnior, destacou a aprovação da admissibilidade da PEC, que reduz a maioridade penal de 18 para 16 anos. A matéria foi aprovada pelo colegiado após amplo debate e agora segue para análise de uma comissão especial antes de ser encaminhada ao plenário da Câmara. Leur ressaltou que a comissão cumpriu seu papel constitucional ao garantir espaço para a discussão do tema, promovendo audiências públicas e ouvindo representantes favoráveis e contrários à proposta. Segundo Leur, a redução da maioridade penal responde a uma preocupação crescente da sociedade com a segurança pública e o avanço das facções criminosas pelo país. Uma investigação policial resultou na prisão em flagrante de um funcionário de um necrotério, sob acusação de desviar dinheiro da conta bancária de uma pessoa que havia acabado de falecer. O crime, considerado atípico e de extrema gravidade moral, ocorreu no estado de São Paulo. Utilizando o aparelho celular do falecido, o homem realizou uma transferência eletrônica via Pix no valor de R$7.000, direcionando o montante diretamente para sua conta bancária pessoal.
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0: beleza? Estou de volta aqui no Som da Melhor na sua 89,7 GTFM. Vamos juntos até aí 7 da noite, viu? Lembrando que daqui a pouquinho tem momento de fé e reflexão, a hora de Maria, com ele, com o Lucas França. Vicente, voltei!
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2: Então puxa o fole, sanfoneiro, porque a partir de agora começa pra você o nosso programa de forró. É o forró bodó da melhor. Essa tarde super especial de quinta-feira, cheirinho de final de semana e você curtindo a nossa programação. Obrigado pelo carinho, viu? Vamos juntos então, aumente o volume do rádio, daqui a pouquinho eu mando aquele alô especial pra você que tá aí curtindo.
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2: 5:10, Ademar Coelho.

0: ouvintes da GQE FM. Aqui quem tá falando é Júlio César. E agora a gente vai ouvir
1: O Seu Amor Sou Eu.
0: Seu Amor Sou Eu. Um grande sucesso pra esse São João de 2026. Aqui na GQE FM, a melhor.

0: forró rodando melhor, você curtiu o trio forró, mas eu, Love Love. Manda uma boa tarde especial pro Vinho SP. Tá todo mundo curtindo aí, né? Tá lá na barbearia, Vinho SP, na Jimiro Melo, curtindo o som da melhor. Daqui a pouquinho eu volto, viu? Com mais pra você.
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0: 5h37 aqui no Som da Melhor, de volta com o Forró Bodô da Melhor. Daqui a pouquinho tem momento de fé e reflexão, a hora de Maria pra você. Enquanto isso,
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0: aqui no som da melhor. Agora 5h49 aqui na sua GQFM. Daqui a pouquinho eu volto com mais pra você, viu? Não sai daí não. Fique ligado na melhor.
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10: Você sabia que a vitimização, ou colocar-se no lugar da vítima, é abrir uma porta para o inferno? É. Quando nós nos vitimizamos, na verdade nós estamos dizendo a Deus assim: ó Senhor, o bem que eu mereço, eu não recebo. Mas o mal que eu não mereço, isso o Senhor está me dando. A Bíblia diz,

0: Evangelho de Mateus, capítulo 16, verso 23, que Jesus falou assim com certo discípulo chamado Pedro: "Para trás de mim, Satanás, porque você é pedra de tropeço." Sabe por quê? Jesus ia morrer em Jerusalém. Ele sabia que ia morrer por mim e por você. E Pedro queria tirar Jesus dessa missão, dizendo: "Senhor, não vá não, que vão te matar." Jesus então coloca o foco dele na salvação da gente e elimina a possibilidade de não ir em Jerusalém. Quando você tem um foco, a vitimização não te para. Não deixe que a vitimização não se coloque no lugar de vítima. Simplesmente aprenda a enfrentar as situações da vida e Deus te dará vitória.
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2: Muito bem, já estou de volta aqui no Som da Melhor, nesse finalzinho de tarde, início de noite desta quinta-feira. E você curtindo a nossa programação, obrigado pelo carinho, viu? Chegou a hora, momento de fé e reflexão, chegou a hora de elevar seu pensamento e seu coração até o céu. Porque a partir de agora você vai ouvir a Hora de Maria aqui na sua GQFM. Nessa corrente de fé, quero dedicar a Hora de Maria para você que está aí do outro lado do rádio ouvindo a nossa programação. Daqui a pouquinho eu volto com muito mais na melhor para você.

0: família humana o elemento de coesão que une estreitamente todos os integrantes do lar. É, sem dúvida alguma, a mãe, com sua ternura, sua intuição, sua entrega sem reservas. Na família de Deus é também ela, doce e boa mãe, a Virgem Maria, a que unirá os filhos de Deus, a que impedirá a dispersão, a que construirá a verdadeira comunidade da Igreja. Nela e por ela desaparecem os eus e os tus, e aflora o nós, todos juntos, filhos de um só Deus Pai e de uma mesma Mãe, a Virgem Maria.
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que é. Estamos unidos para a saudação do Ângelus. Gente, hoje é quinta-feira. Aqui é o Lucas França. Lucas França da GIC FM. E nesse momento está sendo formada em todo o território nacional a Cruzada do Amor Divino. Vamos agora colocar um copo com água sobre a mesa e nesta água será depositada uma gotinha de luz, de paz, muita saúde e prosperidade para você e toda a sua família. Reze comigo agora.

13 com Lucas França da GQFM, a oração da Ave Maria. Ave Maria, cheia de graça, o Senhor é convosco. Bendita sois vós entre as mulheres. Bendito é o fruto do vosso ventre, Jesus. Santa Maria, Mãe de Deus, rogai por nós, pecadores, agora e na hora de nossa morte. Amém. Ó Jesus, que dissestes: pedi e recebereis, procurai e achareis, batei a porta e ela se abrirá. Por intermédio de Maria, vossa Mãe Santíssima, eu bato, procuro e vos rogo, que seja a minha prece atendida. Ó Jesus, que dissestes: tudo o que pedires ao Pai em meu nome, ele atenderá. Por intermédio de Maria, nossa Mãe Santíssima, humildemente rogo ao nosso Pai, em vosso nome, que minha oração seja atendida. Ó Jesus, que dissestes: o céu e a terra passarão, mas a minha palavra não passará. Por intermédio de Maria, nossa Mãe Santíssima, confio que minha oração seja ouvida neste momento em que vamos proclamar: meu bom Jesus da Lapa, abençoai-nos. Vamos todos juntos beber desta água, em nome do Pai, do Filho e do Espírito Santo. Amém. Tenham todos uma boa noite. Continue aí, na melhor. Aqui é Jequié. E o Lucas França volta amanhã, se Deus quiser. Até lá.

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0: Volta aqui no Som da Melhor, na sua 89,7 GQFM. Vamos juntos até às 7 da noite, na Melhor.
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0: De volta a nossa segunda parte aqui do Forró Bodó da Melhor. Então bora curtir, viu? Vamos juntos. Daqui a pouquinho eu mando aquele boa noite especial pra você aqui no nosso WhatsApp 8846-1549.
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0: 6:11. E foi. A gente volta com esse clássico. Nem se despediu de mim.

0: vai embora e volta, ele volta derretendo tudo, meu filho. Aí é bom demais.
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0: Forró Bandana Melhor, você curtiu? Elba Ramalho Izinho, agora é sua vez. Lembrando que Elba Ramalho vem aí, viu? No melhor São João da Bahia, São João de Jequié, vai ter Elba Ramalho, bom demais. Mano, boa noite pro nosso amigo Gena, lá de Santa Clara, que tá na escuta, né, Gena? Boa noite pra você, Gena. Obrigado pelo carinho da audiência. Aí curtindo, ouvindo o som da melhor, ouvindo a GQFM. Obrigado, Gena. Um abraço especial pra você. Volto daqui a pouquinho. Um mais, da melhor.
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0: Agora 6h29 aqui no Som da Melhor, de volta com o Forró Badora Melhor. Nosso programa de forró que é sucesso e você adora, né? Então aumente o volume do rádio.
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0: Você curtiu ele, que vai estar presente no forró Amigos do Dan. Estou falando dele, Valdones. E o nome da música? Jardim dos Animais. Eita, forrózinho bom retado, né? Você vai curtir lá no forró Amigos do Dan, viu? Dia 11 de julho tem forró Amigos do Dan. Mandar um abraço especial pro Dr. Daniel, também mandar um abraço pro Jorge, pro Jefferson, pro Miro, pra toda a turma do forró Amigos do Dan. São Pedro e Jequié, é o forró Amigos do Dan, viu? Vai ser bom demais. Alô, Dr. Daniel, Jefferson, também Jorge e Miro, aquele abraço especial. Volto daqui a pouquinho, viu? Com mais pra você.
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5: 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Agora faltando 9 minutos para as 7 aqui na sua Jequié FM. De volta com o nosso último bloco. Aumenta o volume do rádio aí.
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fechando muito bem minha participação aqui no Forró Valor da Melhor, ao som da banda Magníficos, o primeiro beijo. Forró Valor da Melhor vai ficando por aqui, voltar amanhã, viu? Amanhã tem Forró Valor da Melhor pra você. E o nosso encontro marcado é às 16h com o sucesso de QFM. Uma ótima noite de quinta-feira para você, que Deus abençoe. Obrigado pelo carinho e eu já fui, vem aí a voz do Brasil.

Vem aí a Voz do Brasil, as notícias do Poder Judiciário, o Jornal do Senado e da Câmara dos Deputados. A partir das 20 horas, estaremos de volta com a programação que você gosta de ouvir. Até lá.

0: 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As notícias do governo federal que movimentaram o país no dia de hoje.
1: Olá, boa noite.
2: Boa noite para você que nos acompanha em todo o país.
1: Quinta-feira, 11 de junho de 2026.
2: Vamos ao destaque do dia, habitação.
1: Mais de 100 mil famílias terão posse de imóveis em periferias de 31 cidades.
2: Novo PAC vai investir 138 milhões de reais para que as prefeituras transfiram a titularidade dos imóveis.
1: Presidente Lula destaca que imóveis públicos ociosos também serão destinados a moradias e outras políticas.
3: A minha ideia era fazer uma prateleira de terra disponível para que a gente não precisasse ter invasão.
2: E ainda, queda no desmatamento.
1: Na Amazônia, a redução foi de 61% em maio desse ano, comparado a maio do ano passado.
2: E no Cerrado, a queda foi de 12%. O presidente disse que apresentará os dados aos Estados Unidos para reverter tarifas contra o Brasil.
1: E nós vamos falar também do Exame Nacional do Ensino Médio.
2: Inscrições terminam amanhã e o presidente do INEP, Manuel Palacios, conversa conosco sobre o que você precisa fazer para não perder a chance de fazer a prova.
1: Na apresentação da Voz do Brasil, Mariana Jungmann e Luciano Seixas.
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1: Mais de 100 mil famílias de 31 municípios serão beneficiadas por contratos de regularização fundiária.
2: Os documentos foram assinados hoje em cerimônia no Palácio do Planalto com a presença do presidente Lula.
1: Uma parceria com o programa Imóvel da Gente, que destina imóveis sem uso ou ociosos para atender necessidades da população, como saúde, educação e moradia.
4: Com a assinatura dos novos contratos nesta quinta-feira, mais de 100 mil famílias em 31 municípios serão beneficiadas com a posse definitiva do imóvel onde vivem. A iniciativa faz parte do programa Periferia Viva e prevê investimentos de 138 milhões de reais do novo PAC para que as prefeituras transfiram as titularidades dos imóveis. De acordo com o ministro das Cidades, Vladimir Lima, é o primeiro passo para dar dignidade a esses brasileiros.
5: Além da gente levar a regularização fundiária, a gente leva a urbanização de assentamentos precários, a gente leva água, drenagem, esgoto, melhoria habitacional, de forma a impactar positivamente vidas.
4: Os novos contratos somam-se a outros 14 em execução. O programa Periferia Viva é uma das ferramentas de democratização e destinação social do patrimônio da União e funciona em parceria com o programa Imóvel da Gente. A ideia é direcionar imóveis sem uso ou ociosos para políticas públicas, como afirmou o presidente Lula.
3: Não é preciso a gente ficar esperando que o movimento ocupe uma terra para a gente distribuir essa terra. A minha ideia era fazer uma prateleira de terras disponíveis, de terras ociosas, para que a gente não precisasse ter invasão, que a gente invadisse o movimento e entregasse para eles.
4: Desde 2023, o Imóvel da Gente destinou mais de 1.900 áreas e imóveis federais para atender necessidades da população, superando em quase 20% a meta estabelecida até o fim de 2026. A estimativa, segundo a ministra Esther Dueck, da Gestão e da Inovação em Serviços Públicos, é que as ações de moradia, titulação fundiária e instalação de equipamentos públicos beneficiem cerca de 400 mil famílias.
6: O patrimônio da União deixou de ser um conjunto de imóveis para se tornar mais uma vez um instrumento de justiça social, de desenvolvimento territorial e de fortalecimento de políticas públicas. A gente já está chegando hoje, com as entregas de hoje, a quase 1.900 imóveis, com a possibilidade de beneficiar 400 mil famílias.
4: Ao todo, as áreas destinadas somam mais de 18.500 quilômetros quadrados, cerca de 3 vezes o tamanho do Distrito Federal. Reportagem Gabriela Noronha.
2: O desmatamento na Amazônia legal teve redução de 61,4% em maio deste ano em relação ao mesmo mês de 2025.
1: É a maior queda percentual já registrada na região.
2: O mês também registrou queda de 12% no desmatamento no Cerrado.
1: Durante a apresentação dos dados hoje, o presidente Lula destacou que eles serão usados para reverter as sobretaxas impostas pelos Estados Unidos ao Brasil.
7: Os dados são do Sistema de Detecção de Desmatamentos em Tempo Real, DETER, feito pelo Instituto Nacional de Pesquisas Espaciais, o INPE, e mostram que foi registrada uma queda expressiva no desmatamento na Amazônia e no Cerrado brasileiro. Na Amazônia, em maio deste ano, a redução foi de 61% na comparação com o mesmo mês do ano passado. Em relação a maio de 2024, a queda foi de 26%. O ministro do Meio Ambiente, João Paulo Capobianco, destacou essa redução significativa.
8: Monitoramos isso dia a dia, o IBAMA indo a campo, fazendo os embargos remotos, o ICMBio indo a campo, impedindo o desmatamento em unidades de conservação federais e também agindo em terras indígenas e assentamentos, conseguimos esse feito fundamental.
7: Também foi registrada queda dos números de desmatamento no Cerrado em maio. A redução foi de 12% em relação ao mesmo mês do ano passado. Já na comparação com 2024, a queda foi de 25%. A ministra da Ciência, Tecnologia e Inovação, Luciana Santos, apontou que os dados são históricos e demonstram um compromisso do país com a ciência.
9: Essa divulgação dos dados é importante, a unidade de pesquisa do nosso ministério, que é o Instituto Nacional de Pesquisas Espaciais, é reconhecida internacionalmente, faz valer aqui a sua diretriz, que é exatamente colocar a ciência a serviço dos grandes desafios nacionais, como o combate ao desmatamento e a proteção dos nossos biomas.
7: O presidente Lula, que acompanhou a divulgação dos dados, voltou a afirmar que o combate ao desmatamento é uma prioridade do governo brasileiro e que os avanços precisam ser reconhecidos pelos Estados Unidos, que alegam questões ambientais entre as justificativas para impor maiores tarifas comerciais.
10: Isso é importante porque nós vamos ter que pegar esses dados, mandar para o cidadão do comércio dos Estados Unidos, que coloca a questão do desmatamento como justificativa para punir o Brasil com uma taxação maior, e vamos comparar o que acontece no Brasil com o que acontece nos Estados Unidos. Eles não sabem o trabalho que nós fazemos para fazer com que o desmatamento chegue a desmatamento zero até 2030.
7: Para o Ministério do Meio Ambiente e Mudança do Clima, a queda no desmatamento é resultado de um trabalho amplo que passa pela intensificação de ações de fiscalização, aumento de investimentos no setor ambiental e pelo trabalho do governo federal na fiscalização das normas de acesso ao crédito rural. Reportagem, Márcia Fernandes.
2: O Enem, Exame Nacional do Ensino Médio, é a última etapa do ensino básico no Brasil.
1: É ele que abre a porta de entrada para o ensino superior e seleciona os estudantes para as vagas nas universidades públicas e privadas e nos institutos federais.
2: No caso dos estudantes do PEDMEI, a participação no Enem garante também uma bolsa adicional de R$200.
1: As inscrições acabam amanhã e hoje nós conversamos com Manuel Palacios, presidente do INEP, o instituto responsável pela execução do exame. Boa noite, presidente, bem-vindo.
11: Boa noite. É um prazer estar aqui com vocês. Boa noite para todos que nos acompanham.
1: Presidente, as inscrições foram prorrogadas até amanhã. Até que horas os estudantes podem fazer a inscrição? E há previsão de nova prorrogação no prazo?
11: Não, não, essa já foi a prorrogação possível. Às 23h59, ou seja, até a meia-noite de amanhã, todos podem fazer as suas inscrições na plataforma do INEP, enem.inep.gov.br/participante.
2: Agora, esse ano a gente teve a inscrição pré-preenchida para os estudantes de escolas públicas, né, presidente? E eu tenho aqui uma pergunta da Raquel Santos, de Alagoas. Ela tem uma dúvida exatamente sobre isso. Vamos ouvir.
12: Meu nome é Raquel Ueta dos Santos, sou aluna da Escola Pública Maria Elias de Albuquerque Tavares, na cidade de Junqueiro, no estado de Alagoas. E minha inscrição para o Enem já está pré-preenchida. Mesmo assim, eu devo fazer a inscrição? E como eu faço isso?
11: Olha, esse ano nós tivemos a inscrição automática de todos aqueles que estão concluindo o terceiro ano do ensino médio na rede pública em todos os estados brasileiros. Essa inscrição automática, ela significa que estão todos devidamente registrados para fazer o Enem lá em novembro. Mas é preciso entrar na plataforma do INEP, entrar na página do participante para, primeiro, dizer qual é a língua estrangeira que vai fazer prova no final do ano. Escolher entre inglês e espanhol. também dizer se tem necessidade de algum tipo de atendimento especializado. É também na página do participante, na hora do preenchimento dos formulários, que essa solicitação é feita. E há um questionário do candidato, do participante, que deve ser respondido. Nos casos daqueles estudantes que querem fazer prova em outro município que não aquele em que estudam, também podem solicitar nesse momento a sua transferência para um outro município. Enfim, mesmo já inscrito automaticamente, é fundamental entrar na página do participante para realizar essas ações. Escolher

0: o pagamento da inscrição para esses estudantes de escolas públicas, do pé de meia, principalmente, eles ficam automaticamente isentos? Não, né? O prazo para pedir isenção de pagamento já foi concluído, também foi prorrogado. Como é que fica nesses casos?
1: Todos os concluintes de rede pública estão isentos. E como a inscrição foi feita automaticamente, eles não vão precisar pagar a taxa, mesmo que não tenham pedido a isenção no tempo certo. A decisão de fazer a inscrição automaticamente isentou os concluintes. Os estados brasileiros informam quais são os estudantes que estão concluindo o ensino médio, e com base nesses dados nós fizemos a inscrição automática e isentamos a todos eles. Especialmente os que estão inscritos no pé de meia também estão isentos.
2: E aí o pagamento para quem precisa fazer vai até que dia?
1: Até dia 17 de junho, aqueles que precisam pagar, ou porque não foram isentos, ou porque não estão previstos mesmo nas categorias de isenção, eles precisam até dia 17 pagar o boleto. O sistema emite o boleto, vai no banco e paga a taxa de inscrição de R$ 85,00.
0: Bom, então vamos lá. Precisa, mesmo quem já está com a inscrição pré-preenchida, precisa entrar na página do participante, concluir a sua inscrição, fazer essas seleções que o senhor mencionou. Essas pessoas que são de escolas públicas e pé de meia estão isentas. E quem não está isento precisa pagar a taxa de inscrição até a semana que vem.
1: Perfeitamente. É exatamente isso que precisa fazer para assegurar a sua participação no Enem dia 8 e dia 15 de novembro, como está previsto.
0: Então, antes de concluir, presidente, a gente tem também uma pergunta, mas agora não é temática inscrição, já é temática prova. Vamos ouvir.
3: Olá, meu nome é Manu Azevedo, tenho 17 anos e eu estudo em escola pública, mais precisamente no Instituto Federal Goiano, Campus Cristalino, em Cristalina, Goiás. E minha dúvida é sobre a redação do Enem. Quais são os erros mais comuns que fazem os estudantes perderem pontos e o que podemos fazer para evitá-los durante a prova?
1: Olha, eu recomendo muito que você entre lá no site do INEP, na página do participante, para consultar o manual da redação. Todo ano, o INEP publica um manual com orientações para aquele que vai participar do exame, para justamente informar como é que é avaliada a redação, para que tenha uma noção clara do que é esperado. Mas eu posso dizer para você que uma das principais preocupações que tem crescido nos últimos tempos é a de que a redação não seja feita com base em argumentos pré-elaborados que servem para qualquer situação, porque eles acabam fazendo com que o argumento desenvolvido pelo estudante, pelo participante no Enem, fique frágil, fique sem relação com o tema proposto. Então, aquelas frases feitas, aquilo que muitas vezes o estudante mais desavisado prepara para colocar na prova, não funciona. Então, pense no tema e escreva de forma bem vinculada ao assunto que está sendo solicitado na prova.
2: Muito bem, nós conversamos com Manuel Palacios, presidente do INEP, o Instituto Nacional de Estudos e Pesquisas Educacionais, Anísio Teixeira. Muito obrigado por sua entrevista à Voz do Brasil.
1: Eu que agradeço, estou sempre à disposição.
0: Todos os anos, mais de 80 mil pessoas desaparecem no Brasil e 40% delas não retornam para casa.
2: Por isso, o governo do Brasil está fortalecendo a Política Nacional de Busca de Pessoas Desaparecidas.
0: Três novas ações foram elaboradas para aumentar a resposta aos casos de desaparecimentos.
4: Num piscar de olhos, em qualquer lugar, alguém simplesmente pode desaparecer, deixando para trás um grande vazio. O país registrou 84.760 casos de desaparecimento de pessoas em 2025, um aumento de 4% em relação a 2024. Ivanise Esperidião perdeu a filha aos 13 anos e há 3 décadas a dor ainda persiste.
5: São 30 anos de busca por respostas, de busca por melhorias no sistema de identificação e localização de pessoas desaparecidas.
4: E o que antes era uma jornada solitária ganhou força com a Política Nacional de Busca de Pessoas Desaparecidas. O governo federal, sociedade civil e organismos internacionais discutem a melhoria da integração, da atuação em rede, de cooperação entre as instituições para a busca dos desaparecidos. 3 publicações vão contribuir para o fortalecimento de ações conjuntas.

0: contas entre as instituições. Os materiais são para orientar, capacitar e servir de referência para a localização de pessoas desaparecidas em todo o país, como explica o diretor do Sistema Único de Segurança Pública, João Nogueira Júnior.
1: A cartilha, atuação da Polícia Militar e Guarda Municipal da busca de pessoas desaparecidas, o guia de orientações às autoridades centrais e estaduais e o diagnóstico da gestão de pessoas falecidas com identidade desconhecida. Nosso objetivo é fortalecer a capacidade institucional dos entes federativos e estimular a atuação articulada entre todos os atores envolvidos.
0: Dados da Secretaria Nacional de Segurança Pública apontam que no Brasil, 60% dos desaparecidos são encontrados. Reportagem Cleide Lopes.
2: Violência contra a mulher pode se esconder atrás de uma tela de computador ou celular.
3: Ofensas virtuais, ataques de ódio, perseguição e exposição da nudez são casos vividos por muitas mulheres no ambiente digital.
2: O governo federal editou medidas voltadas às plataformas para que elas tenham mais agilidade e rigidez nesses casos.
4: Uma em cada 10 brasileiras com 16 anos ou mais sofreu violência digital no último ano, segundo dados levantados pelo Data Senado, Instituto de Pesquisa do Senado Federal. São quase 9 milhões de vítimas de crimes como perseguição, o chamado stalking, ataques de ódio online e exposição não consentida de imagens íntimas. Em muitos casos, o agressor é parceiro, ex-parceiro ou alguém do convívio da vítima. Rose Leonel faz parte dessas estatísticas. Ela teve fotos íntimas divulgadas na internet, sofreu linchamento moral e chegou a perder o emprego. Hoje é uma ativista.
5: Eu falei, assim que eu puder, que sair a condenação do meu ex, eu vou criar uma ONG para ajudar essas mulheres. E foi o que eu fiz. Nós criamos a ONG Marias da Internet e de lá para cá nós temos trabalhado atendendo vítimas em todo o Brasil e fora do Brasil também.
4: No mês passado, foi assinado um decreto com normas para as plataformas digitais. Segundo o texto, as empresas devem atuar rapidamente nesses casos, principalmente de exposição não consentida de imagens íntimas, com prazo de até 2 horas para a retirada do material. E também terão que reforçar o combate aos ataques de ódio. Outra mudança é que as plataformas precisam ter um canal específico e de fácil acesso para denúncias e informar os usuários sobre o Ligue 180, Central de Atendimento à Mulher. Janara Kalini, chefe da Assessoria Especial de Comunicação do Ministério das Mulheres, fala sobre a importância de atuar junto às plataformas.
6: Fazer com que as plataformas sejam mais rápidas e proativas em retirar esse conteúdo, em banir perfis ofensivos, isso é muito mais eficiente para manter um ambiente de paz para as mulheres.
4: No caso das plataformas que vendem anúncios na internet, elas terão que guardar informações sobre quem pagou por aquela publicidade. O objetivo é identificar os responsáveis caso aquele conteúdo cause prejuízos ou seja usado para cometer crimes. A fiscalização das plataformas digitais vai ficar a cargo da Agência Nacional de Proteção de Dados. Reportagem Luciana Colares de Holanda.
3: Amanhã, os cidadãos de Belém, no Pará, terão uma ótima oportunidade de renegociar dívidas pelo programa Desenrola.
2: É que a cidade vai receber o Governo do Brasil na Rua, iniciativa que leva serviços do governo federal para as capitais, em parceria com o governo do estado e prefeitura.
3: Com isso, quem quiser vai poder ter ajuda para fazer a renegociação pelo Desenrola.
7: O governo do Brasil na rua chega ao Parque da Cidade em Belém, no Pará, nesta sexta-feira, 12 de junho. A capital é a 22ª cidade do país a receber o programa do governo federal, com o apoio do governo do estado e da prefeitura municipal. O projeto aproxima serviços públicos essenciais da população. Entre os mais procurados está o novo Desenrola Brasil, para renegociação de dívidas. A coordenadora de participação social e diversidade do Ministério da Fazenda, Ana Sobral, explica que a medida é importante, principalmente para ajudar as famílias que precisam de orientação para acessar o programa.
8: Muitas pessoas ainda têm dúvidas sobre como acessar o programa, verificar as condições de renegociação ou entender quanto realmente podem pagar para quitar suas dívidas. Nós orientamos sobre como acessar o Desenrola pelos aplicativos dos bancos, fazemos simulação utilizando a calculadora do programa e ajudamos as pessoas a compreenderem melhor as opções disponíveis para negociação.
7: Estandes da Caixa Econômica Federal e do Banco do Brasil estarão no local para auxiliar a população na adesão ao programa. Segundo Ana Sobral, isso é importante para que as pessoas tomem conhecimento do valor da dívida e consigam as melhores condições possíveis.
8: E quando a dívida é com o Banco do Brasil ou com a Caixa, nós fazemos um encaminhamento para os estandes desses bancos, onde a negociação pode ser realizada na hora. Uma dúvida muito comum é quando a pessoa não sabe exatamente o valor atualizado da dívida. Nesses casos, nós utilizamos a calculadora do Desenrola para fazer uma estimativa do valor que poderá ser pago após a negociação.
7: A programação será no portão 9 do Parque da Cidade, das 9 horas da manhã às 5 horas da tarde desta sexta-feira. O acesso é pela Avenida Senador Lemos. Além do Desenrola Brasil, outros serviços serão ofertados, como perícias do INSS sem agendamento prévio, pé de meia e reforma Casa Brasil. Reportagem Joxan Natividade.
2: Mais 300 pessoas aprovadas no último Concurso Público Nacional Unificado, CPNU2, foram nomeadas.
3: A portaria do Ministério da Gestão e da Inovação em Serviços Públicos prevê a nomeação dos analistas técnicos executivos e a formação de cadastro de reserva do Ministério.
9: Foi autorizada a nomeação de 300 aprovados na segunda edição do Concurso Público Nacional Unificado, o CPNU2, e também a formação de cadastro de reserva do quadro de pessoal do Ministério da Gestão e da Inovação. As 300 vagas, todas de nível superior, são para o cargo de analista técnico executivo, que permite a atuação dos servidores em diferentes áreas e órgãos da administração pública federal. As nomeações individuais e os procedimentos relativos à posse serão publicados posteriormente pelos canais oficiais do Ministério da Gestão e da Inovação em Serviços Públicos. Informações sobre documentação, prazos e entrada em exercício podem ser acessadas no portal do servidor e na página oficial do Concurso Público Nacional Unificado, que é gov.br/gestão/concurso-nacional. Daniele Popov para a Voz do Brasil.
2: A agricultura brasileira deve registrar mais uma safra recorde.
3: A Companhia Nacional de Abastecimento prevê que serão colhidas 358 milhões e 600 mil toneladas de grãos, aumento de 1,8% em relação ao ciclo anterior.
2: O levantamento indica crescimento nas culturas de soja, milho e café na safra 2025-2026.
3: Já o Instituto Brasileiro de Geografia e Estatística trabalha com uma estimativa de 358 milhões e 400 mil toneladas, em crescimento de 1,2%.
2: O IBGE mede a safra de janeiro a dezembro e a Conab adota ano safra, que geralmente vai de setembro de um ano a agosto do ano seguinte.
3: E essas foram as notícias do Governo do Brasil.
2: Uma realização da Secretaria de Comunicação Social da Presidência da República.
3: Com produção da Empresa Brasil de Comunicação.
2: Fique agora com as notícias do Poder Judiciário e do Congresso Nacional. Boa noite.
3: Boa noite para você e até amanhã.
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11: Você vai ouvir agora notícias do Poder Judiciário. STF julga recursos sobre responsabilidade de redes sociais.
12: STJ mantém indenização à família que pagou por tratamento após descumprimento de ordem judicial pelo Estado.
11: Senado Federal inspeciona códigos-fonte dos sistemas eleitorais.
12: Boa noite, eu sou Marcela Luiza.
11: E eu sou Walter Lima.
12: O plenário do Supremo Tribunal Federal votou na sessão plenária desta quinta-feira pelo aprimoramento da decisão que definiu parâmetros para a responsabilização das plataformas digitais por conteúdos publicados por terceiros.
11: Os ministros analisaram recursos contra a decisão que alterou a aplicação do artigo 19 do Marco Civil da Internet. A questão envolve a tese fixada pelo STF, que alterou o regime de responsabilização das empresas provedoras de aplicações de internet.
12: Pela regra anterior, as plataformas só respondiam civilmente por danos gerados por terceiros se descumprissem ordem judicial específica de retirada. Pelos novos critérios, as plataformas podem ser responsabilizadas se não atuarem imediatamente para retirar publicações que envolvam crimes graves, como terrorismo, racismo, homofobia, tentativa de golpe de Estado, instigação ao suicídio ou mutilação, além de crimes contra mulheres e crianças.
11: Na sessão de hoje, o relator de parte dos recursos apresentados ao Supremo Ministro Dias Toffoli propôs que esse entendimento tenha efeitos apenas para o futuro, a partir da publicação da ata do julgamento em 27 de junho de 2025. Com isso, a nova interpretação não alcançaria fatos antigos que ainda não haviam sido levados ao judiciário.
12: Quando o poder público não cumpre ordem judicial para garantir tratamento de saúde, a obrigação de custear o atendimento pode ser convertida em indenização.
11: O entendimento é do STJ. Fátima Uchoa.
13: Uma mulher entrou na justiça para garantir a internação compulsória do filho com vários problemas de saúde. Segundo ela, não havia vaga adequada para o tratamento no estado onde a família morava, então pagou a internação na capital paulista. Como o Estado não cumpriu a ordem judicial para custeá-la, a mulher pediu que a obrigação fosse convertida em indenização pelos gastos. O ente público foi condenado a pagar pouco mais de R$20 mil e a segunda turma do STJ manteve a determinação. Para a relatora ministra Maria Tereza de Assis Moura, não houve decisão fora do pedido da ação e, como a ordem judicial não foi cumprida, a indenização foi uma adaptação à realidade do caso, o que é permitido por lei.
12: Semana da Conciliação Trabalhista 2026 atendeu mais de 500 mil de pessoas.
11: Os valores movimentados superam os 2 bilhões de reais. Marla Lacerda.
14: Os números são recordes. Na 10ª edição do mutirão, que aconteceu de 25 a 29 de maio, foram realizadas mais de 97 mil audiências de conciliação em todo o país. Foram fechados mais de 30 mil acordos. No TST, mais de R$100 mil foram arrecadados em processos encerrados. A ideia da campanha é incentivar os acordos e reduzir o volume de ações e o tempo de espera dos trabalhadores para resolver pendências na justiça. Um ganho que vai além de resultados financeiros. O fim de uma disputa é um alívio tanto para a empresa quanto para o trabalhador.
12: Senado Federal inspeciona códigos-fonte dos sistemas eleitorais.
11: Os códigos foram abertos para inspeção em outubro do ano passado. Fábio Ruas.
15: O representante do Senado foi recebido pela equipe da Secretaria de Tecnologia da Informação do TSE. Ele viu uma urna desmontada e analisou a programação dos códigos-fonte. O Senado é a segunda instituição a fazer a inspeção. A primeira foi o Partido União Brasil, que foi ao TSE em maio. Os códigos-fonte são o conjunto de instruções que orientam o funcionamento da urna e dos sistemas eleitorais. A inspeção pode ser feita até setembro, quando será realizada a cerimônia de assinatura digital e lacração dos sistemas eleitorais. A Confederação Nacional do Comércio tem inspeção agendada para a próxima segunda-feira, dia 15 de junho.
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12: Uma boa noite.
11: E até amanhã.
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18: Eu sou Paula Groba.
19: E eu sou Ricardo Nakaoka.
18: E estes são os destaques de hoje do Jornal do Senado, que começa agora.
19: Renegociação de dívidas rurais. Linha de crédito vai atender produtores com perdas de safra entre 2019 e 2025.
18: Brasileira que inventou caneta detectora de câncer defende tecnologia no SUS.
19: Ensino domiciliar recebe apoio em debate no Senado.
18: Boa noite.
19: Boa noite.
18: Em uma tentativa de dar fôlego a produtores rurais afetados por crises climáticas e oscilações do mercado internacional, o Senado aprovou um projeto que cria mecanismos para a renegociação de dívidas no campo. A proposta autoriza o uso de recursos do Fundo do Pré-Sal e de outras fontes para financiar novas linhas de crédito destinadas a agricultores que acumularam prejuízos nos últimos anos.
19: O texto, aprovado com alterações, segue agora para a nova análise da Câmara dos Deputados. Repórter Alexandre Campos.
20: Pelo texto, poderão ser beneficiários da linha de crédito especial os produtores rurais, associações e consórcios que no período entre 2019 e 2025 tenham registrado em duas ou mais safras perdas de no mínimo 30% da renda bruta agropecuária comprovadas por laudo técnico. Ex-ministra da Agricultura, a senadora Tereza Cristina, do PP de Mato Grosso do Sul, afirmou que a renegociação é essencial para o setor agrícola, que enfrenta um cenário de dificuldade motivado por diversos fatores.
21: Nós temos as commodities em baixa, nós temos os juros em alta, nós plantamos uma safra com o dólar a 6 e estamos colhendo com o dólar a 5. Isso é mortal para os preços dos agricultores, fora o problema que o Rio Grande do Sul teve climático e outros estados brasileiros.
20: O texto ainda permite a concessão de desconto para liquidação até o final de 2027 de dívidas de mini, pequenos e médios produtores rurais referentes a operações de crédito contratadas até 31 de dezembro de 2018 e a renegociação de dívidas de produtores de municípios nas áreas de atuação da SUDENE e da SUDAM.
18: E a regularização de áreas rurais embargadas por questões ambientais poderá se tornar mais ágil no país.
19: A Comissão de Agricultura aprovou por unanimidade um projeto que altera o Código Florestal e permite a celebração de acordos entre produtores rurais e órgãos de fiscalização para facilitar a recuperação e a regularização dessas propriedades. Repórter Marcela Cunha.
22: O projeto do senador Sérgio Petecão, do PSD do Acre, prevê que o produtor poderá buscar a regularização da área rural junto ao órgão ambiental. Esse processo será feito por meio de um termo de compromisso, com obrigações para interromper a irregularidade, reparar o dano e regularizar a área. E não vale para atividades como garimpo ilegal, grilagem e infrações em terras indígenas ou unidades de conservação. O relator, senador Zequinha Marinho, do Podemos do Pará, defende que o embargo, criado para interromper danos ambientais, não vire uma punição sem prazo definido.
23: Lá no meu estado, o estado do Pará, o que tem de gente que já cumpriu tudo, mas continua embargado, alguma coisa assustadora. A gente precisa regularizar isso para que a economia rural não venha quebrar, como está acontecendo em função desses embargos.
22: Entre as mudanças feitas pelo relator está um cronograma para análise de embargos que já estão em vigor, priorizando os mais antigos. Durante a discussão, senadores defenderam que o embargo fique limitado à área onde ocorreu a infração, sem comprometer toda a propriedade ou outras áreas vinculadas ao produtor.
18: A possibilidade de pais assumirem integralmente a educação dos filhos dentro de casa voltou ao centro do debate no Senado.
19: Defensores do chamado ensino domiciliar ou homeschooling afirmam que a modalidade amplia a liberdade das famílias e pode oferecer uma formação mais personalizada para crianças e adolescentes. Os detalhes com Márcio Maturana.
24: O presidente da Associação Nacional de Educação Domiciliar, Carlos Vinícius Reis, defendeu o chamado homeschooling com argumentos religiosos.
0: todos.
1: Quando Deus estabeleceu de maneira ainda mais clara que os pais deveriam educar os seus filhos, transmitir para eles a sua fé, a seus valores, a sua moral, a sua concepção. E isso é, nenhum Estado, nenhum regime, nenhuma Constituição poderia atentar contra.
24: O senador Eduardo Girão, do Novo do Ceará, foi o requerente da audiência e presidiu a reunião. Ele revelou que já foi feito um pedido de urgência para o projeto ser votado no plenário do Senado e disse que no Brasil o ensino domiciliar vem sendo prejudicado pela justiça.
4: Nós temos a presença de pais aqui que foram ameaçados, né? Inclusive com determinação de um juiz, com todo respeito a quem pensa diferente, para mim um militante.
24: A família citada por Girão participou da reunião e a experiência da condenação dos pais foi relatada pela filha Alicia Denardi, de 11 anos.
5: Meus pais foram condenados a 50 dias de detenção em regime semiaberto e esse é o único modo da gente conseguir continuar junto sem eles terem de dormir durante 50 dias com bandidos.
24: A presidente da Comissão de Direitos Humanos, Damaris Alves, do Republicanos do Distrito Federal, disse que o ensino domiciliar é uma tendência mundial.
6: O Brasil quer sentar no mundo inteiro com as nações ricas. As nações ricas têm o ensino domiciliar. Por que a gente ainda, com relação a esse tema, quer ficar na idade das trevas, na idade primitiva?
24: A Comissão de Educação, onde o projeto está sendo analisado, já fez 3 audiências públicas sobre homeschooling. A maior parte dos debatedores considerou a medida equivocada por fazer uma contraposição entre família e escola, quando as duas são necessárias. O ensino domiciliar foi associado à falta de socialização, ao risco de violência no ambiente doméstico, à desvalorização dos professores e à desconsideração das crianças com deficiência.
18: E uma tecnologia brasileira capaz de identificar células cancerígenas em tempo real durante cirurgias foi destaque em audiência pública na Comissão de Assuntos Sociais.
25: A chamada caneta que detecta o câncer, desenvolvida por uma cientista brasileira, foi apresentada como uma inovação com potencial e parlamentares defenderam a incorporação da tecnologia ao Sistema Único de Saúde. Repórter Marcela Diniz.
26: A Maspec Pen é uma caneta que identifica em mais ou menos 10 segundos células cancerígenas. Testada em cerca de 450 cirurgias para a retirada de 12 tipos de tumores, a tecnologia permitiu uma operação precisa, sem retirada de mais tecido do que o necessário, o que reduziu o tempo de recuperação dos pacientes, a necessidade de novas operações e também de quimio e radioterapias complementares. A invenção é da cientista brasileira Lívia Schiavinato Eberlin, formada pela Unicamp e que atua hoje na Baylor College of Medicine, em Houston, no estado americano do Texas. No Brasil, o Hospital Albert Einstein é o primeiro fora dos Estados Unidos a conduzir testes clínicos em pacientes com cânceres de pulmão e tireoide. Em audiência no Senado, Lívia Eberlin defendeu a incorporação da tecnologia ao Sistema Único de Saúde.
27: Todos os dias a gente recebe uma mensagem perguntando: Lívia, quando que estará disponível no SUS? E essa é a realidade que a gente precisa mudar, né? O acesso à tecnologia de ponta tem que ser para todos.
26: A senadora doutora Eudócia, do PSDB de Alagoas, que presidiu o debate, defendeu rapidez nas análises da Anvisa e da Comissão Nacional de Incorporação de Tecnologias no SUS, a Conitec, para que a caneta detectora de câncer possa ser oferecida nos tratamentos oncológicos da rede pública de saúde.
18: Enquanto o mundo volta as atenções para o futebol com a abertura da Copa do Mundo masculina nesta quinta-feira, o Brasil segue avançando nos preparativos para receber a Copa do Mundo feminina de 2027.
25: O Senado aprovou um projeto que estabelece regras para a isenção do ISS sobre serviços ligados à organização e à realização da competição. A medida busca garantir o cumprimento dos compromissos assumidos pelo país junto à FIFA para sediar o torneio. Repórter Pedro Pincer.
28: A medida não cria automaticamente o benefício, mas estabelece uma base legal para que os municípios decidam, por meio de legislação própria, se vão ou não adotar a desoneração. A adoção de incentivos fiscais costuma fazer parte desse tipo de acordo internacional, com o objetivo de garantir a estrutura necessária para a realização da competição. Para o relator, senador Romário, do PL do Rio de Janeiro, a realização da Copa no Brasil transcende a questão econômica.
29: Agora, na Copa Feminina, sem projetos e obras
0: faraônicas, estamos falando do mais importante, da essência do esporte, o legado social que ela deixará. Estamos falando de jovens e crianças que certamente irão se inspirar com as atletas e com a festa nos estádios.
28: O evento será disputado em Brasília, Belo Horizonte, Rio de Janeiro, São Paulo, Recife, Salvador, Fortaleza e Porto Alegre. O texto segue agora para a sanção presidencial.
19: Com edição de Paula Gromba e trabalhos técnicos de João Lira, o Jornal do Senado fica por aqui. Acompanhe agora as notícias da Câmara dos Deputados. Boa noite.
18: Boa noite e até amanhã.
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2: Relator apresenta nova versão à proposta que criminaliza a misoginia.
3: Projeto prevê redução de desigualdades regionais no tratamento do câncer.
2: Câmara pode votar adesão do Brasil a medidas contra a violência no trabalho.
3: Boa noite. A Câmara pode votar a adesão do Brasil à Convenção Internacional que prevê punições e reparações para assédio e violência no trabalho. O repórter Antônio Vital tem os detalhes da proposta.
7: Ganhou o regime de urgência e pode ser votado pelo plenário da Câmara a proposta que aprova a adesão do Brasil à Convenção da Organização Internacional do Trabalho, a OIT, com medidas contra violência e assédio no trabalho. O regime de urgência permite que o texto seja votado diretamente no plenário sem passar pela análise das comissões permanentes da Casa, mas a votação provocou discussão com críticas da oposição. A Convenção 190 da OIT é o primeiro tratado internacional a reconhecer o direito de todas as pessoas a um mundo de trabalho livre de violência e assédio. Os países que ratificarem o texto ficam obrigados a adotar medidas, como proibir violência e assédio contra trabalhadores e garantir reparação às vítimas e sanções aos autores. A Convenção considera violência e assédio baseados no gênero como práticas inaceitáveis e inclui o assédio sexual como violência praticada contra as pessoas em razão do seu sexo e gênero. Outro trecho estabelece que as medidas previstas na Convenção se aplicam à violência e assédio que ocorre no trabalho, inclusive durante os deslocamentos do empregado. Deputados da oposição criticaram a adesão do Brasil à Convenção. Para o deputado Cabo Gilberto Silva, do PL da Paraíba, o texto pode acarretar punições aos empregadores, mesmo que a violência ocorra fora do ambiente de trabalho. Já o deputado Márcio Marinho, do Republicanos da Bahia, sugeriu a alteração para que a expressão gênero seja interpretada como uma referência ao sexo da pessoa. O deputado Kim Kataguiri, do Missão de São Paulo, disse que os termos do tratado são vagos.
8: Obviamente, sempre se coloca palavras bonitas para tentar justificar enfrentamento a assédio, coisas que todos são favoráveis, mas quando você vai ver nas definições, você coloca que a violência e o assédio, a definição, um conjunto de comportamentos e práticas inaceitáveis ou ameaças de tais comportamentos que sejam suscetíveis de causar dano econômico. O que que é uma ameaça de um comportamento inaceitável capaz de causar um dano econômico?
7: A convenção entrou em vigor em 2021 e até 2023 já tinha sido ratificada por 27 países, entre os quais a Inglaterra, Espanha, Itália, Uruguai, Peru e Argentina. Na Câmara, parecer pela aprovação do texto apresentado pela deputada Fernanda Melchiona, do PSOL do Rio Grande do Sul, não chegou a ser votado pela Comissão de Relações Exteriores. Ela citou estudos que indicam que uma em cada três mulheres afirma ter sofrido algum tipo de assédio sexual no ambiente de trabalho. Ao defender o regime de urgência para a proposta, a deputada Jaque Rocha, do PT do Espírito Santo, disse que a convenção amplia o combate à violência.
9: Essa ratificação, ela cria uma base internacional para fortalecer e ampliar os instrumentos de combate à violência e principalmente fortalecendo leis como nós aprovamos aqui, que cria o programa Emprega Mais Mulheres, para dar mais suporte às medidas administrativas e de proteção no serviço público e privado.
7: Ainda não há data para votação no plenário da Câmara da proposta que aprova a adesão do Brasil à Convenção da OIT sobre combate à violência e assédio no trabalho. Da Rádio Câmara de Brasília, Antônio Vital.
16: Trabalho.
2: Alexandre Lindemaier, do PT do Rio Grande do Sul, celebra a aprovação na Câmara de proposta que acaba com a escala 6x1. O parlamentar afirma que a redução da jornada para 40 horas semanais representa um avanço para a qualidade de vida dos trabalhadores.
3: Alexandre Lindemaier critica projeto apresentado no Senado que permite regime flexível de trabalho com pagamento baseado nas horas cumpridas. Ele avalia que a medida ameaça direitos trabalhistas ao reduzir a previsibilidade liberdade de jornada, salário e descanso.
2: Enfermeira Rejane, do PCdoB do Rio de Janeiro, critica o que classifica como terceirização da saúde pública por meio das organizações sociais. Ela avalia que o modelo das chamadas OSs impõe metas e cobranças que precarizam o trabalho de profissionais responsáveis pelo cuidado dos pacientes.
3: Enfermeira Rejane defende a criação de uma CPI na Assembleia Legislativa do Rio de Janeiro para investigar a atuação das organizações sociais. Ela afirma que essas entidades adotam contratos marcados por pejotização, com relatos de salários atrasados e perda de direitos trabalhistas.
16: Desenvolvimento Regional.
2: Pedido de vista adiou a votação de uma proposta que aumenta os repasses federais para municípios e cria fundos para as regiões Sul e Sudeste. A repórter Noelle Nobre tem mais detalhes da votação.
10: Um pedido de vista coletivo adiou para o próximo dia 17 de junho a votação da proposta de emenda à Constituição que aumenta em um ponto percentual os repasses da União para o Fundo de Participação dos Municípios, o FPM. A proposta, em análise em comissão especial da Câmara, também cria fundos constitucionais de financiamento para as regiões Sul e Sudeste. O adiamento foi solicitado pelo deputado Reginaldo Lopes, do PT de Minas Gerais, um dos autores da PEC original, para que os parlamentares tenham mais tempo de dialogar sobre o texto elaborado pelo relator, deputado Arnaldo Jardim, do Cidadania de São Paulo. Lopes explicou.
11: E a ideia é que pudesse, então, construir uma transição para a aprovação desta emenda constitucional. Se for possível, eu preferia, então, que a gente pudesse, sei lá, suspender ou deixar para a gente apreciar na semana que vem.
10: O parecer de Arnaldo Jardim prevê que a União entregue a estados e municípios 53% da arrecadação do imposto de renda, do IPI e do novo imposto seletivo. Atualmente, esse índice é de 50%. Com a mudança, o FPM passará a receber uma parcela adicional de 1% em março de cada ano, somando-se aos repasses já existentes de julho, setembro e dezembro. O relator argumentou que o reforço no FPM é vital para prefeituras que lidam com custos operacionais crescentes. Além disso, o texto institui fundos para o Sul e Sudeste, destinando 1% da arrecadação federal para cada região financiar o setor produtivo local por meio de bancos regionais. O objetivo, segundo Arnaldo Jardim, é dar tratamento igualitário às regiões do país.
12: A região Nordeste já tem um fundo de desenvolvimento, a região Centro-Oeste também o tem, a região Norte tem um fundo de desenvolvimento e exatamente as duas outras regiões. As regiões Sul-Sudeste não têm.
10: O texto atual incorpora sugestões de outras propostas que tratam do assunto e estão sendo analisadas na Câmara. Da Rádio Câmara de Brasília, Noelle Nobre.
16: Economia.
3: Beto Preto, do PSD do Paraná, apresentou o projeto de lei que prevê a extinção do Conselho Administrativo de Recursos Fiscais, o CARF. Ele argumenta que o modelo atual contribui para a demora no julgamento de processos envolvendo grandes débitos tributários.
2: O deputado apoia um novo sistema de contestação fiscal no qual os contribuintes tenham acesso mais célere à análise judicial de seus casos. Para Beto Preto, a ideia é modernizar os procedimentos e tornar a relação entre cidadãos e administração tributária mais simples e eficiente.
16: Agricultura.
3: Rafael Simões, do União de Minas Gerais, cobra do governo federal medidas contra a concorrência desleal no comércio de leite importado da Argentina e do Uruguai. O legislador afirma que produtores brasileiros estão decepcionados com a falta de ação por parte do executivo.
2: Rafael Simões destaca a força da pecuária leiteira do Brasil para a economia nacional. Ele também defende a aprovação de propostas que criam uma linha especial de renegociação de dívidas de produtores rurais afetados por eventos climáticos com o uso de recursos do Fundo Social do Pré-Sal.
16: Transportes.
3: Eduardo Bismarck, do PV do Ceará, pede ao DENIT medidas para aumentar a segurança na BR-304, no trecho que corta o município de Aracati. Entre as reivindicações estão a retirada de lombadas das pontes sobre o rio Jaguaribe e a adoção de alternativas que reduzam os acidentes.
2: O parlamentar também defende a implantação de uma rotatória e o reforço da sinalização no acesso às praias de Canoa Quebrada, Marjolândia e Quixaba. Segundo ele, as intervenções são necessárias para melhorar a mobilidade e acompanhar o crescimento do turismo na região.
16: Segurança Pública.
3: A relatora da proposta que criminaliza a misoginia apresentou ajustes ao texto principal que está em debate na Câmara. A expectativa é que o projeto seja votado ainda este mês no plenário, como informa o repórter José Carlos Oliveira.
1: A coordenadora do Grupo de Trabalho de Criminalização da Misoginia, deputada Tabata Amaral, do PSB de São Paulo, anunciou ajustes no projeto de lei sobre o tema, já aprovado no Senado e com possível votação no plenário da Câmara dos Deputados ainda neste mês, com relatoria da própria deputada. O texto original equipara a misoginia ao crime de racismo, o que a torna inafiançável e imprescritível. Tabata alterou principalmente a definição de misoginia.
13: A fim de preservar a uniformidade com conceitual da legislação penal e processual penal sobre o tema, propomos a substituição dos termos ódio e aversão previstos no projeto para caracterização da misoginia pelas expressões menosprezo ou discriminação em razão da condição de mulher.
1: Tabata Amaral afirmou que a aprovação da proposta será avanço civilizatório essencial. A misoginia é descrita como fenômeno estrutural profundamente enraizado em relações de poder historicamente marcadas pela desigualdade de gênero. A deputada também identificou crescente disseminação de comunidades e redes de conteúdo na internet associadas à chamada machosfera, que difundem narrativas de hostilidade ao feminino e promovem processos de radicalização, sobretudo entre jovens. Entre outros pontos, o novo texto de Tabata Amaral prevê suspensão temporária de conta ou perfil de internet que veiculem conteúdo ilícito.
13: A gente precisa aprovar esse texto ainda nesse mês, porque enquanto a gente não atualiza a legislação, a gente vai ter criminosos que não só se sentem à vontade, mas estão sendo autorizados todos os dias a dizerem que mulheres podem e devem ser assassinadas, podem e devem ser humilhadas, podem e devem ser estupradas. É isso o que a gente quer combater.
1: Segundo a deputada, as audiências do grupo de trabalho da Câmara mostraram que o feminicídio é muitas vezes uma morte anunciada, precedida por violência verbal e simbólica. Tabata Amaral manteve a previsão de pena de 2 a 5 anos de reclusão e multa para crimes praticados em razão de misoginia, mas incluiu, entre os agravantes, o crime contra criança, adolescente e pessoa idosa ou com deficiência. O texto ainda poderá passar por novos ajustes até 16 de junho, quando será votado no GT e depois levado ao Colégio de Líderes e ao plenário, possivelmente na mesma semana, de acordo com a deputada.
13: E aí, fiquem muito à vontade nos próximos dias para me procurar, para que a gente possa ir ajustando e que traga, de fato, um consenso de todos os membros do nosso grupo de trabalho.
1: Tabata Amaral também definiu propostas prioritárias complementares ao projeto de lei principal. Duas já estão formalizadas e tratam do enfrentamento à violência digital contra as mulheres. A outra proposta é um anteprojeto sobre investigação e atendimento das vítimas de ato de misoginia, com medidas de prevenção à violência doméstica e familiar contra a mulher. A deputada Talíria Petroni, do PSOL do Rio de Janeiro, manifestou otimismo quanto à rápida aprovação dos textos no Congresso.
14: Tem muitas diferenças que constituem as deputadas da bancada feminina, mas tem também muitas coisas que nos unem e, lamentavelmente, a violência é uma delas. 367 meninas menores de 18 anos foram vítimas de feminicídio nos últimos 5 anos. Uma vida inteira interrompida pelo feminicídio. Isso é chocante num país que, infelizmente, todo ano mata quase 1.500 mulheres por serem mulheres.
1: O grupo de trabalho ainda apresentou uma indicação ao Ministério das Mulheres para a regulamentação de medidas de prevenção e enfrentamento à violência digital contra a mulher, além de ações preventivas em articulação com os órgãos federais. Da Rádio Câmara de Brasília, José Carlos Oliveira.
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5: Política.
2: Rogério Correia, do PT de Minas Gerais, exige apuração sobre documentos divulgados por reportagem a respeito de pagamentos do Banco Master ao filme Dark Horse, ligado à trajetória do ex-presidente Jair Bolsonaro. Ele afirma que o material indica repasses em dólar entre 2025 e 2026.
6: Rogério Correia questiona a origem dos recursos envolvidos. O deputado pede investigação sobre uma possível conexão entre as transferências feitas ao projeto cinematográfico e verbas da Previdência dos Servidores do Estado do Rio de Janeiro.
2: Coronel Crisóstomo, do PL de Rondônia, elogia a postura dos políticos da direita diante dos desafios enfrentados pelo Brasil. Ele afirma que os parlamentares de oposição têm contribuído para o fortalecimento da segurança pública, do agronegócio e de valores ligados à família.
6: Coronel Crisóstomo acrescenta que o país também precisa de mudanças na condução da economia para evitar mais pressão sobre a população. O deputado critica a política econômica do governo federal, citando o editorial da imprensa que alerta sobre o aumento de gastos públicos.
2: Ricardo Maia, do MDB, faz um balanço de sua agenda no interior da Bahia, destacando encontros com lideranças políticas e comunidades locais. Ele afirma que sua presença nos municípios fortalece o diálogo com a população e permite acompanhar de perto as demandas regionais.
6: Ricardo Maia também ressalta a participação em inaugurações e visitas a obras em andamento. Ele defende que a atuação no interior é fundamental para contribuir com ações voltadas ao desenvolvimento local e à melhoria da qualidade de vida da população.
5: Saúde.
2: A Comissão de Finanças e Tributação da Câmara aprovou proposta para ampliar o combate ao câncer e a assistência aos pacientes, reduzindo as desigualdades regionais de acesso ao tratamento. A repórter Sofia Peçanha tem os detalhes.
15: A Comissão de Finanças e Tributação da Câmara dos Deputados aprovou a criação de um Programa Nacional para Combate ao Câncer. Originalmente, o projeto estabelecia o Fundo Nacional de Combate ao Câncer e de Assistência a Portadores. Mas, por recomendação do relator do texto, o deputado Merlong Solano, do PT do Piauí, a comissão optou por substituir o fundo pelo Programa Nacional de Combate ao Câncer e de Assistência a Portadores. Entre as prioridades previstas estão a prevenção e o diagnóstico precoce da doença, a ampliação do acesso aos serviços de oncologia, a qualificação de profissionais de saúde e apoio à pesquisa científica. Se a proposta for transformada em lei, o Ministério da Saúde deverá regulamentar o programa e definir as ações necessárias para sua implementação. Segundo Merlong Solano, ações de prevenção e diagnóstico precoce são fundamentais para aumentar as chances de sucesso no tratamento.
17: A gente sabe que o câncer é uma das enfermidades que mais agrava a vida das pessoas, mas felizmente ele cada vez mais tem cura, desde que haja cuidados preventivos e tratamento rápido, até mesmo precoce, se for possível, melhor. O que implica na montagem de toda uma rede de informação e de diagnóstico precoce.
15: O texto também determina que o programa prioriza a redução das desigualdades regionais no acesso aos serviços oncológicos. O relator afirma que a intenção é reduzir a necessidade dos pacientes se deslocarem longas distâncias para realizar exames, consultas ou tratamentos especializados.
17: Também no projeto a gente estabeleceu a necessidade do Ministério dar especial atenção à descentralização dessa rede, no sentido de diminuir a desigualdade regional que existe em relação ao acesso ao tratamento do câncer.
15: A criação de um Programa Nacional de Combate ao Câncer será analisada agora pela Comissão de Constituição e Justiça, antes de seguir ao Senado. Da Rádio Câmara de Brasília, Sofia Peçanha.
16: Direitos Humanos.
6: Robinson Faria, do PP do Rio Grande do Norte, quer impedir a aplicação de punições baseadas na lei do silêncio em situações relacionadas a comportamentos de pessoas com transtorno do espectro autista. A ideia é evitar constrangimentos contra famílias atípicas.
2: Robinson Faria afirma que a proposta surgiu após o relato de uma mãe de crianças autistas que teria sido ameaçada e intimidada em seu condomínio. Para o deputado, é papel do legislativo garantir mais respeito às necessidades das pessoas neurodivergentes e de seus familiares.
6: Termina agora o Jornal Câmara dos Deputados, produzido pela Rádio Câmara, com trabalhos técnicos de Wellington Teles e a apresentação de Val Monteiro e Luciana Vieira. Uma boa noite para você.
2: A Voz do Brasil está de volta amanhã. Boa noite.
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5: Parece até que foi hoje que eu tava aqui, né? Mas foi ontem que eu tava dando boa noite. Olha eu aqui de volta em mais uma edição do nosso Relax 89. E aí, tudo beleza? Tudo tranquilo? Como é que foi seu dia? Hoje é dia 11 de junho de 2026. Ou amanhã, dia 12, é dia dos namorados. E você já pensou o que vai comprar pro seu amor? Já pensou? Amanhã é dia dos namorados. Amanhã é dia de você estar homenageando a pessoa que está do teu lado aí, tá? Seja namorado, namorada, esposa, noiva, tua companheira, teu companheiro, né, de todos os dias, tá bom? A partir de agora tem o Relax 89, você pode participar 739-8846-1549. Mande aquele abraço, mande aquele boa noite especial para quem você quiser aqui na nossa GQFM, líder absoluta em audiência em toda a Bahia. 8:02. Ó, como todos os dias, nossa programação hoje tá mais que especial, tá simplesmente maravilhosa. Aumenta o volume do rádio que às 10 da noite tem Sons by Night. Boa noite pra você nos quatro pontos dessa Bahia.

Cris de Burg, hoje eu vou dar uma mesclada, vou dar o romântico ao pop rock, mas internacional, nacional, vai bacana, você vai gostar. Aumenta o volume do rádio, que essas aí você só ouve aqui.

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em primeiro lugar. Vamos dar uma balançada, vamos esquentar um negócio aqui. Hoje é quinta-feira, 8h32, Cindy Lauper no Relax 89. Calma, que essa aí você também relaxa, volta no tempo.

Você do Phil Collins aqui no nosso Relax 89. Agora 8h49. E aí, tá curtindo? Só até as 10 da noite tem um Relax, tá bom? Daqui a pouquinho tem Songs by Night, você não pode perder. Ótima noite pra você que tá aí curtindo a nossa programação, todos os frentistas, né, dos postos de combustíveis, não só em Jequié, como em toda a região. Você frentista, aquele boa noite, obrigado pela audiência. Agora tem Hit, o americano brasileiro, é, o Hit é Voo de Coração.

0: Gus Wolzes aqui no nosso Relax 89. Deixa eu mandar um abraço pro meu amigo Eujácio, tá lá no Morro Verde, tá curtindo a nossa programação, né? Eujácio tá na fazenda, tá ouvindo a melhor, valeu Eujácio. Um abraço também pro grandezinho lá no Vila Vitória, alô Zinho. Zinho tá no Vila Vitória, tá lá deitadinho curtindo só a melhor. 92, eu volto já já, segura aí.
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0: continuo por aqui no nosso Relax 89 até as 10 da noite na melhor.
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0: Tô aqui, se me chamou, tô por aqui. Gente, é a última hora do Relax 89. Vamos aproveitar bastante. Vamos aproveitar essa noite maravilhosa de quinta-feira, 11 de junho. Então vamos que vamos, porque tá no ar o nosso Relax 89, líder absoluto em audiência em toda a Bahia. O WhatsApp tá rolando 739-8846-1549. Abraço especial pro grande Eujácio, tá lá no Morro Verde. Eujácio não pede não o nosso Relax 89. Valeu, Eujácio. Quem também tá curtindo a gente, né? É o grandezinho lá no Vila Vitória. Alôzinho! Boa noite, Zinho. Zinho tá lá. Que bom, meu irmão, saber que você tá aí curtindo a nossa programação. Grandezinho lá do Vila Vitória. Aquele abraço, viu, Zinho, pra você. E tamo junto. E a você que tá nos quatro pontos dessa Bahia, uma ótima noite. Obrigado pelo carinho. 95.